Ana Maricua com o Luke e as Moçambicanas, que com este tema tiveram um power play em Super Kizomba. Nono lugar, outra nova entrada, neste caso a mais alta, Dodnabo, de Mica Mendes e Joia. E no oitavo posto anterior, número 9, Eu e Tu, de Leila Zarina, sobe uma posição, enquanto que há exatamente um ano atrás era Jorge que assumia o número 1 com Lua, que agora vamos

0: para o número 7 é a maior descida da semana e também o tema mais antigo na tabela. A final de Beto Dias faz-nos companhia há 8 semanas consecutivas. Sexto posto era número 7, Nha Corpo de Yola Araújo. E na quinta posição mantém o francês DJ Gandbi em Sombra de Mim.
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0: Afro, Por Ti, de Ricky Boy. Terceiro posto, maior subida da semana, sempre a subir. Uma vitória de João Soares e Tino MC Pro. Segundo lugar agora ocupado pelo tema que era número 3 na última contagem. Dança de Capalifa. Pausa nas nossas contas, na nossa tabela, para escutarmos o Power Play desta semana. Layona de Loic Kizomba e Saidia. Depois voltamos com o número 1.
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enquanto número 1. E para fechar esta edição do Top 10 Super Kizomba, nós regressamos com a pista de dança e o Mix Kizomba Izuki Nova Geração, volume 1, do DJ Adilson Mendes, que vocês não podem deixar de dançar. Obrigado e tenham um super fim de semana. 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
0: 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Boa noite. São 2 horas. 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
4: 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Bom dia. São 3 horas.
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4: 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Bom dia. São 4 horas.
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0: 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São 5 horas.
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4: 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Bom dia. São 6 horas.
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5: 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São 7 horas.
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6: Bem-vindos, estas são as notícias na Antena Livre. Já estão a decorrer as festas em honra da Nossa Senhora da Graça em Fornos de Algodres, que juntam devoção, tradição e animação, com um programa que inclui celebrações religiosas, cultura popular e música. O cartaz musical conta com Ivandro, Santos e Pecadores e José Cid, além de outras bandas e DJs. As festividades incluem ainda atuações de Rancho Folclórico Sénior de Fornos de Algodres, Rancho Folclórico de Figueiró da Granja e Pauliteiros de Miranda. A componente religiosa mantém-se como um dos momentos centrais, com eucaristias, procissões e a tradicional procissão de velas em honra da Nossa Senhora da Graça. A Câmara Municipal destaca a importância das festas para a preservação das tradições, dinamização da economia local e promoção turística de Fornos de Algodres. As festas do Concelho de Penalva do Castelo decorrem a partir desta sexta-feira com um programa que combina música, cultura, artesanato e iniciativas tradicionais. A abertura na sexta-feira, nesta sexta-feira, conta com o grupo de cantares da Pindo, Cuca Roseta e DJ Sunny. No sábado, amanhã, destacam-se o Rancho Folclórico de Penalva do Castelo, Fernando Daniel e DJ Diego Gonzalez. No domingo, realiza-se a festa do Vinho Dão de Penalva, integrada no mercado rural de produtos locais, seguindo situações do grupo de concertinas do Dão e dos Wet Bad Gang. Na segunda-feira atuam o grupo de cantares União da Encoberta, Função Pública e DJ Peter Sky. As festividades terminam terça-feira, feriado municipal, com a banda musical e recreativa de Penalva do Castelo e a Ash Band. O programa inclui ainda iniciativas de artesanato e também da Biblioteca Fora de Horas. O presidente da Câmara Municipal de Gouveia, Jorge Ferreira, visitou as habitações abrangidas pelo programa Primeiro Direito, acompanhado pelos vereadores do Executivo Municipal, para acompanhar o desenvolvimento das obras e verificar as intervenções já concluídas. As obras realizadas em vários imóveis da cidade e das freguesias do Conselho representam um investimento global de cerca de 1 milhão de euros e têm como objetivo melhorar as condições de segurança, conforto e habitabilidade das famílias beneficiárias. O município de Gouveia prevê concluir nos próximos meses todas as intervenções aprovadas, forçando a coesão social e territorial e o acesso a melhores condições habitacionais em todo o concelho. E o Governo vai adiantar 502 mil euros ao município de Erganil para financiar a recuperação urgente de escolas, estradas municipais e outros equipamentos afetados pelo mau tempo, registado em janeiro e fevereiro. A verba resulta de um levantamento preliminar de dados de danos realizados pela estrutura de missão a reconstrução da região centro e corresponde a um adiantamento por conta de um futuro contrato de auxílio financeiro. No total serão cerca de 4 milhões de euros que serão distribuídos por municípios afetados da região centro e de Lisboa e Val do Tejo. O governo autorizou ainda 75 milhões de euros para o Fundo de Emergência Municipal destinados a apoiar 84 municípios afetados pelo mau tempo. No caso de Erganil, o valor terá de ser devolvido caso não seja celebrado o contrato de auxílio financeiro ou se este for posteriormente fixado no montante inferior ao adiantamento. E agora vamos ao desporto. A edição é de João Cruz.
7: O Clube Desportivo de Tondela recebe mais logo à 20h15 a equipa da Associação Académica de Corimba no estádio João Cardoso. O Académico de Viseu desloca-se à Madeira para defrontar amanhã às 15h30 o Marítimo. O técnico viziense Bruno Pinheiro faz antevisão da partida, reconhecendo que a equipa está a crescer.
8: Acredito que será, e espero eu, será o

0: nestes jogos.
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0: disse.
1: Bem, cá estamos nós então de regresso, mais uma semana, mais um PT Play, em que estamos todas as semanas, no mesmo local, no mesmo horário, a promover, divulgar e levar até ti a boa música portuguesa. Claro está que estamos no início e, como tal, fica prometido que ao longo destas duas horas a melhor música vai passar aqui. A música que tu gostas de ouvir tem passagem obrigatória. Portanto, convido a ficar comigo ao longo destas duas horas.
2: Pertence a ti.
1: 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O que vem a seguir é para se ouvir no máximo.

A música portuguesa tem sempre muita qualidade. Os artistas que passam ao longo destas duas horas, quer sejam novas vozes da música portuguesa, quer sejam vozes conceituadas, elas passam aqui até porque eu sei que tu gostas de ouvir o que de melhor se faz neste cantinho à beira-mar

0: Continuamos nesta viagem musical e por falar em viagem, a ti que vais ao volante do teu automóvel, faz uma viagem tranquila sempre na nossa companhia, até porque a música que escolhemos é para ser de facto a boa companhia, neste caso, a melhor companhia na tua viagem.
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0: Não tenho dúvidas absolutamente nenhumas que a sequência que acabamos de ouvir foi do teu agrado, até porque foram artistas daqueles que mais se ouvem no momento, mas também não tenho dúvida absolutamente nenhuma que as músicas que vêm a seguir vão ser do teu agrado. Vale uma aposta? Então fica por aí que vais ver que eu vou ganhar a aposta.
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0: Todas as semanas, quando entro no estúdio, tenho sempre um grande desafio que faço a mim próprio, que é o desafio de conquistar-vos com as músicas que passo ao longo destas duas horas. Não tenho dúvidas que as que passaram foram do agrado e também tenho a certeza, a próxima vai ser do vosso inteiro agrado.
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O PT Play todas as semanas são 2 horas de boa música. A primeira está quase a chegar ao fim. Não te esqueças, vamos tomar agora um cafezinho, beber um copinho de água. Voltamos depois da hora certa, até porque na segunda hora a coisa promete. Conto contigo na segunda hora.

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7: 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Bom dia. São 8 horas.
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9: Bem-vindos, estas são as notícias na Antena Livre. Já estão a decorrer as festas em honra da Nossa Senhora da Graça em Fornos de Algodres, que juntam devoção, tradição e animação, com um programa que inclui celebrações religiosas, cultura popular e música. O cartaz musical conta com Ivandro, Santos e Pecadores e José Cid, além de outras bandas e DJs. As festividades incluem ainda atuações de Rancho Folclórico Sénior de Fornos de Algodres, Rancho Folclórico de Figueiró da Granja e Paulo Iteiros de Miranda. A componente religiosa mantém-se como um dos momentos centrais, com eucaristias, procissões e a tradicional procissão de velas em honra da Nossa Senhora da Graça. A Câmara Municipal destaca a importância das festas para a preservação das tradições, dinamização da economia local e promoção turística de Fornos de Algodres. As festas do Concelho de Penalva do Castelo decorrem a partir desta sexta-feira com um programa que combina música, cultura, artesanato e iniciativas tradicionais. A abertura na sexta-feira, nesta sexta-feira, conta com o grupo de cantares da Pindo, Cuca Roseta e DJ Sunny. No sábado, amanhã, destacam-se o Rancho Folclórico de Penalva do Castelo, Fernando Daniel e DJ Diego Gonzalez. No domingo, realiza-se a festa do Vinho Dão de Penalva, integrada no mercado rural de produtos locais, seguindo situações do grupo de concertinas do Dão e dos Wet Bad Gang. Na segunda-feira atuam o grupo de cantares União da Encoberta, Função Pública e DJ Peter Sky. As festividades terminam terça-feira, feriado municipal, com a banda musical e recreativa de Penalva do Castelo e a Ash Band. O programa inclui ainda iniciativas de artesanato e também da Biblioteca Fora de Horas. O presidente da Câmara Municipal de Gouveia, Jorge Ferreira, visitou as habitações abrangidas pelo programa Primeiro Direito, acompanhado pelos vereadores do Executivo Municipal, para acompanhar o desenvolvimento das obras e verificar as intervenções já concluídas. As obras realizadas em vários imóveis da cidade e das freguesias do Conselho representam um investimento global de cerca de 1 milhão de euros e têm como objetivo melhorar as condições de segurança, conforto e habitabilidade das famílias beneficiárias. O município de Gouveia prevê concluir nos próximos meses todas as intervenções aprovadas, forçando a coesão social e territorial e o acesso a melhores condições habitacionais em todo o concelho. E o Governo vai adiantar 502 mil euros ao município de Erganil para financiar a recuperação urgente de escolas, estradas municipais e outros equipamentos afetados pelo mau tempo, registado em janeiro e fevereiro. A verba resulta de um levantamento preliminar de dados de danos realizados pela estrutura de missão a reconstrução da região centro e corresponde a um adiantamento por conta de um futuro contrato de auxílio financeiro. No total serão cerca de 4 milhões de euros que serão distribuídos por municípios afetados da região centro e de Lisboa e Val do Tejo. O Governo autorizou ainda 75 milhões de euros para o Fundo de Emergência Municipal, destinados a apoiar 84 municípios afetados pelo mau tempo. No caso de Erganil, o valor terá de ser devolvido caso não seja celebrado o contrato de auxílio financeiro ou se este for posteriormente fixado no montante inferior ao adiantamento. E agora vamos ao desporto. A edição é de João Cruz.
6: O Clube Desportivo de Tondela recebe mais logo a 20:15 a equipa da Associação Académica de Corimba no estádio João Cardoso. O Académico de Viseu desloca-se à Madeira para defrontar amanhã às 15:30 o Marítimo. O técnico viziense Bruno Pinheiro faz a antevisão da partida, reconhecendo que a equipa está a crescer.
10: Acredito que será, e espero eu, será o

0: possível, que será aquilo que nós desejamos.
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depois do cafezinho tomado, também do copinho de água, quem sabe um sumo, estamos então de regresso para a segunda e última hora do PT Play. Sempre na primeira hora tivemos uma grande, grande, grande sequências musicais de boa música, daquelas que tu gostas de ouvir. Fica a promessa, a segunda hora não lhe fica absolutamente nada atrás.

0: Seja qual for o estilo musical que mais gostas de ouvir, ele passa aqui no PT Play. Se porventura ainda não passou aquele artista que tu gostas de ouvir, fica por aí que tenho a certeza absoluta, ele está quase aí a chegar.
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0: música portuguesa. Felizmente, nos últimos tempos têm sido lançados novos nomes da música portuguesa, aqueles novos nomes que de facto têm conquistado muitos fãs. Sem dúvida nenhuma, o que estivemos a ouvir foi isso mesmo. E o próximo, garanto-vos, é um desses artistas que é o artista do momento.
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E porque sabemos que o Paté Play chega a todo mundo, exatamente através das várias plataformas digitais, a todos os portugueses que estão espalhados por esse mundo, nós somos, ao fim e ao cabo, a ponte que faz e que liga Portugal a vocês que estão por esse mundo fora. Aumenta o volume. O que vem a seguir é para se ouvir no máximo.

0: Se só agora chegaste à nossa companhia, estás na companhia do PT Play. Esta é a sintonia mais agradável do teu rádio. Como sempre, todas as semanas, eu sou Mário Teixeira, a dar-te a melhor música portuguesa e de expressão portuguesa. Conto contigo e se porventura é a primeira vez que passas por cá, marca aí um lembrete. Na próxima semana, no mesmo local, no mesmo horário, eu conto contigo, está bem?
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5: 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São 9 horas.
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Ora, muito bom dia. Cruza os ponteiros do relógio nas 10 da manhã deste sábado, dia 22 de agosto. E vamos em frente até às 13.

Ora, sejam bem-vindos, cá estamos nesta emissão. Abra a janela, deixe o sol entrar e com ele receba um abraço sincero de quem escolhe estar a seu lado. Começa agora mais uma emissão de sua sintonia livre. Até às 13 horas este espaço é seu, é nosso.

Ora, muito bem, vamos caminhar juntos pelas próximas 3 horas, embalados pela música que traz memórias, também pela informação que nos liga ao mundo e por conversas e entrevistas que nos aproximam um dos outros. Porque a rádio, mais do que ondas no ar, é um porto de abrigo. 89.6 é a certeza de que do outro lado há sempre alguém a ouvir o seu coração. Eu sou José Carvalho e estou aqui na sua rádio Antena Livre de alma aberta para lhe fazer companhia. Fique desse lado, liga a sua sintonia à nossa e vamos fazer desta manhã um momento inesquecível. É isso mesmo. Muito obrigado por estar aí. A viagem começa agora.

0: 22 de agosto é o dia de hoje, é o número 234 do dia do ano. Faltam 131 dias para o Réveillon. Hoje é dia mundial do folclore. O significado da junção folk, que quer dizer povo, e lore, saber ou cultura. O objetivo é valorizar as tradições, as lendas, as danças, o artesanato e manifestações culturais populares. O Dia Internacional também hoje é em memória das vítimas de atos de violência, baseados na religião ou crença, sendo marcado historicamente pela conquista de Ceuta em 1415, pelo nascimento do compositor Claude Debussy. Em 1415, as forças portuguesas efetuavam a conquista de Ceuta. Em 1422, no dia de hoje, Dom João I terminava a adoção da Era de Cristo no calendário de Portugal. Em 2003, é publicada a extensão de 250 postos do ensino básico mediatizado, conhecido pela telescola. De facto, foi uma grande falta. Já sabe que, a nível de aniversários, a Dua Lipa está de parabéns. Olha, se é o seu caso de estar de parabéns, também vai os nossos parabéns para si e obrigado por estar connosco. Vamos ficar com muita coisa até às 13.
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2: É isso mesmo, esse verão que ainda está. Vamos aproveitar este fim de semana porque vem aí a chuvinha e algum frio à mistura. Não há de ser nada, deve ser passageiro, pelo menos durante uma semanita. Também vamos refrescar um pouco. Portanto, estão acesas as luzes verdes de Daddy Yankee e Becky G nos próximos minutos para sabermos o que vai fazer a nível meteorológico.

0: Maria Becerra também vai estar aqui presente nesta emissão de Sintonia Livre para nos trazer mais o tema, mas agora sim vamos sobretudo a falar do tempo. O tempo que vai fazer neste sábado, dia 22 de agosto, e o tempo vai passando e o verão vai também ficando cada vez mais para trás, mas não vamos desanimar, até porque vamos ter uma semana mais fresca também, a chuva a refrescar um pouco o tempo com uma descida de temperatura, mas o pormenor para hoje é já a seguir com a previsão do tempo para este sábado e para o fim de semana.
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0: Ora, vamos lá então saber o que é que nos traz a meteorologia para este sábado.

Pois é, sim, o céu vai estar pouco nublado ao limpo, apresentando-se depois temporariamente muito nublado no litoral centro até ao início da manhã. O vento vai ser em geral fraco de vários rumos, tornando-se fraco a moderado do quadrante oeste a partir da tarde e superando por vezes forte de leste, noroeste, aliás nordeste, nas terras altas do interior norte até meio da manhã. Há neblina e nevoeiro matinal em alguns locais do litoral centro, pequena descida da temperatura mínima na região sul e pequena subida da temperatura máxima nas regiões norte e centro, em especial no interior. Quanto amanhã, o céu esse vai continuar muito nublado, apresentando-se com períodos de menos nubosidade no interior, aguaceiros a partir da manhã no Minho, estendendo-se depois gradualmente ao litoral oeste, sendo mais intensos e com possibilidade de ocorrência trevoada a partir da tarde. Quanto a temperaturas, ainda estamos com temperaturas agradáveis de verão. A Torre vai atingir 19 graus, as Penhas Douradas 23, 26 para a Guarda, 27 para Ceia, para Coimbra e Oliveira do Hospital. Gouveia vai chegar hoje aos 28 graus, tal e qual como Viseu, Mangualde e Mortágua chega aos 29 graus, tal e qual como Nelas, Tondela, Foros de Algodres e Penalva do Castelo. Portanto, temperaturas entre os 19 e os 29 graus para várias regiões da região do interior. Já sabe que já chega a chuva lá para cima, para o Minho, que depois vai-se deslocando para o resto do continente a partir de segunda-feira.

Ora, muito bem, vamos então à música. Dentro de minutos vamos estar à conversa com Daniel Oliveira. Vai nos trazer, de facto, as sugestões para este seu fim de semana. Fique bem, fique connosco. Vamos ficar até muito próximo das 13 horas. Já lhe vou dizer o que é que por aqui vai passar. Para já, a sua emissão continua nesta primeira hora. É isso mesmo, o som do verão, agora Maria Becerra com este tema que é bem sugestivo para a altura que estamos aqui a passar. Calor é o tema que vamos ouvir com a melhor versão. 10 horas e 29 minutos, 21 graus.

0: De Karol G, Maria Bete Serra, que aqui nos faz companhia. E com este calor vamos também refrescar as nossas mentes, porque vamos estar aqui à conversa com a Daniela Oliveira a propósito das sugestões do fim de semana. Olha, por falar nas sugestões do fim de semana, a partir das 11 horas vamos estar aqui à conversa com a Presidente Eunice Lopes, Presidente da Junta da União de Freguesias de Moimenta da Serra e Vinhó. Vamos falar do Festival Dois Povos, Uma Serra, O Pão que Nos Une, que no próximo sábado, precisamente hoje, 8 dias, vai acontecer na Ponte da Cidade, da Assada, em Moimenta da Serra, assim é que é. E dizer também que vamos estar aqui com ela em estúdio, acompanhada pelo chefe Paulo Silva e Paula Pires, da Confraria Gastronómica e Bike do Requeijão da Serra da Estrela. Portanto, vai ser uma conversa interessante para sabermos, afinal de contas, como é que vai acontecer este primeiro festival, que é a primeira vez que se está a realizar, de Dois Povos, Uma Serra, O Pão que Nos Une. Portanto, o pão em estar em destaque, também as tradições, também algumas conversas, mas isso vai ser para depois ficarmos a saber mais daqui a pouco, quando forem a partir das 11 horas, precisamente.
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0: É isso mesmo, Daniel Oliveira, muito bom dia. Portanto, mais uma semana, mais atividades. Ainda estamos no verão, ainda acontecem festas e acontecem férias também. Por isso é que temos que aproveitar enquanto as há e enquanto há festa, não é? Bom dia, Daniela.
2: É verdade, bom dia, bom dia. Ainda estamos aqui a celebrar muitas das nossas festividades, não é? Das nossas freguesias, das nossas aldeias. E, portanto, nós já estamos assim com um pezinho, já estamos ali a ver setembro, para muitas pessoas, e eu confesso que para mim também tenho um pouco essa sensação, setembro é assim, parece que é o início de um ano, não é? Termina aqui a altura do calor, das férias, e começamos aqui uma fase nova de trabalho, mas ainda não chegámos lá, portanto ainda temos aqui um bocadinho para aproveitar.
0: E os dias são mais pequenos, não é?
2: Vão começar a ficar mais pequenos.
0: É verdade.
2: Vez mais, e já sentimos aqui que também algum friozinho, portanto o calor também está cansado, e para a semana acho que vamos ter assim uma semana mais
0: triste. Mais fresquinha, mais triste, não é? É o verão aqui a fazer um bocadinho caretas, mas depois há de vir a bom tempo.
2: Sim, mas então ainda estamos aqui com algumas celebrações, e uma delas que é assim uma festa que por acaso eu gosto muito, e acho que é assim uma festa sempre muito feliz, porque e na verdade também é uma comunidade muito, muito próxima e que é também muito ativa e muito feliz, e é as festas em honra do Senhor do Calvário e de Passos da Serra. Começaram ontem e durarão até segunda-feira, portanto 21, 22, 23 e 24 de agosto. Ontem contaram com a atuação da artista Tânia, do DJ Julião, também da banda Lux, e portanto hoje a festa continua, hoje domingo e segunda-feira. Hoje com às 3 horas com o show de freestyle do Rui M. Santos, penso que é de motas, depois seguido da procissão de recolha dos andores, acompanhada pela banda, naturalmente, de Passos da Serra, e depois, às 7 horas, a missa vespertina, e depois, às 10 horas, a atuação da banda Cordas Soltas, e terminam também às 10 com o DJ. Depois, domingo, a festa continua, e vai haver a atuação da banda Rio Luffy, depois do DJ Garruda, e segunda-feira, o último dia, termina com a missa às 10h30, seguida da procissão, e depois, ao fim da tarde, às 6 horas, a atuação da banda Brass Band, DB Brass Band, e às 10 horas o grupo Caliente. Portanto, temos aqui 4 dias de festa e que esperam naturalmente por vocês. E a festa, estamos aqui a despedir-nos do Senhor do Calvário, já nos despedimos do nosso, do Mel, dos Passos, e continuamos então com outra festa religiosa, que é a Santa Bárbara em Passuins, também 21, 22 e 23 de agosto, portanto aqui durante o fim de semana. E ontem houve a banda Toca a Cantar, hoje haverá um grupo que aqui no Conselho de Gouveia particularmente diz muito, apesar de eles serem ali dos nossos amigos de ceia, nós recebemos-os sempre muito bem e gostamos muito deles, e são os Irmãos Coragem. Portanto, hoje em Passuins estarão os Irmãos Coragem. E depois no domingo haverá uma arruada de manhã com a banda Vila Nova de Tazem, e depois durante o dia continuará a missa e a arrematação de ofertas e, portanto, continuará a celebração aqui em torno de Santa Bárbara em Passuíbes. Também associado a esta celebração haverá a Rota das Capelas em Pasteleira, portanto quem tiver uma bicicleta pasteleira pode se juntar a este passeio que está integrado nas festas de Santa Bárbara e que acontece hoje às 5 horas. E, portanto, acho que é uma passagem muito interessante, que começa ali na Capela de São Bartolomeu em Vila Nova de Tazem, passa pela Capela de São Miguel, a Capela de São João também em Tazem, a Capela de Santo António em Vila Nova e termina, naturalmente, na Capela de Santa Bárbara em Passuinhos. E, portanto, quem tiver uma pasteleira, acho que se devia juntar a este passeio organizado por este grupo, que acho que é muito, muito interessante mesmo. E, portanto, ainda hoje deixamos aqui as festividades religiosas que terminam por este fim de semana, mas continuamos aqui com uma programação, com uma proposta cultural. E essa proposta é, naturalmente, o aniversário da Filarmónica Gratidão, que faz 151 anos. De facto, é um aniversário, é um número muito, muito redondo e muito grande, e que, portanto, hoje, às 4 horas, faz a saudação à freguesia, depois recebe as entidades, às 5 horas começa, então, o seu concerto, e às 9h30 há um concerto solidário com o grupo musical Paulo Henriques, grupo musical, e portanto é um concerto sempre solidário, com um custo de 2€, é um custo simbólico que nos pede a todos que possamos então ajudar e celebrar o aniversário desta banda que tem muitos anos, já celebrou muitos anos e tem muitos anos pela frente, certamente. E depois temos aqui uma proposta também muito interessante que tem a ver com a Terra das Transumâncias. Acontecerá no domingo a Transumância dos Rebanhos de Vila Nova de Tazem, que está absolutamente esgotado. Serão uma centena de pessoas que fará a descida dos rebanhos desde a Serra até a Vila Nova. Portanto, não será aqui assim uma tarefa fácil, são muitas pessoas que acompanharão o senhor Marvão a descer a serra com o seu rebanho. E, portanto, para estas 100 pessoas que se conseguiram inscrever, faremos a descida. Para as outras que não conseguiram a inscrição a tempo, ou que também por uma outra condição não conseguiram fazer a descida, às 9h30 haverá uma programação cultural à espera de todos, ali na Avenida Doutor Joaquim Borges. Essa programação é uma peça de teatro que se chama Deixa-me Contar Antes que Esqueça, do Amor à Soleira da Porta, e é levada a cabo pela companhia Mochos no Telhado. Portanto, às 9h30 acontecerá esta peça e por volta das 10h30 haverá então a chegada dos rebanhos, e eu penso que é sempre um momento muito maravilhoso e emocionante. E, portanto, para este fim de semana, penso que é uma programação assim já cheia, e de facto no próximo, como tinha dito, em Moimenta da Serra e Vinhó, há aqui esta proposta que a Junta de Freguesia nos traz: Dois Povos, Uma Serra, o pão que nos une. E, portanto, também é uma atividade que será certamente muito interessante. O município de Gouveia aliou-se a ela e, portanto, acho que tem uma programação que merece a presença não só dos moimentenses e dos vinhoenses, mas todos aqueles do concelho que queiram participar. E depois haverá também outra junta de freguesia que leva a cabo uma ação que eu também acho que vai ser maravilhosa, que é a Ceia Medieval de Camponeses. Em parceria com a Terra Preservada, a junta de freguesia de Cativelos vai levar aqui a cabo a terceira Ceia Medieval de Cativelos, e portanto no próximo fim de semana também é uma aposta a visitar.
0: Pronto, já nos estamos aqui a adiantar com algumas sugestões. Vamos ainda com certeza, Daniela, falar delas hoje, 8 dias. Mas fica já aqui, digamos, o lançar do apetite para aqueles que nos ouvem. De facto, este festival Dois Povos, Uma Serra, O Pão que Nos Une vai estar em destaque já a seguir, depois das 11, aqui em estúdio. Não sei se queres adiantar mais alguma coisa em relação a alguma informação útil que aches importante.
2: Não, só deixar estas propostas, relembrar que no Museu Municipal de Arte Moderna Belmanta continua a exposição o retrato como sismógrafo Vasco de Castro Revisitado. É uma exposição mesmo muito interessante, eu aconselhava todos a passarem no museu e a verem, e relembrar apenas que em setembro regressa à programação do Teatro Sim, com cinema, teatro, com concertos, e portanto vamos ter aqui 4 meses até dezembro muito intensos de programação, e convido todos naturalmente a associarem-se e a participarem.
0: Muito bem, fica então lançado esta novidade. O cinema também vai estar a partir de setembro, digamos, a funcionar. Já há mais um espaço que depois o tempo também vai arrefecendo, e o cinema, ir ver um filme, sabe mesmo muito bem. Daniela, se é tudo, desejo-te um bom fim de semana.
2: Bom fim de semana para si e boas conversas daqui a pouco.
0: Ok, muito obrigado. Até sábado 8 dias. Obrigado. Cá estaremos no mesmo espaço horário.
2: Tchau, tchau.

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2: É o som do verão e há quem diga que o inverno não dura tanto quanto parece. Não sei, há quem o diga e é Mafalda Veiga. Os próximos acordes com Mafalda Veiga aqui com este tema.

0: Mais de 5 meses, Mafalda Veiga, o inverno não dura tanto quanto parece. Ainda temos uma estação de transição, o outono, que também tem a sua beleza com as cores que o outono nos traz. E a chuva também, o frio o do inverno. Mas que esse, segundo a Mafalda Veiga, não dura tanto quanto parece. E que venha a primavera e o verão, que são também estações muito bonitas, cada uma na sua altura própria, e que infelizmente não acontecem já com tanta frequência. Parece que só temos duas estações, o frio e o calor. É assim que estamos bem consigo nesta emissão de Sintonia Livre. Estamos quase a finalizar esta primeira hora. E é pena, porque nós estamos a esgotar o nosso tempo. Para já, ainda música portuguesa até ao final desta emissão.
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A felicidade acontece e o Aragão que diz que ser feliz é tão simples. É quase o final desta emissão da sua rádio da primeira hora. Claro que está, nós estamos aqui com 3 horas. Ainda vamos ter as sugestões do de ir ao sótão e saber qual é o tema que vai fazer sucesso e que vai passar aqui. Olha, e nós estamos mesmo a dizer um adeus. Muito breve, voltamos depois das 11. É, eu já estou com os Dama com este 112. Voltamos depois.

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10: 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São 11 horas.
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Ora, sejam bem-vindos à Hora do Meio, esta hora que vai das 11 até às 12 horas, o espaço também à conversa com. Vamos falar do Festival Dois Povos, Uma Serra, o Pão que nos une.

É o início musical com o Dandy Yankee, com esta participação de Luís Fonsi e com este Bago La Luna. É uma das coisas que posso fazer é dançar por baixo da lua ou sob a lua. Estas noites de verão. Vamos então ao nosso espaço, à conversa com...

0: Próximo dia 29 de agosto, precisamente hoje, 8 dias, hoje temos aqui os nossos convidados que já vamos apresentar.
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0: É isso mesmo, a opinião está connosco. Vamos hoje viajar até às tradições mais profundas da Serra da Estrela, onde o aroma, o pão quente e as memórias de sempre se cruzam numa iniciativa única. No próximo dia 29 de agosto, a zona envolvente da emblemática Ponte Acessada, em Moimenta da Serra, transforma-se no palco do evento gastronómico Dois Povos, Uma Serra, o pão que nos une, para nos contar tudo sobre este dia que promete celebrar a nossa gastronomia, também os saberes antigos e a união destas comunidades. Recebemos hoje em estúdio o Presidente da Junta da União de Freguesias de Moimenta da Serra de Vinhon, Eunice Lopes, também Paula Pires da Confraria Bairrica Gastronómica do Requeijão e o chefe Paulo Silva, que é um gosto estar aqui comigo, todos eles. Muito obrigado por terem vindo e terem aceito este nosso convite. Bom dia.
2: Bom dia.
0: Bem, tivemos a ensaiar o coro e não resultou. Muito bem. Hoje recebemos então a Eunice Lopes, também a Paula Pires e o chefe Paulo Silva. Eunice Lopes, que é presidente da Junta da União de Freguesias de Moimenta da Serra e de Vinhó, e que no próximo dia 29 de agosto a União de Freguesias vai acolher um evento muito especial. Dois Povos, Uma Serra, o pão que nos une. Como é que nasceu esta ideia deste festival, que vai ser o primeiro e esperemos que seja o primeiro de muitos, não é? Bom dia.
2: Bom dia a todos, bom dia a todos os que nos ouvem lá em casa. Muito obrigada já pelo convite. A União de Freguesias orgulha-se de estar aqui a falar um pouco desta iniciativa. Agradeço também a colaboração dos meus colegas, neste caso de não é de painel, mas é de audição. Neste caso
0: acaba por ser um painel, não é?
2: É verdade. Bom, então indo à questão que me colocou agora, como é que nasce este festival ou esta iniciativa? Eu gostaria de chamar mais iniciativa, porque ainda não tem o peso de um festival. De facto, isto nasce de um repto que foi lançado pelo Paulo, mas foi no intuito de quê? De desenvolvermos uma ideia que estava já no nosso programa, nas nossas intenções, uhum, quando nos candidatámos à Junta, que era desenvolver um convívio que unisse as duas freguesias, daí Dois Povos, Uma Serra, porque, uhum, na verdade somos dois povos, porque somos duas freguesias com identidades distintas, com características e formas de viver, digamos, até em comunidade um pouco distintas, e portanto a ideia foi mesmo unir estas duas comunidades num dia, que fosse convívio, que fosse partilha daquilo que nós temos, das nossas tradições, das nossas, de tudo aquilo que faz de nós uma comunidade. Depois a questão do pão. O pão nasce aqui também pelo espaço que escolhemos. Nós escolhemos um espaço emblemático. É um espaço que, como com certeza quem conhece aquela zona sabe, que inicia-se com uma ponte, e a ponte também significa uma união. E o pão, porque nós temos realmente uma tradição associada ao pão, cada uma das freguesias teve uma padaria, a freguesia de Vinhó tem inclusivamente um forno comunitário, e ali ao lado temos um moinho. Ou seja, aquele espaço, em volta, aquele espaço era um terreno de cereais, terreno de cultivo de cereais, e temos ali o que resiste, digamos, ao passar dos tempos, e que é de facto uma memória do que ali se passou, em tempos, o que ali se fez, porque aquele moinho alimentava muitas bocas na altura, uhum. e portanto era dali que saía a base da alimentação da nossa comunidade.
0: De que forma é que o moinho deve ter um proprietário, não sei?
2: Sim.
0: De que forma é que o proprietário, por exemplo, ou todos aqueles artesãos e moleiros que se envolveram, não sei se ainda existem esses moleiros na freguesia, como é que eles aceitaram esta ideia?
2: Sim, de facto o moinho não é propriedade da junta de freguesia, é de um particular, e isto envolveu, portanto, alguns contactos, alguma negociação também no sentido de podermos fazer ali e desenvolver ali alguma atividade. Desde já agradeço a disponibilidade também dos proprietários para disponibilizarem aquele espaço para ali se fazer uma visita. E para que as pessoas conhecessem o que é o moinho, o que era o moinho. O moinho não está, na verdade, não está ativo, mas tem os elementos estruturais de um moinho que podem ser observados, e é isso que se pretende fazer.
0: É visitável neste momento?
2: Sim, tivemos que dar ali algumas, fazer ali algumas intervenções, quer no espaço envolvente, para que se pudesse ser acessível, quer mesmo interiormente, mas de alguma forma vai manter, digamos, os traços do que é um moinho antigo, e na verdade vai ser alvo de uma visita guiada logo no início da manhã, do dia 29, e vamos ter com certeza muitas histórias que nos
0: Nessa visita guiada, alguém explicar o que sim, é que, como sim, é que teríamos, as coisas funcionavam?
2: Teríamos a companhia do arqueólogo, do Joel.
0: O Joel Correia.
2: Exatamente, que vai levar-nos pelo meio da história.
0: Muito bem.
2: Acredito.
0: E ele tem jeito para isso, sem dúvida nenhuma. E vive muito os momentos. Ainda antes de entrarmos aqui, eu gostava de saber, olhando para este programa, o programa que gentilmente me foi cedido, é uma manhã e uma tarde muito dedicada à cultura do pão. O que é que os visitantes podem esperar durante este dia? Já vamos falar com o chefe Paulo Silva, muito a propósito da importância do pão na alimentação, sobretudo na nossa alimentação aqui da nossa região, mas o pão acaba por ser um alimento quase mundial, porque há muito tipo de pão, mas há uma característica que poderá ter aqui também alguma história, e o Paulo Silva, o chefe, vai-nos poder dizer. O que é que as pessoas podem esperar deste dia?
2: Bom, antes de mais, eu espero que seja um dia de convívio e de alegria entre todos nós.
0: Claro.
2: Não só das duas uniões, da União de Freguesias, neste caso, das duas comunidades, mas também todos aqueles que nos queiram e possam vir visitar. Porque, na verdade, este convívio só terá uma verdadeira dimensão também se tivermos quem nos visite, quem queira também partilhar connosco todas as iniciativas que estamos a desenvolver. Ora, o que é que as pessoas podem esperar quando chegarem àquele recinto? Antes de mais, nós vamos ter expositores, nós convidamos as várias coletividades, pessoas individualmente, abrimos inscrições também para que todos pudessem, levar os seus produtos à base do pão. A ideia central é confeccionar algo cuja base fosse o pão, pode ser uma entrada, pode ser uma sobremesa, um prato principal, o que for. Mas a ideia é que o pão esteja na base. E, portanto, nós vamos ter logo de manhã exposição desses produtos que gentilmente as pessoas confeccionaram e, portanto, vão expor, vão poder partilhar e até poderemos degustar aquilo que nos vão apresentar. E depois vamos ter também um ciclo de conversas à volta do pão. Portanto, as pessoas podem também ter ali um momento cultural, um momento, digamos, em que vamos ter quatro oradores, quatro pessoas que vão dar diferentes perspectivas, de falar do pão. Como podem ver no programa, vamos ter alguém que nos conta um pouco de história do movimento.
0: Não se adiante, okay. Já vamos falar dessas conversas.
2: Certo. Mas podem esperar o quê, sobretudo? Podem esperar partilha da tradição e momentos que vamos revitalizar algumas tradições do nosso passado.
0: Costuma-se dizer que recordar é viver e às vezes ficamos com mais vida quando recuamos um pouco. Há aquele saudosismo sempre por trás de nós. Chef Paulo Silva, o pão, tu que és o chef aqui e o mentor da ideia, não é? Parabéns. Juntaste à equipa certa. Eu perguntava-te a importância do pão na alimentação, alimentação mediterrânea, logicamente. O que é que nos podes dizer desta importância e o porquê desta lembrança, deste projeto, digamos assim, que agora vai entrar no terreno?
3: Ora, antes de mais, muito bom dia a todos. A propósito da dieta mediterrânica, não vou falar aqui muito extensivamente disso, mas a dieta mediterrânica é uma dieta que está enraizada nos nossos povos. Portanto, é de Portugal, de Espanha, de toda a zona mediterrânica. E numa das coisas que... uma das bases alimentares dessa dieta mediterrânica é os cereais, portanto, através do pão. O pão, portanto, no fundo... a partilha do pão, a mesa ter o pão, o conviver à volta do pão, é sempre a base do pão.
0: Uhum. Costumas dizer que o pão e o vinho nunca faltam na mesa, não é?
3: Sim, também faz parte da dieta mediterrânea o vinho. Exatamente. E já agora, porque não falar do azeite como a gordura principal? Portanto, claro. Falamos dos três pontos importantes da dieta mediterrânea. O vinho, já algumas zonas do nosso concelho que tem as adegas, portanto o vinho já é facto falo. Azeite, penso que há algumas coisas, há iniciativas através de lagares, sim senhor. O pão, ainda não havia nenhuma iniciativa aí à volta do pão no nosso concelho. Vamos tentar que o pão seja mais valorizado em termos de... ele é valorizado porque as pessoas todos os dias consomem pão. É. Mas vamos ver se as pessoas começam a dar um valor diferente ao pão.
0: E aqui a parte da tradição também entra um bocadinho neste invento, como se fazia o pão antigamente e agora como se faz. Portanto, há aqui uma passagem, uma evolução, logicamente, e quando se evolui para melhor, às vezes não se evolui, volta-se para trás. Mas o caso do pão, de facto, é um alimento que, como o chef Paulo diz, está sempre presente. Agora, tocando no ponto em que a Eunice Lopes referiu, o ciclo de conversas, o ciclo de conversas que começa aqui, vir-me para a Paula Pires, com uma conversa que dá pelo nome de Raízes, Corpos e Almas com Sabor a Pão. O que é que pretende com esta conversa? Fala.
4: Olha, muito bom dia a todos os ouvintes da Rádio Antena Livre. Obrigada a si, José Carvalho, por nos dar a oportunidade de apresentar o festival no seu programa. Assim.
0: Tem que se chegar um bocadinho mais à frente, Paula. É. Sim.
4: Já me estão a ouvir melhor?
0: Peço que fale com o outro microfone da Eunice. Muito obrigado. Há aqui um pequeno lapso técnico.
4: Devo repetir?
0: Sim, faz favor. Faz favor.
4: Ok. Muito bom dia a todos os ouvintes da Rádio Antena Livre. Obrigada a si, José Carvalho, por nos dar a oportunidade de apresentar o festival no seu programa Sintonia Livre e pelo brilhante trabalho que faz com este programa.
0: Muito obrigado, eu.
4: A confraria associou-se ao festival Dois Povos, Uma Serra, O Pão que Nos Une, porque não podia ser de outra maneira, por todas as razões, porque temos aqui a envolvência do nosso confrade Paulo Silva, que nos merece todo o apoio e consideração, pelo convite que agradeço também à Junta de Freguesia de Moimenta da Serra e Vinhó e pela temática. não é? De facto, o pão é o grande alimento, não é? Símbolo de vida, símbolo de luta, trabalho, união e partilha.
0: O pão também está presente no requeijão, não é? Também se come pão com requeijão.
4: Sim, o pão está sempre presente pelo alimento que ele é, pelo que ele representa, pela parte cultural, espiritual.
0: Exato.
4: E símbolo de toda a humanidade, não é?
0: Exatamente.
4: No fundo é aqui, isso
0: aqui
4: que o pão é.
0: É, exatamente. E o pão, costuma-se dizer que o pão está sempre presente na mesa porque se pode confeccionar e podemos utilizá-lo na nossa alimentação de maneiras diferentes. Que aí está o que há pouco a Eunice Lopes disse, com aquela exposição, com várias maneiras de utilizar o pão na nossa cadeia alimentar. Eu perguntava-lhe agora, era de facto o que é que pretende com esta sua conversa no dia.
4: Parece que eu estava... Exato, eu fugi aqui um pouco à questão.
0: Pois, de queria facto, fugir mesmo.
4: Não era bem isso. De facto, está um programa, está um dia muito intenso e muito rico.
0: Claro.
4: Todos os momentos estão muito bem conseguidos. E temos todas as razões e mais algumas para nos deslocar àquele ponto tão emblemático e tão bonito, precisamente aqui também a simbologia de ponte, de união. Acho que estão de parabéns, acho que é uma ideia excelente. Sempre que optemos pela união e duas freguesias que se complementam e que estão de facto ali ligadas, e será um dia muito, muito bem passado. Convido a todos, quem puder realmente estar, só vai encontrar boas razões para participar neste festival. Mas não fugindo então, acho que o programa começa muito bem. Começamos no fundo com o início do ciclo, digamos assim, com a ida ao campo, onde já se plantou o centeio. Depois o moinho, que pese embora não esteja com aquelas condições visitáveis, se calhar também não é isso que se quer. O que nós queremos ver é mesmo realmente como era e como foi, e recuperar esse património, não é?
0: Temos é muito ali importante.
4: Exatamente, é muito importante. Um moinho à água.
0: Quase fazíamos aqui um retrato. Depois o moleiro, com o burro carregado com sacos do centeio.
4: Exatamente.
0: Fazíamos aqui uma pintura muito gira.
4: Muito gira, penso que sim. De facto, esse primeiro momento, acho que é um bom momento para abrir este dia, não é? Levar-nos um pouco ao processo, ao início do processo. O próprio campo do centeio, aqui o cereal que nos é tão caro e que era realmente o que predominava aqui na Serra. E depois, sim, depois de fazermos este passeio e colhermos no fundo este ensinamento, teremos um momento da conversa. A conversa com quatro oradores, como a Eunice já referiu. Quatro oradores que nos darão aqui diferentes perspectivas. Teremos aqui a experiência de vida, alguém da comunidade que nos falará também do que era, como é que era a feitura do pão, o que envolvia, como é que se processava, falará-nos aqui da experiência de vida, que é sempre tão importante, por um elemento da comunidade. Não é? E depois já vimos aqui, a Eunice já referiu, não é? Como é que isto era um produto também tão, tão relevante para estas duas freguesias e que ainda hoje têm e estão associadas a este negócio.
0: Exatamente.
4: Agora já como negócio, não é? E depois teremos também a vertente da investigação, porque a tradição é aquilo que vamos ouvindo, é aquilo que nos transmite, que transmite a oralidade, mas tem que ter também um fundo de investigação, e às vezes na parte da gastronomia falha muito, não é? Todos nós dizemos, era feito pela avó, é antigo, é tradição, esgotamos muito estas palavras, não é? Mas temos que lhe dar conteúdo. A parte da investigação é muito importante, e aqui teremos também a exposição nesta conversa por parte do investigador. Não sei se revelamos o nome. se deixamos que as pessoas depois venham descobrir por elas. E temos...
0: Fica na surpresa.
4: Fica na...
0: Está no programa, não é?
4: Está no programa, sim. É o nosso confrade também, Oscar Cabral. E depois teremos também aqui a parte cultural, histórica, que será também pelo colega...
5: O meu colega, neste caso o historiador João Ferreira.
4: Exato.
5: Fonseca.
4: Sim. E estará também o IGE, Instituto de Gouveia, a Escola Profissional, que acabará por dar também aqui a vertente da formação, da necessidade de formação também. Penso que estas conversas se conjugam todas muito bem, não é? A parte da tradição, a investigação e a escola. Darmos continuidade, poder transmitir esses ensinamentos. Penso que a escola também tem aqui esse papel e também o tem feito muito bem. E como não poderia deixar de ser, como o pão é alimento também muito espiritual e religioso, porque não claro. Dizê-lo, não é? Temos a presença do Padre Moraes.
0: Portanto, aqui um núcleo de conversas muito, muito diversificado e várias vertentes a nível da maneira como podemos ver o pão como alimento e como tradição dos povos. Aqui especificamente são duas freguesias que estão unidas, mas que acaba por tocar a todos, porque
4: a todos.
0: Isto é uma tradição universal, não é?
4: Exato, há de haver particularidades destas freguesias, mas no fundo todos nos sentimos a comungar deste tema.
0: Exatamente.
4: E desta conversa. Portanto, se puderem estar, não deixem de estar, porque depois o público traz sempre também outra perspectiva e poderão ter tempo para colocar também a experiência ou alguma questão. Acho que estas conversas só fazem sentido se tivermos um público
0: participação.
4: E possa participar e tirar também daí partido, não é?
0: Olha, Eunice, aqui há um concurso de gastronomia que penso que é aqui que o IGE entra, não é?
5: Não.
0: Ou não?
5: O concurso de gastronomia, aí temos que agradecer aqui ao nosso Paulo Silva, que foi ele, de alguma forma, nós demos o mote e ele desenvolveu. Uhum. Pronto, ele deu, de alguma forma, foi ele que nos apresentou, digamos, o regulamento, tudo aquilo que tem a ver com constituir um concurso. Gastronómico. Foi ele que, de alguma forma, engendrou, por assim dizer, o próprio concurso em si. Nós o que fizemos foi tentar desafiar as coletividades, desafiar individualmente pessoas para desenvolverem, neste caso, o produto. Portanto, mas digamos, a origem, por assim dizer, e a estrutura do concurso foi realmente o Paulo. Depois o que fizemos? Fomos contactar quem mais sabe, não é? De gastronomia, que são chefes. Chefes de cozinha. Obviamente que, vamos lá ver, este concurso não tem esta parte. Eu não queria acentuar, de facto, esta parte tão técnica.
0: Concurso.
5: Exatamente, do concurso, porque não é isso que se pretende.
0: O
5: que
0: concurso se pretende... há uma competição, não é?
5: Sim, sim, mas no fundo é verdade que há prémios, há três prémios, mas não é, não são, são, eu acho que diria que são mais simbólicos do que propriamente
0: de competição, não é?
5: De competição.
0: É mais participação.
5: É isso mesmo, o estímulo aqui é a participação, deve ser a participação e deve ser a partilha e deve ser a criatividade que se põe também, porque tradição é perfeitamente associável à inovação e à criatividade.
0: Sim, sim, sim.
5: E nós temos que ter isto neste concurso, ou de alguma forma pensamos que este concurso possa ser isto, possa pegar no pão, que é uma coisa tradicional, algo tradicional, mas depois podemos inovar, podemos dar-lhe criatividade e vamos ver as iguarias que daí vêm.
0: Olha, dizem que o júri é composto por chefes de cozinha, é o Paulo Silva, o Oscar Cabral, digo eu.
5: O Oscar Cabral e um outro chefe de cozinha, mais na área da pastelaria,
3: sim
5: julgo que é o Cristiano Louro.
0: Muito bem.
5: Da confraria, vamos ter também a Ana Isabel como representante, digamos, da confraria báquica e gastronómica.
0: Paula, enquanto a Paula vai chegando o microfone até si, há personalidades convidadas, não é?
4: Referir só um pouco aqui esta questão, nós indicámos a Ana Isabel como elemento pós-júri deste concurso, precisamente por tudo o que a Eunice referiu, porque é um concurso, mas também é para valorizar a experiência de vida. Isto é um produto que diz muito à comunidade e pensamos que ela será uma pessoa indicada para avaliar essa questão, também pela parte da decoração, pela parte artística. A Ana Isabel é uma confreira que tem estado sempre na decoração das nossas mesas, nos próprios elementos que traz, no gosto que ela coloca na mesa e quando nos solicitaram o elemento para júri, e visto que também já tínhamos lá bastante presente a parte técnica, porque não dar-lhe também esta parte da criatividade, da inovação,
0: exatamente,
4: da decoração da mesa, da partilha, claro, e deste gosto que,
0: portanto,
4: ela faz.
0: A decoração
4: em ver as
0: também
4: pessoas
0: será um
4: comer.
0: Motivo de avaliação, digamos assim.
4: Sim, também
0: através
4: está
0: da
4: nos critérios.
0: Exatamente.
4: Exatamente.
0: Eu falava das personalidades convidadas, Eunice. Quem é que está?
5: Nós no júri, obviamente, convidámos, dirigimos um convite à Câmara Municipal de Gouveia. Neste momento ainda não tivemos resposta. Espero contar. Dirigimos formalmente um convite à Senhora Vereadora da Cultura, Daniela Oliveira, e esperemos contar neste momento com a presença dela ou de alguém, obviamente, que a faça representar. Contamos também com alguém da escola profissional também. Ou seja, a escola profissional tem sido
4: o motor,
5: digamos, de projetos na área também da gastronomia, e achamos que é uma mais-valia que pode acrescentar ao concurso. Portanto, também aguardamos que alguém, neste caso, represente a escola profissional, da sua parte, se calhar, mais técnica, talvez, para poder avaliar os produtos que estão... Que estão a apresentação.
0: Bom, há aqui um projeto que eu queria referir, nós estamos em cima da hora, e queria referir que é a apresentação de um projeto Mãos na Nossa Terra, que está aqui, menciona aqui, fase inicial. Eunice, pode-nos explicar o que é que vai ser isto, este projeto?
5: Sim, isto é mais um projeto, lá está, que veio de conversas que nós tivemos com pessoas de Moimenta e de Vinhó, e temos ali dois elementos que lançaram o desafio de reavivar tradições no que respeita ao cultivo das terras, à agricultura. São um engenheiro, uma engenheira, que de alguma forma querem mostrar e querem, falando com as pessoas mais antigas da terra, aquelas que cultivavam a terra de determinada forma, aquelas técnicas antigas de cultivar os campos, e que podem ser perfeitamente formas de olhar para o futuro, e a forma de pensarmos na agricultura, no cultivo dos campos também no futuro. E portanto eles vão apresentar, e serão entrevistas que foram feitas a pessoas mais antigas das nossas terras, que nos contam as suas histórias, a forma como manuseavam a terra. Daí a palavra Mãos da Nossa Terra, é exatamente, neste caso, o título do projeto. Este projeto será, eventualmente, no futuro, no ano que vem, uma curta-metragem. Estamos a fazer por isso, mas o que vamos agora é apresentar apenas o início, digamos, do projeto.
0: Muito bem. Para terminar, há também um ateliê criativo na oficina de Talegos e uma atuação aqui do Rancho Folclórico de Vinhó, que vai então trazer a animação, também os trajes habituais da gente da nossa da nossa região e as danças tradicionais também. Portanto, termina tudo em beleza para depois se processar então a sessão de entrega de prémios e o encerramento deste festival. Vamos dizer que vamos chamá-lo festival, porque certo vai ser um sucesso e este projeto vai com certeza crescer e vai reunir muito mais edições. Esta data é indicada para se realizar este evento ou há uma outra que surgiu? Porque agora...
5: A data foi também, digamos, pensada sobretudo porque temos muitas festas no mês de agosto e, portanto, nós achámos que devíamos fazer cair este encontro com o pão, que é a base, mas ao mesmo tempo pode ser futuro para outras coisas, no final do agosto. Estamos no final do verão e, portanto, fez-nos sentido fazer cair este festival ou este evento mais no final de agosto. E esperemos que assim se mantenha, portanto. Relativamente ao que me perguntava, a parte da tarde vai ser uma parte um bocadinho mais cultural, mas também de convívio intergeracional. Nós temos uma oficina, um conjunto de atividades mais criativas, lideradas, neste caso, por uma funcionária do município, a Tia Dulce. A Tia Dulce vai, de alguma forma, dar vida a um conjunto de atividades que vão envolver mais novos, mais velhos, e vai passar por o reconto de histórias associadas ao pão, naturalmente, manualidades à volta do pão e a oficina de taleigos. Vamos também contar com a presença de uma outra coletividade, neste caso é o GAF, que nos vai trazer aquilo que eles também fazem das suas mãos, porque nós aqui também temos a ideia de apresentar o que é feito pelas mãos das pessoas da comunidade, neste caso a manta que nos une, e no final vamos ter exatamente a atuação do rancho folclórico com uma recriação do pão, daquilo que se fazia, do malhar o pão, do ceifar, e digamos que vai ser um périplo à volta.
0: Os próprios trajes de um rancho folclórico têm tudo isso.
5: Sim.
0: O homem do campo, o moleiro.
5: Exatamente. Nós vamos contar também na indumentária, em toda, digamos, em todas as. Tudo aquilo que eles possam aportar, esteja relacionado exatamente com o pão.
0: Muito bem. Para terminar, há aqui uma entrega formal de donativos às coletividades. Quer-nos explicar o que é que se vai passar mesmo?
5: Sim, na verdade nós ao longo do ano já estabelecemos parcerias com as coletividades, mas achamos que deve ser um momento formal, até mesmo para que a própria população, no fundo, também perceba que estamos a trabalharem todos no mesmo sentido. Claro. E que queremos realmente que estas coletividades também, com a nossa ajuda, com o nosso contributo, possam desenvolver cada vez mais e possam levar por diante iniciativas mais melhores e que, de alguma forma, mais robustas, sim. Nesse sentido.
0: Muito bem. Para expor um evento desta dimensão, que celebra a gastronomia e a cultura da Serra da Estrela, o trabalho de equipa é fundamental. E quem são os parceiros, as entidades, os apoiantes, os voluntários, se for caso disso, da União de Freguesias nesta iniciativa?
5: Bom, é verdade. Tudo isto exige muito esforço, muita colaboração. Antes de mais, portanto, temos a colaboração de elementos que estão nas Junta de Freguesia, naturalmente. Os nossos colaboradores mais próximos são de facto os nossos funcionários, que estão lá para todos os momentos e têm sido uma ajuda fundamental. Mas depois temos outras parcerias, temos parcerias com a confraria, temos parcerias das próprias entidades que vão participar, das padarias. Aliás, eu acabei por não dizer, mas as padarias foram todas elas convidadas a participar. Todas as padarias do concelho foram convidadas a participar.
4: Estarão no concurso, não é?
5: E estarão. Uma ou outra não estará por motivos de férias, mas de alguma forma estarão representadas. Depois, no fundo também há ali pessoas individuais que foram chamadas. Temos ali um historiador que vai fazer um pequeno livro sobre Moimenta e que também foi um parceiro importante. Temos, obviamente, a colaboração da Escola Profissional de Gouveia, também que vai dar o seu contributo, quer na parte do júri, quer depois na parte das conversas. Temos a Câmara Municipal de Gouveia também, que de facto também é um parceiro fundamental nestas iniciativas, quer na parte cultural, porque, digamos, permitiu de alguma forma que uma funcionária esteja a trabalhar esse trabalho suplementar. Portanto, toda a parte também logística, também contamos com essa colaboração, obviamente individualmente agradecer ao Paulo, agradecer também aos, neste caso, ao Luís Gonzaga e à Cláudia Martins, porque são eles que estão a avançar com o projeto Mãos da Nossa Terra. Há a pessoa que está, neste caso, a organizar toda a filmagem, que é o Marcelo, da Escola Profissional, e portanto também a ele. A parte, digamos, mais de técnica, de montagem, estará a cargo do Pedro Ferreira. Vamos ver se eu não me esqueço de ninguém agora, que é para depois não haver problemas. Bom, mas de qualquer das formas, mesmo que me esqueça, de facto farei depois esse agradecimento formal no dia. E o que peço de facto é que venham a Moimenta, estejam presentes, ajudem-nos a desenvolver também estes projetos, que não são apenas nossos, são projetos que se podem abrir a todo o concelho. E na verdade só juntos é que nós crescemos, portanto será esta o importante.
0: Paulo Pires, quer dizer mais alguma coisa em relação àquilo que já foi dito? Se há alguma coisa a acrescentar da sua parte?
4: Muito pouco, penso que está tudo bastante. Só apelar novamente a que venham todos, participem nestes momentos, e agradecer também a si, não é, por este brilhante trabalho que faz. Dizer só também aqui uma questão, este documentário que vai decorrer à tarde, pelas 15 horas, tem a colaboração da Cláudia Martins, é também nossa confreira, foi entronizada neste último evento que tivemos, e embora esteja a título pessoal, é para nós um grande orgulho. Sinto muito orgulho por ver os nossos elementos, os nossos confrados tão envolvidos, e penso que no dia também estarão no almoço volante, já temos algumas inscrições, e será um momento nesta altura de fim de verão.
0: E vai ser o almoço?
4: Para estarmos novamente reunidos.
0: É onde isso vai nos dizer em mente? Não vai faltar o pão, não é?
5: Não vai faltar o pão. Mas de facto, eu, em relação ao almoço, eu devo dizer que o almoço é da responsabilidade dos mordomos da Senhora do Porto, do ano 2027. Eu lancei o repto e eles aderiram, e portanto a eles também o meu muito obrigado. Portanto, eles vão fazer um almoço tradicional, será um pernil com arroz de feijão, regado com bom vinho. O bom vinho, que também é muito importante,
0: claro.
5: Aqui falando do vinho e de tudo aquilo que também tem a quinta do Conde Vinhó, também vai ser uma presença marcante também neste evento.
4: Nosso
5: parceiro, e portanto venham à festa, venham ao almoço, inscrevam-se no almoço.
0: Muito bem, confrade, chefe Paulo Silva. O que tens a dizer?
3: Ora bem, eu acho que vai ser um dia bom, um dia que as pessoas vão poder compartilhar, no fundo, os seus saberes, os seus gostos, as suas, pronto, as suas vivências. E isso é que é importante, haver ali algo que nos vai unir a todos, porque é freguesia de Vinhó e Moimenta, mas não é só Vinhó e Moimenta. Eu sou de Gouveia, a Paula está cá em Gouveia, é gouviense, portanto, no fundo é o concelho que fica rico, porque era num espaço que eu não me recordo de haver lá nenhum evento, passa a ter um evento ligado.
0: Muito bem.
3: E é essa riqueza que nos vai no fundo trazer, que é tem ali uma ribeira que no fundo vai dar ao Rio Mondego, acho eu, e portanto é água também, faz parte de nós.
0: Exato.
5: Para terminar só, aquele espaço é um espaço que merece ser dignificado e portanto alia água, pão, tradição e portanto acho que devemos apostar nele também.
0: Ok, fica este convite recusável com o aroma da tradição no ar. Terminamos esta nossa conversa. Muito obrigado. O Pão que nos Une acontece então já no próximo dia 29 de agosto, na Praia Fluvial da Ponte da Acessada, em Moimenta da Serra. E se gosta de boa gastronomia, não deixe de participar no concurso Pão da Serra Sabores da Terra e faça a inscrição. Obrigado a todas, à Eunice, à Paula e ao chefe Paulo Silva. Muito obrigado.
5: Muito obrigado.
0: Muito sucesso.
5: Muito obrigada. Muito obrigada.
6: 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É meio-dia.
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Baby, my baby, começamos em beleza esta terceira e última hora de emissão de Sintonia Livre e que bem que começamos com muito ritmo para dar bem alegria este sábado, este seu início de fim de semana. Este fim de semana, como já disse, é de aproveitar, porque de facto é no aproveitar que está o ganho e ainda temos aqui bem muito tempo para estar consigo. Ainda vamos ao sol saber a edição de 2 de Sucesso Passa Aqui.

0: Ora, muito bem, foi a companhia musical de Lorena Santos, Joana Santos, com este IAVS. Agora sim, vamos então remexer o nosso sótão de músicas e saber qual é o tema que fez sucesso e nós vamos já passar a seguir.
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0: E desta vez quem trazemos...

O tema de Alf Martins com este Build. Um tema que foi composto em 1987, aliás, por Paul Eaton e Stan Cullimore, integrado na banda inglesa de Alf Martins. A letra que estamos a ouvir desta música fala como a construção pode mudar o ambiente e como ela não para. Não importa o quanto as pessoas trabalhem, eles sempre querem mais. A canção Build, lançada em 1987 por esta banda britânica, é uma crítica melancólica e profunda sobre a destruição de bairros históricos e áreas verdes para dar lugar a prédios cinzentos de betão. É uma das músicas mais tristes da banda, o ritmo é suave, mas a letra chora a perda da identidade das cidades. O refrão repetitivo de Build, construir, funciona como um eco mecânico inevitável das máquinas que destroem as memórias das pessoas. Pouco tempo após o lançamento deste álbum, a banda separou-se, deixando esta música como o seu último grande manifesto sobre a ganância humana contra a beleza simples da vida. Build, Alf Martins, 1987, foi sucesso e nós passamos aqui.

0: Muito bem, bom sucesso este, que foi sempre e é sempre agradável fazer este alerta da mensagem que os Os Martins trazem para este tema e que nós fomos buscar ao nosso sótão.
1: Obrigado pela sua sintonia.
0: Ora, muito bem, é mesmo do coração que lhe dizemos obrigado por estar connosco neste princípio de fim de semana. É sábado, estamos no dia 22 e são precisamente 12 horas e 27 minutos. Nova música que por aqui vai passar, Benson Boone, com este The Time of My Life, um tema que começa assim.
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0: Promete ser mais um caso sério a nível de temas de verão deste ano de 2026, este The Time of My Life de Benson Boone, e que com certeza é sempre bom, agradável. Sensivelmente o mês ainda cheira a novo, como eu costumo dizer. Agora vamos a este momento mais especial da sua emissão de Sintonia Livre, quando lhe apresentamos três músicas apenas só com palavras. Já sabe que nós somos a rádio. A rádio, a sua rádio.
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0: Muito bem, três músicas sem palavras nos momentos a seguir.

0: Foram as três músicas que selecionámos hoje para estar nesta emissão de Sintonia Livre de sábado, dia 22 de agosto. É quase o final. Ainda temos mais algum tempo para estar consigo a nível musical. Desejamos sobretudo que tenha um ótimo fim de semana. Se é daqueles que viaja e está na nossa companhia, obrigado pela sua escolha, a seleção de ter a Antena Livre como companhia de viagem. Nós cá estamos a desejar também uma boa estadia aqui por esta região lindíssima que é a Serra da Estrela. Há muito para visitar, muito para saborear. Esta é a rádio que o acompanha em todas as viagens. Já agora, dizer que gostamos de sempre estar consigo e a música que por aqui vamos passar também, de facto, é uma seleção que espero que esteja a gostar. FM da Antena, estamos ligados ao mundo em www.896fm.pt.
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É o Leon Rodrigo com este Stupid Song que acabámos de ouvir. Estamos a sensivelmente 6 minutos do final desta emissão de Sintonia Livre. Estamos aqui a acompanhá-lo todos os sábados entre as 10 e as 13 horas. Esperamos sempre por si, esperamos sempre e estamos desejosos sempre de voltar para ficarmos na companhia da sua rádio aqui. A rádio é você.

Em escassos minutos do final desta emissão de Sítio Rio, olha, vamos terminar com sons nacionais e vamos falar de um tema que foi elaborado em Mértola, e de facto alunos de um estabelecimento de ensino em Mértola da Escola Profissional. Foi um vídeo realizado no âmbito da Escola de Música, que tem como melodias nas aulas do professor Tiago Neves e da professora Luciana Costa, que foi feito este trabalho. É um videoclipe com o tema dos GNR, Dunas, mas que eles aqui deram o seu toque pessoal. É valorizar os mais novos, porque são os mais novos o futuro, que terminamos esta emissão, dizer que voltamos hoje a 8 dias para mais um programa. Vamos contar consigo aqui no melhor FM da sua rádio Antena Livre, em 89.6 FM, e ligados ao mundo em www.896fm.pt. Bom fim de semana, ótima semana de trabalho, de férias ou de lazer. Seja como for, desejamos-lhe uns grandes dias e muita saúde. Até sábado, às 10.

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16: 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Boa tarde. São 13 horas. 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

Depois das 10 seguidas, a música continua. Esta foi a tua sequência. Antena Livre DAT 10 fica por aqui. Não percas a qualquer momento mais uma destas. A tua rádio não para. Fica por aí.

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9: 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Boa tarde. São 14 horas.
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14: Bem-vindos, estas são as notícias na Antena Livre. AIS Indústria de Panificação e Pastelaria Limitada, vulgarmente conhecida como a Fábrica do Pão, prepara-se para dar um novo passo na expansão da sua atividade no Conselho de Ceia. A empresa vai instalar-se numa nova unidade industrial na área empresarial de Abrunheira, em Vila Chã, focada inteiramente na produção de artigos de panificação e pastelaria para pessoas com doença celíaca. Para este projeto, visse a luz do dia, a Câmara Municipal de Ceia aprovou por unanimidade a venda de um lote de terreno de 3.320 metros quadrados à empresa, num negócio fechado por 16.600 euros, o equivalente a 5 euros por metro quadrado. O presidente da autarquia, Luciano Ribeiro, sublinhou a importância deste passo, explicando que o crescimento do mercado, que já se estende à vizinha Espanha, exigia que a empresa autonomizasse a produção sem glúten, algo impossível de concretizar nas atuais instalações. Assim, o novo pavilhão irá garantir todas as condições sanitárias e operacionais específicas que este segmento exige. Ainda na região, a Câmara Municipal de Gouveia continua a apostar na melhoria das condições de vida dos seus munícipes através do programa Primeiro Direito. O presidente da Câmara, Jorge Ferreira, esteve recentemente no terreno, acompanhado pelos vereadores do Executivo, para vistoriar o andamento das obras de reabilitação e avaliar as intervenções que já estão concluídas. Este é um projeto de grande envergadura que representa um investimento global na ordem de 1 milhão de euros, aplicado em vários imóveis dispersos, tanto pela cidade como pelas freguesias do Conselho. O grande objetivo do município passa por garantir níveis adequados de segurança, conforto e habitabilidade às famílias beneficiárias. A autarquia prevê que, ao longo dos próximos meses, todas as intervenções aprovadas sejam finalizadas num esforço claro de reforço da coesão social e territorial. A fechar este bloco informativo em ambiente de festa, Fornos de Algodres já está a celebrar as festas em honra da Nossa Senhora da Graça, um evento que promete dias de muita devoção, tradição e, claro, animação. O cartaz musical deste ano é de peso e conta com nomes bem conhecidos do público, como Ivandro, José Cid e a mítica banda Santos e Pecadores, além de várias outras bandas e DJs que prometem prolongar a festa pela noite dentro. A cultura popular também tem lugar cativo, estando garantidas as atuações do Rancho Folclórico Sénior de Fornos de Algodres, do Rancho Folclórico de Figueiró da Granja e dos tradicionais pauliteiros de Miranda. Apesar da forte componente festiva, a Câmara Municipal relembra que o pilar religioso continua a ser um dos momentos centrais, com a realização de eucaristias, procissões e a sempre emocionante procissão de velas. A autarquia destaca que estas festividades são um motor essencial para a preservação das tradições, dinamização da economia local e atração turística ao concelho.
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Boa tarde e bom fim de semana com Via Rápida. Horácio Pascoal aqui na Antena Livre. Prepare-se para ouvir a melhor música durante 60 minutos.

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2: Antena Livre, boa tarde, 26 graus.

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1: A melhor música no Via Rápida de fim de semana. Daqui a pouco temos a rubrica Sara Sabe com Sara Santos.

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3: Olá, eu sou a Margarida Lucas. O seu cão é feliz? São os melhores terapeutas. Nem precisam falar para nos fazer sorrir. São únicos em todos os sentidos. O seu amor é incondicional. Amam sem pedir nada em troca. Provavelmente já percebeu que são a companhia mais fiel e mais flexível. Se quer brincar, ele brinca. Mas se quer estar tranquilo, ele aproveita para dormir a sesta. Por muitas razões, é considerado o melhor amigo do ser humano. Não percebe de preconceitos nem racismo. Para ele, os donos são o melhor do mundo. Podem passar horas a olhar para a porta à espera de os ver chegar. Nunca se cansa. A sua paciência é infinita. Temos tanto para aprender com eles. Se estiver na cozinha, ele dorme ao seu lado. Mas imediatamente mude para outro lugar, ele vai atrás. Poucas coisas o incomodam, além de estar longe de si. Apesar disso, sabe que o seu cão pode ficar triste e deprimido? Ou sabia que o seu cão tem sentimentos? Ele reconhece a sua voz de amor, mas também a de mau humor. Adapta-se bem. Ele sabe quando não está para grandes festas. Muitas vezes vemos estes fantásticos animais de companhia a viverem em péssimas condições. Dormem em lugares sujos, sem condições. As taças de comida estão cheias de sujidade e insetos mortos. A maioria não são escovados, nem existe a preocupação com a sua higiene. É difícil perceber esta falta de cuidados quando eles a nós nos dão tudo, sem exigir nada em troca. Tudo isto sem falar daqueles que são abandonados, porque são considerados um estorvo, especialmente na época das férias. Se adotou um cão para lhe fazer companhia e gosta de receber o seu amor ilimitado, então cuide dele também, com mais amor. Prepare um lugar especial para ele dormir e mantenha-o sempre limpo e confortável. Deixe que seja um membro mais da família, cuidando do seu bem-estar. Alimente-o conforme o conselho do veterinário e cuide da sua saúde através das vacinas aconselhadas. Mantenha também o seu pelo bem escovado e limpo. Não grite com ele, nem o maltrate fisicamente, mas ensine-o que há regras para cumprir. A felicidade do seu cão também depende de poder ter um lugar disponível para as suas necessidades fisiológicas. Muito importante é ter o mesmo lugar para colocar a sua comida e horários certos. Eles são muito inteligentes e em pouco tempo habituam-se à rotina e aos hábitos familiares. Antes de escolher a raça do cão que vai adotar, lembre-se que é muito importante que seja uma raça que se adapte ao seu estilo de vida. Portanto, faça uma boa escolha. Se não está disposto a cumprir com tudo isto, então talvez seja melhor não adotar nenhum. Um cão não deve ser um capricho de hoje, mas para amanhã mandar embora.
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15: 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Boa tarde. São 15 horas.
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17: Bem-vindos, estas são as notícias na Antena Livre. AIS Indústria de Panificação e Pastelaria Limitada, vulgarmente conhecida como a Fábrica do Pão, prepara-se para dar um novo passo na expansão da sua atividade no concelho de Ceia. A empresa vai instalar-se numa nova unidade industrial na área empresarial de Abrunheira, em Vila Chã, focada inteiramente na produção de artigos de panificação e pastelaria para pessoas com doença celíaca. Para este projeto visse a luz do dia, a Câmara Municipal de Ceia aprovou por unanimidade a venda de um lote de terreno de 3.320 metros quadrados à empresa, num negócio fechado por 16.600 euros, o equivalente a 5 euros por metro quadrado. O presidente da autarquia, Luciano Ribeiro, sublinhou a importância deste passo, explicando que o crescimento do mercado, que já se estende à vizinha Espanha, exigia que a empresa autonomizasse a produção sem glúten, algo impossível de concretizar nas atuais instalações. Assim, o novo pavilhão irá garantir todas as condições sanitárias e operacionais específicas que este segmento exige. Ainda na região, a Câmara Municipal de Gouveia continua a apostar na melhoria das condições de vida dos seus munícipes através do programa Primeiro Direito. O presidente da Câmara, Jorge Ferreira, esteve recentemente no terreno, acompanhado pelos vereadores do Executivo, para vistoriar o andamento das obras de reabilitação e avaliar as intervenções que já estão concluídas. Este é um projeto de grande envergadura que representa um investimento global na ordem de 1 milhão de euros, aplicado em vários imóveis dispersos, tanto pela cidade como pelas freguesias do concelho. O grande objetivo do município passa por garantir níveis adequados de segurança, conforto e habitabilidade às famílias beneficiárias. A autarquia prevê que, ao longo dos próximos meses, todas as intervenções aprovadas sejam finalizadas num esforço claro de reforço da coesão social e territorial. A fechar este bloco informativo em ambiente de festa, Fornos de Algodres já está a celebrar as festas em honra da Nossa Senhora da Graça, um evento que promete dias de muita devoção, tradição e, claro, animação. O cartaz musical deste ano é de peso e conta com nomes bem conhecidos do público, como Ivandro, José Cid e a mítica banda Santos e Pecadores, além de várias outras bandas e DJs que prometem prolongar a festa pela noite dentro. A cultura popular também tem lugar cativo, estando garantidas as atuações do Rancho Folclórico Sénior de Fornos de Algodres, do Rancho Folclórico de Figueiró da Granja e dos tradicionais pauliteiros de Miranda. Apesar da forte componente festiva, a Câmara Municipal relembra que o pilar religioso continua a ser um dos momentos centrais, com a realização de eucaristias, procissões e a sempre emocionante procissão de velas. A autarquia destaca que estas festividades são um motor essencial para a preservação das tradições, dinamização da economia local e atração turística ao concelho.
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0: que aqui na sua rádio acompanhamos as principais incidências dos jogos de, e as equipas da nossa região. Daqui a pouco vamos levar-lhe até si o jogo entre o Marítimo e o Académico. Recuperamos este resultado do Tondela de ontem. O jogo entre o Académica de Coimbra. A Académica foi mais feliz, ganhou a turma do Tondela por 2-0. Ora, às 3:30 vamos levar-lhe até assim em simultâneo com a TSF Madeira o jogo entre o Marítimo e, e o Académico de Viseu. Mas para já vamos às compras.
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estamos em contagem decrescente para o jogo entre o Marítimo e o Académico. Vamos transmitir com a TSF Madeira. Mas para já lembramos nesta jornada número 13 jogos para previstos para este fim de semana. Estoril Praia, Rio Ave, Sporting, Alverca, Vitória Nacional, Santa Clara, Famalicão, Porto, Arouca, Gil Vicente, Casa Pia, Moreirense, Benfica e também o Estrela da Amadora, Sporting de Braga. A partir de agora vamos estabelecer então o contacto com a TSF Madeira para levar até si na íntegra este Marítimo Académico de Viseu. Fique bem, fique na Antena Livre, também em parceria com a Rádio Desporto nas Beiras e também com a Rádio Fornos Algodres. Estamos juntos nas emoções do futebol das equipas da nossa região. Portanto, já a seguir, avançamos com o simultâneo com a TSF Madeira para a transmissão deste Marítimo Académico de Viseu.

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1: A seguir de Francisco Gomes, comentários de Filipe Vieira. Sem mais demoras, é para lá que vamos. Boa tarde.
2: Olá, boa tarde, João Dinarte e auditório da TSF Madeira. Também um cumprimento especial hoje que estaremos em cadeia com três rádios do centro do país. A Rádio Antena Livre, Rádio Desporto nas Beiras, Rádio Forno de Algodres. Também um abraço especial ao Luís Fateixo, ao João Cruz e ao Artur Matos. É uma tarde com algumas nuvens aqui no Caldeirão dos Barreiros. As equipas já recolheram aos balneários. O relvado está a ser regado mais uma vez. Frente a frente, duas equipas que no ano passado subiram da segunda liga para a primeira liga. O Marítimo, 3 anos a fazer uma travessia no deserto. O Académico Viseu regressa ao palco dos grandes do futebol português. 37 anos depois, ficou em segundo lugar da segunda liga, o que deu acesso direto também ao regresso ao Campeonato Nacional da Primeira Divisão. Duas equipas que no ano passado, desde o início quase da época, destacaram-se dos seus mais diretos rivais. A luta houve mais, foi para o terceiro lugar, porque há muito na segunda liga, na época passada, Marítimo e Académico Viseu compraram esse bilhete e não mais o perderam. Andou ali ao meio da época uma luta interessante entre Marítimo e Académico Viseu para o primeiro lugar da tabela classificativa. Quem sorriu foi o Marítimo, que se tornou campeão nacional da segunda liga, mas o Académico Viseu faz história, ou seja, 37 anos depois, regressa ao palco dos grandes do futebol português. De referir que as duas equipas vêm de sortes distintas. O Marítimo entrou a todo o gás nesta primeira liga. 2 jogos, 2 vitórias, estreou-se aqui com o Casa Pia e venceu por 1-0. No passado fim de semana foi à casa do Famalicão, treinado por Carlos Carvalhal, e a equipa verde-rubra bateu a formação famalicense por 2-1. O Académico Viseu não entrou com o pé esquerdo na primeira liga, é verdade seja dita. Foi até o Estádio da Luz diante do Benfica, candidato sério a vencer este campeonato. Empatou a 2 bolas, teve sempre em desvantagem, mas teve arte e engenho para ter forças para chegar a um ponto precioso em pleno Estádio da Luz, em que causou a sensação dessa mesma jornada. Mas no passado fim de semana, na recepção diante dos açorianos do Santa Clara, a equipa do Académico Viseu no Fontelo não conseguiu vencer. Perdeu por 1-0, valendo o golo de Gonçalo Paciência após a transformação de uma grande penalidade. Nessa partida, os heróis foram certamente Gonçalo Paciência, que marcou o golo, e Lucas França, cara bem conduzida dos madeirenses, agora guarda-redes do Santa Clara, que fez um belo punhado de defesas nesse jogo diante do Académico Viseu. Para esta partida, Bruno Pinheiro, técnico da formação do Académico Viseu, faz 4 alterações, as saídas de Ruben Ferreira e para a entrada de Ruben Pereira, melhor dizendo, e a entrada de Michelis. Sai também Melhorança e entra Pedro Barcelos, saindo também Alejandro Mestanza e entra para o seu lugar Seitil, e também por último a saída de Zamora para a entrada de Carrama. Do lado do Marítimo, Mitchell van der Gag não faz nenhuma alteração. Mitchell van der Gag aposta no 11 que venceu a equipe do Famalicão. É o mesmo 11 também que se estreou aqui diante do Casa Pia. É um facto, a equipa que ganha não se mexe. Sem demoras, vamos à constituição das 3 equipas, começando pela equipa de arbitragem, que é chefiada por Luís Filipe de Lisboa, tendo como árbitros assistentes Nelson Pereira e Vanessa Gomes. Quarto árbitro, Lorena Esteves. O Novar está composto por Bruno Rebuxo e Pedro Felisberto. A equipa da casa, a equipa do Marítimo, treinada por Mitchell van der Gag. Na baliza, Alfonso Pastor. Depois, quarteto defensivo composto por Igor Julião, Rafael Fernandes e Romano Correia. Vai haver aqui um dado curioso, já lá vamos também. Capitão de equipa, Romano Correia. Paulo Henrique, este o quarteto defensivo da equipa do Marítimo. Depois, no meio campo, está entregue Rodrigo Andrade, Danilovic e Rafael Guzzo. Na frente de ataque, Simo Terron e o ponta de lança, Adrian Butzka. Do lado do Académico Viseu, o seguinte 11. Na baliza, Everton. Quarteto defensivo composto por Robinho, António Correia, Michelis e Pedro Barcelos. Depois, três homens no meio-campo. Carraman, Seitil e Messangan, capitão da equipa. A frente de ataque está entregue a Gouy, André Clóvis e João Guilherme. Curiosidade nesta partida, vão-se encontrar dois irmãos gêmeos, um em cada equipa. Román Correia, defesa central do Maripi, capitão da formação verdubra, irá encontrar o seu irmão gêmeo, também defesa central, mas do lado do Académico Viseu. No banco de suplentes, a equipa do Marítimo, tão treinada por Mitchell Vandragar, que faz sentar os seguintes jogadores: Baboaço, Vieites, Domingues, Tomás Tavares, Francisco Silva, Alani, Zalai, Sami Bamba, Libomba, Ayuma, Nélio e Boaqui. São estes jogadores disponíveis para Mitchell Vandergag. Do lado do Académico Viseu, equipa treinada por Bruno Pinheiro, com os seguintes jogadores disponíveis: Mateus Sampaio, Luís Silva, Zamora, Stezic, Domingues, Mortimer, Babic, Ruben Pereira, Mestanza e Gu Costa. Para lançar os dados desta partida, comentador de serviço Filipe Vieira. Muito boa tarde, Filipe Vieira. Duas equipas que na época passada estavam na 2ª Liga destacaram-se logo desde sempre, primeiro e segundo lugar. Andou ali uma parte da época que as duas equipas lutaram para ver quem é que ficava no primeiro lugar e se sagrava campeão nacional da 2ª Liga, mas conseguiram os seus principais objetivos, ou seja, subir à 1ª Liga. O Marítimo, ao fim de 3 anos, o Académico Viseu, ao fim de 37 anos. É um facto que o Marítimo vem de 2 jogos, 2 vitórias, a moral lá em cima, está no 3º lugar da tabela classificativa. O Académico Viseu foi até o Estádio da Luz para empatar com o Benfica a 2 bolas e no passado fim de semana, em casa, diante do seu público, deixou-se perder com o Santa Clara por 1-0. Não fez um mau jogo, mas não foi eficaz. Duas equipas que já se conhecem de algum tempo, quer também há 37 anos atrás da 1ª Liga, mas já bem recente, nos últimos 3 anos, duas equipas, a Filipe Vieira, que certamente estão à procura dos 3 pontos. O Marítimo, para continuar na boa senda dos resultados, o Académico de Viseu está no 11º lugar, fazer 4 pontos para também subir mais um lugar da tabela classificativa e começar a fazer pontos para depois, mais à frente do campeonato, não andar em lugares aflitivos.
3: Sim, é verdade. Antes de mais, boa tarde a quem nos ouve. Sim, são duas equipas que se conhecem bem e, em perspectiva, temos um jogo de equilíbrio, um jogo que poderá ser decidido nos pormenores, mas um jogo de duas equipas que se conhecem bem e só para dar aqui uma chega a esta minha observação, nos últimos 6 jogos entre estas duas equipas, temos 4 empates e 1 vitória para ambos os lados. Nos últimos 3 jogos em que o Académico de Viseu veio cá ao Estádio dos Barreiros, empatou 3 vezes. Portanto, não será um jogo fácil. Duas equipas que subiram de divisão, duas equipas com valores equiparados. O Marítimo, que começa melhor esta temporada com 2 vitórias muito saborosas, e o Viseu, que apesar de ter começado muito bem, com um resultado muito positivo em casa do Benfica, depois não conseguiu dar seguimento a esse excelente resultado que teve na casa dos candidatos e perde o jogo em casa com Santa Clara, mas faz parte, apesar do Viseu também não ter feito um jogo mau, mas não conseguiu levar de vencida a equipa do Santa Clara. Para hoje, perspectiva-se novamente um encontro equilibrado. Parece-me que são equipas muito, de valores muito próximos, e que esperemos que seja um bom jogo, como tem sido um bom jogo entre estas duas equipas. No ano transato, lutaram as duas pelo título de campeão da 2ª Liga, esse título que veio para o lado dos madeirenses, veio para a Madeira, mas que foi uma luta quase até o fim perante estas duas equipas, que para mim foram as melhores equipas desse campeonato, foram as equipas que melhor futebol praticaram e conseguiram ascender à 1ª Liga com toda a justiça. O Marítimo regressa depois de 3 anos, já o Académico de Viseu tem se calhar um sabor ainda mais especial esta subida de divisão, devido à ausência de mais de 3 décadas da 1ª Liga. Portanto, traz um sabor, penso eu, ainda mais especial para os seus adeptos. No jogo de hoje, Marítimo, penso que terá a responsabilidade de jogar em casa. Poderá ser o fator que poderá fazer pender o jogo para um dos lados, mas em jogos de valores equiparados, qualquer resultado está em aberto e sabemos que tanto Marítimo, tanto Académico de Viseu têm jogadores com... Não esquecer que do lado do Académico Viseu tem uma frente de ataque muito boa, com um jogador com ponta de lança, com créditos já mostrados no futebol português, na segunda liga. É um jogador muito complicado de marcar, o André Clóvis. Portanto, em perspectiva, um jogo muito equilibrado e que, penso eu, que será decidido nos pequenos detalhes.
2: Muito bem, tudo dito desde o Caldeirão dos Barreiros. É o Marítimo que vai dar o pontapé de saída na partida. Tudo a postos. O Académico Viseu ali com alguma falange de apoio. Vejo ali cerca de 2, 4, 6, 8, 10, 13 adeptos. Dois dos quais, e permitam-me dizer, meus familiares, a minha mãe e a minha irmã. Minha mãe que é natural de Viseu, mais precisamente da zona de Sátão. Já se joga no Caldeirão dos Barreiros. Aí está, é o Marítimo a dar o pontapé de saída. A bola vai para os pés. Pedro Alfonso levanta a bola para uma campo de equipa do Académico Viseu, corta a defesa do Académico Viseu, a bola vai chegar ali até meio do campo na formação do Académico. A bola vai para os pés do 5 de camisola, Pedro Barcelos é obrigado a jogar para trás ali para os pés de Michelis. Michelis joga mais à frente para Seitil, e está à procura de uma desmarcação, vai caminhando com o Esperco, vai tentando transportar a equipa do Académico para a contraofensiva, joga na esquerda, vira agora outra vez para a zona central do terreno, e está agora a meter pisca no lado direito, ali já para o Robinho, faz uma, aliás, é o Antony, o irmão G de Román Correia, para trás para Seitil, Seitil tem o companheiro a pedir a bola, prefere meter outra vez para Antony Correia, de primeira a soltar ali, seria para Robinho, falha ali o toque no esferco, a bola sai para lateral, lançamento para a turma do Marítimo, aí está o lançamento da linha lateral para a formação verdura, lançamento para Paulo Henrique, o 23 da camisola, que a bola traz a nuca, joga mais atrás ali para o Román Correia, capitão da equipa, entregou ali para Rafael Fernandes, aí está, vai a levantar a cabeça, obrigado a tocar curto e arrastar ali perto da entrada da sua carneira para Daniel Lovic, o médio bósnio ao serviço do Marítimo, encosta na direita é para Rafael, mais à frente e joga para cima, ali apertado por dois contrários, obrigado a meter mais atrás ali ainda no corredor direito da sua defensiva para Rafael Fernandes, entregou a bola para dentro da grande área para Román, Román lateraliza para a esquerda da defensiva da equipa do Marítimo, a bola vai para os pés de Paulo Henrique, faz que ia dar para a frente, prefere meter ali para uma zona onde está Rafael Fernandes, a meio do meio campo da equipa do Marítimo, toca curto e rasteiro ali para a direita do defensivo do Marítimo, ali para um companheiro de equipa que parece-me ser o Andrade, Andrade para atrás para Rafael Fernandes, e Rafael Fernandes a deixar a bola para Román, Román à procura de uma desmarcação, faz que ia dar para a esquerda, prefere meter outra vez mais à frente ali para Terron, devolução outra vez para o capitão Román, manda os companheiros a voltar no terreno, levanta a cabeça, tenta meter a bola agora em profundidade, não prefere meter ali a bola no lado esquerdo, agora sem profundidade, a bola vai para a busca, lado esquerdo, o ataque da equipa do Marítimo, olha o cruzamento, vai partir para dentro da grande área, o segundo bote pode aparecer, corta a defensiva do Académico, a bola assim pela linha lateral, é lançamento para a turma verdura, já marcado rapidamente. A bola vai para a cabeça da Busca, mete a bola ali para o coração da grande área, corta a defensiva do Académico, tenta a equipa do Académico sair para a contra-ofensiva, a bola ali nos pés de um jogador do Académico Viseu, vai passar bem por um adversário, a bola vai chegar ali até Clóvis, não chega até Clóvis porque aparece ali o Paulo Henrique, atrasa para o guarda-redes Alfonso Pastor, aí está o guarda-redes, o formação do Marítimo, joga em inglês, a bola dominada fora da sua grande área, da bota branca, meia cor laranja, camisola laranja, camisola e calção laranja, está assim a equipa do guarda-redes, a formação do Marítimo a tocar ali já para Román, Román para Paulo Henrique para trás, para Rafael Fernandes, esta deixar outra vez para o capitão Román, vai transportando a equipa do Marítimo para a contra-ofensiva, faz que ia dar para a frente, preferiu meter a bola mais atrás ali para Rafael Fernandes, este agora a virar o jogo para a direita ainda da defensiva da equipa do Marítimo para o Danilovic, à procura do Marítimo, passa, não tem solução, obrigado a meter mais atrás ali ainda na zona central do terreno, é para Román, entregou a bola para uma equipe da equipa da formação do Académico para Paulo Henrique, tem ali um adversário a dar luz, a bola vai chegar ali até aos pés de Andrade, Andrade para trás para Román, Román para o vai caminhando com o esférico, à procura de uma desmarcação, olha para um lado, olha para o outro, não tem solução, opta para o passo mais fácil e seguro ali para Rafael Fernandes, entregou ali para o Terron, Terron mais atrás ali a deixar a bola para o Rafael Fernandes, e chama um companheiro de equipa para receber o esférico, atendeu o pedido Román Correia, agora meter a bola em profundidade ali para a cuida de Terron, muita força no passo, ainda vai lá Terron, tenta captar a bola das costas e vai conseguir captar, não consegue, a bola sai pela lateral, é lançamento para a turma do Académico Viseu, aí está o Marítimo. com mais posse de bola, a tentar chegar com algum perigo à baliza do Académico Viseu. Aí está a lançamento lateral para Robinho. 75 de camisola, a bola atrás da nuca, a bola vai chegar ali até a um jogador do Académico, não deixa arrumar, a bola sobra ali para Igor Julião, de cabeça tenta meter ali para Busca, bem a trabalhar, tentava meter para cima, pelo corte ali de Miquelis, a meter a bola em profundidade ali seria para a corrida de gol e chega primeiro o homem do Marito, Rafael Fernandes, e é cortar contra-ataque agora da equipa do Académico, a bola vai para os pés de gol e depois um corte Miquelis entregou para gol e gol e para trás é para o Barcelos, ainda mais atrás para Miquelis que atrasa para o guarda-redes Everton, só pode jogar com os pés do guarda-redes da equipa do Académico, tira a bola de tal maneira que a bola até sai do estádio e fica em cima da pala do estádio dos Barreiros, do lado do Antigo Peão. Lançamento lateral para a equipa do Marinho, lançamento já efetuado, a bola ali para os pés da Pedro Andrade, joga ali para Danilo Vitor, entregar ali para Rafael Guzzo, o cruzamento vai partir para dentro da grandeira, corta de qualquer maneira ali Seitil, a bola sai pela linha final, canto para a formação do Marítimo, é o primeiro canto da partida, o primeiro para a formação da casa, o Marítimo, seu equipamento tradicional, meia vermelha, calção verde, camisola na parte da frente listada de verde e rubro, na parte de trás, toda vermelha, o Académico de Viseu, com o seu equipamento tradicional, todo do negro, com a exceção das letras e dos nomes dos jogadores e dos patrocínios, claro, são brancos, aí está, ela canto para a equipa do Marítimo, parece-me ser o Terrão que vai bater o canto, viajou da esquerda para a direita, aí está o 10 da camisola, vai levantar a bola para dentro da grandeira, já levantou para o quatro jogadores da capitada de Roma e a bola passar ao lado da baliza de Everton, passou o perigo, é pontapé da baliza para a turma do Académico.
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2: Pontapé de baliza para a formação do Académico de Viseu. Everton foi um dos heróis no Estádio da Luz. Um belo punhado de defesas a pontapear o pontapé de baliza. A bola rasteira quase ficava ali perto dos pés de Guzzo. Ainda a bola ficou ali nos homens do Académico de Viseu. Recuperada já por os homens do Marítimo, por Danilovic. Para trás para Paulo Henrique. Apertado ali por João Guilherme. A trocar ali para Romã. Romã para Paulo Henrique. Tentava meter a bola em profundidade ali para o companheiro de equipa. O corte de João Guilherme. A bola sai para a lateral. Lançamento para a turma verde. É do lado esquerdo, é como defende a formação do Marítimo. Aí está o lançamento da linha lateral, é para a equipa da casa. Lançamento já efetuado por Paulo Henrique. Mete ali para a cabeça da Busca. Corta ali o Robinho. A bola ainda sobra ali para Anthony, irmão gêmeo do jogador do Marítimo. A bola vai ali para o número 6 da camisola. Seitil faz o disparate. A bola sobra para Terrão. Terrão para cima. Olha para a equipa do Marítimo. Cimo entregou para Guzzo. Linha final. Pode ser o cruzamento ao segundo poste. E a bola passar por cima da baliza de Everton. Esteve à vista o primeiro no Caldeirão, mas a definição, Filipe Vieira, não foi a melhor do homem do Marítimo, ou seja, a definição não, o cruzamento para a pequena área, onde estava um homem do Marítimo sem ninguém, é que não foi a melhor, tentou fazer um cruzamento de remate e a bola passou por cima da baliza de Everton.
3: Sim, é verdade, numa recuperação de bola do Marítimo que depois num contra-ataque rápido.
2: Olha agora um disparate ali dos homens do Académico de Viseu, o Marítimo muito bem na pressão sobre os homens do Académico de Viseu que têm a bola, já vamos, a tentar aí, Goi, é sem parar para contra o Viseu, corta a defesa do Igor Julião, jogou ali para Guzzo, Guzzo para Julião, entregou para Cimo, já paralhou ali o homem do Académico Viseu, depois aparece ali quem? Um homem do Académico Viseu, Messagano, depois inteligente, consegue cavar ali uma falta livre para a formação forasteira e a Filipe Vieira pode...
3: Estava eu a dizer que o Marítimo não soube aproveitar esta jogada de contra-ataque que teve, mas antes mesmo do cruzamento, acho que o Cimo poderia, em vez de ter aberto para o Guzzo, poderia ter servido o Terrão do outro lado, que estaria em posição de remate e que poderia fazer o primeiro gol da partida. Assim não entendeu, decidi passar a bola para o Guzzo para posteriormente fazer o cruzamento para a área, o cruzamento não sorteou o efeito e a bola acabou por sair, perdendo essa jogada de ataque. Já no segundo depois, o Marítimo quase a conseguir roubar a bola guarda-redes do Académico de Viseu, numa pressão alta que o Marítimo está a realizar. Em 8 minutos de primeira parte, vemos o Marítimo superior num jogo que...
2: O Académico Viseu agora parece que vai ganhar também pontapé de canto, igual ao número de pontapés de canto à equipa do Marítimo. É o 8 de camisola Carraman que vai bater o canto. Aí está de bota cor-de-rosa o médio da equipa do Académico. Toma balanço, vai levantar, já levantou a bola para dentro da grande área, corta a defesa do Marinho, o Lourenço ali para um momento, vai matar contra o corpo de cima, foi o que valeu. A baleira estava ali para Carramã, tem o apoio do companheiro de equipa, trabalha bem sobre o adversário, o cruzamento para dentro da grande área, corta mais uma vez Romain Correia, a bola a separar ali, para quem? É para o número 14 da camisola da formação do Académico, o cruzamento vai partir, cortou o homem do Marinho, a bola sai para a linha final. E é canto para o Académico. O 14 camisola, o capitão da equipa, Massangana, a fazer o cruzamento. Corta a defensiva do Marítimo. E o Académico Viseu ultrapassa o número do pontapés de canto. A equipa do Marítimo. Aí está, canto para a equipa do Académico. Aí está a formação que regressa ao palco do futebol português principal. 37 anos depois. Tinha 12 quando o Académico Viseu desceu de divisão. Aí está a bola. Se ele voltava dentro da grande área, o Cruz cabeça. Ah, da grande defesa! Olha a carga! Pode ser! Que perigo! O Académico perto de marcar, valeu primeiro Alfonso Pastor com uma bela defesa. Depois da recarga, há um homem do Académico que faz falta, mas Filipe Vieira, o Académico em lance de bola parada, perto de chegar ao primeiro.
3: Sim, é verdade, o Académico a causar muitas dificuldades à defensiva do Marítimo, já no canto anterior ali a causar alguns problemas, mas agora a conseguir um excelente cabeceamento à baliza do Marítimo, valeu aos verde-rubros, a excelente intervenção do seu guarda-redes a evitar o primeiro golo, que seria do Académico de Viseu.
2: A bola nos pés de Romain Correia, joga ali para Alfonso Pastor. Aí está, tem desde a saída de Samu, tem feito esquecer Samu. Já no Casa Pia foi importante, em Famalicão também importante foi, e agora também está o ser. Aí está, a bola nos pés de Romain, a entregar ali para Rafael. Rafael joga já na direita do ataque da equipe do Marítimo. Era para o Guzo, deixou a bola passar, depois de cima não entendeu, a bola sai para a lateral, lançamento para a turma do Académico, lançamento já efectuado ali por Seitil, a entregar a bola ali para Miquelis, vai caminhando com o esférico, tem ali Antony Correia, irmão gêmeo de Romain Correia, à procura do passe, a bola vai para os pés de Antony, Antony a jogar ali para Robinho, apertado por Terron, joga mais atrás para Antony, vai caminhando com o esférico, vai tentando levar a equipa do Académico para a contra-ofensiva, a entregar a bola agora ali para o Miquelis ali mais à frente, a deixar a bola para Pedro Barcelos, tentava combinar com Gouy, a bola sai para o lateral, lançamento para a turma verdobra, é para Igor Julião, esta a fazer o lançamento lateral, a entregar para Rafael Fernandes, vai caminhando com o esférico central da formação da equipa do Marítimo, deixa a bola para o capitão Romain, encosta na esquerda da sua defensiva para Paulo Henrique, devolução para Romain, recolhe com a partida da volta, à procura de uma desmarcação, deixou a bola para Rafael Fernandes, vai tentar meter a bola na direita, não, preferiu meter a bola para o meio do meio-campo da equipa do Marítimo, para Danilovic, entregou para Terron, ali apertado por um contrário, a perder a bola para Seitil, mas o árbitro a partir de dizer que há falta de Seitil sobre Terron. É livre para a equipa do Académico. Está livre já marcado, aliás, para o Marítimo. Livre já marcada, bola para Paulo Henrique. Vai meter a bola para dentro da grande área. É para o corte ali fácil de Antony. E entregou ali para João Guilherme. É apertado para o contrário. Joga mais atrás, outra vez ali para o jogador do Académico Viseu. Tenta meter em profundidade para Clóvis. Chega primeiro ali Rafael Fernandes, cabeça a meter cá para Danilovic. Depois remata contra o corpo de João Guilherme. A bola sai para lateral. Lançamento para a turma do Marítimo. Aí está, lançamento de lateral para a equipa do Marítimo. Lançamento para Paulo Henrique. Bola atrás da nuca, mete para a cabeça de Terron. Terron agora a perder ali para Seitil. Tentava de entregar ali para Clóvis. O corte de Danilovic. Vai lá ainda Clóvis a dar luta a Romain. Chega primeiro o central do Marítimo e atrasa para o guarda-redes. Alfonso Pastor só pode jogar com os pés. Entrega agora rasteiro ali para o Romain Correia. Bola dominada fora da grande área da equipa do Marítimo. Joga para o seu colega de setor, o Rafael Fernandes. Vira à direita já na defensiva da equipa do Marítimo para Igor Julião. Este agora à procura de uma linha de passe. A entregar para Simo. Simo joga para Danilovic. Danilovic a escorregar, mas ainda fica na posse do esférico. A encostar a bola na esquerda do ataque da equipa do Marítimo. Lado canhoto do ataque da equipa do Marítimo. Lado direito defensivo do Académico Viseu. Ali João Guilherme fechar as portas. Entregou para Guzo. Mete a bola para dentro da cadeira. É para o Busca. Perde ali para o contrário. Recupera Simo no lado esquerdo. Trocou de posição com o Terron. O cruzamento de Paulo Henrique para dentro da cadeira. Olha que perigo o Marítimo. A bola ali quase fica perdida em Antony, o homem do Marítimo. Tira a bola de qualquer maneira da sua grande área, a bola vai para João Guilherme, que do piso do adversário, por baixo, a bola vai para os pés ali de um jogador da equipa do Acampo, que é o Carramã, jogou mais atrás para Robinho, varia de flanque e entrega ali para a peitaça de Pedro Rocha, coloca a bola no relvado, tenta meter a bola em profundidade ali para Gouy, mesmo tem um travão, agora sim toca curto para Gouy, invadiu uma equipe da equipa do Marítimo, tem dois homens à sua larga, mete a bola em profundidade para Clóvis, olha que perigo a equipa do Marítimo, sai Alfonso Pastor das postas e encaixa o esférico com toda a segurança, estava a meio caminho o guarda-redes do Marítimo, depois meteu a primeira, foi ao relvado.
4: lado, conseguiu encaixar o esférico, manualmente deixou para Roma, este já meteu na asa esquerda do ataque da equipa do Marítimo para Paulo Henrique, para trás para Roma, e é chamado o make-up da equipa do Académico, toca curto para Danilovic, Danilovic a jogar ali para o Andrade, Andrade agora a encostar a bola na direita do ataque da equipa do Marítimo para Simo, Simo para Danilovic, Danilovic mete em profundidade para Igor, o cruzamento vai partir, já partiu, grande corte de Michelis, a bola sai pela linha final, é canto para o Marítimo, é o segundo canto, empata o número de pontapés de canto com a equipa do Académico Viseu, está uma tarde agora nublada, mas com alguma umidade aqui no Caldeirão dos Barreiros, sobe as torres da formação do Marítimo para dentro da grande área. Os centrais, Romain e Rafael Fernandes, ficam três homens fora da grande área, Simo, Igor Julião e o Andrade, é Terron que vai meter o canto, viajou da esquerda para a direita, aí está, vai levantar a bola para dentro da grande área, toma balanço, já levantou para o coração da carreira, a cabeçada, aparece ali o guarda-redes, as árvores a tirar a bola da cabeça de um jogador do Marítimo, da bola sobra ali para Terron, Terron entregou para Simo, recolhe que a parte da bota, aí está, já passou ali por gol e ele entregou para Terron, cruzamento para dentro da grande área, corta, Clóvis e ajuda defensiva, a bola sobra ali para o homem do Marítimo, que atrasa para o guarda-redes, Alfonso Pastor, a meio do make-up da equipa do Marítimo, toca arrastar ali já para na direção do capitão da equipa Romain Correia, este agora a deixar a bola agora disponível ali para Igor Julião, vai caminhando com o esférico à procura de uma linha de passe, os homens do Académico Viseu todos metidos no seu meio-campo, meteu na direita ali para Guzo, tenta meter a bola em profundidade ali para a entrada de Simo, chega primeiro um homem do Académico Viseu, corta a antecipação, a bola vai ali para os pés da Messagan, perdeu para o contrário e depois a bola na tabela no homem do Marítimo, mas o Arta para dizer que a bola é para o Marítimo daqui de cima, parece-me que a bola era para o Académico Viseu, aí está o lançamento da lateral para Igor Julião, entregou ali para Butka, Butka para Guzo, Guzo tentava fazer a devolução outra vez para o Butka, corta Rafael Fernandes, a bola vai para a peitaça ali de João Guilherme, entregou para Robinho, ainda dentro do meio campo da equipa do Académico Viseu, desquei do lado direito, vai Robinho, em grande velocidade, já entrou no meio campo da equipa do Marítimo, já passou por um, já passou pelo segundo, vai ao chão, parece-me haver falta ali de Paulo Henrique sobre Robinho, e o Arta partida a dizer que não há nada, ali o banco do Académico Viseu, com alguma razão, a falar ali com o quarto árbitro, que é a senhora Lorena Esteves, que aconselha calma, porque de facto, Filipe Vieira, havia falta sobre o homem do Académico Viseu.
3: Sim, claramente, havia falta claramente do jogador do Marítimo que com o braço afasta o Robinho do lance e é com alguma perplexidade que vejo que o árbitro da partida opta por não assinalar a falta e vejo com alguma razão o banco do Académico de Viseu a protestar um lance que é por demais óbvio que seria falta a favor do Académico de Viseu.
4: A bola nos pés de Rafael Fernandes, está a entregar a bola ali para Romain Correia, já lá vamos aos comentários deste primeiro quarto hora, que já vamos com mais 2 minutos em cima desse quarto hora com o Filipe Vieira, aí está, olha a bola agora para Guzo, olha que perigo Marítimo, pode chegar o primeiro, vai matar a figura do guarda-redes Everton, de bota branca, meia azul, calção azul, camisola azul, está equipado o guarda-redes do Académico Viseu, e vamos quase com 17 desta primeira parte, Filipe Vieira, vamos à primeira pincelada deste quarto hora, mais 2 minutos em cima, o Marítimo entrou bem, entrou mandão, mas aos poucos o Académico Viseu vai equilibrando a partida.
3: Sim, é verdade, o Marítimo tem mais domínio do jogo, mais posse de bola, mas também é uma posse de bola consentida por parte do Académico de Viseu, que não se importa de dar o controle do jogo à equipa adversária e tentar, através de contra-ataques rápidos, poder também ferir esta equipa do Marítimo, mas são 15 minutos onde o Marítimo tem sido superior, mas onde a melhor situação da partida pertenceu ao Académico de Viseu, naquele cabeceamento que o Pastor de defende com um grau de dificuldade muito grande, por isso está a ser um jogo bem equilibrado, repartido, com mais posse de bola por parte do Marítimo, mas com uma equipa do Académico de Viseu que nota-se claramente que está bem posicionada no terreno, que é uma equipa que está bem estruturada e que não fica descompensada em nenhum momento do jogo, pelo menos nestes primeiros 15 minutos, tem sido uma equipa muito alinhada com as ideias do seu treinador.
4: Está o lançamento lateral para a formação do Marítimo, para Paulo Henrique, vai fazer o lançamento lateral, já o fez, mete ali para cima, o Simo agora tenta meter ali a bola de série para o companheiro da equipa, o quarto dos homens do Académico Viseu por 7, ele tentava meter ali para Messa, que era o capitão da equipa, a bola acaba por ter pela linha de lateral, lançamento para a turma do Académico, já que o último a tocar no esférico foi Rafael Rafael Guzzo. Aí está Rafael Guzzo. Aí está, aliás, Robinho a fazer o lançamento da linha lateral. Deixou a bola para Anthony. Este agora a bola agora a deixar a bola à disposição de Michelis. Joga a bola para o Anthony Correia. Entregou para Robinho. Lá à direita a sua defensiva. Tem ali Terrão à sua frente. Obrigado a jogar para trás ali para uma zona mais segura do campo. É para Anthony. Varia de flanco. Põe a bola de esquerda um pouco do lado esquerdo da defensiva da equipa do Académico. Para Michelis. Encosta para Pedro Rocha. Mais à frente combina com a Goi. Vai bem dentro do adversário. Não passa ali por Andrade. Deixou a bola ali para Guzzo. Guzzo a combinar com Simo. Simo em zonas recuadas do terreno. Obrigado a jogar para trás para Igor Julião. Ainda mais para trás para o vértice da grande área do Marítimo para Rafael Fernandes. Entregou ali para a entrada da grande área da equipa do Marítimo para Romão Correia, o capitão da equipa, a dar ali a sinalética para os seus companheiros de equipa avançar no terreno. Jogou para o Bosnio Danilovic. Vira para a direita. Entregou ali para Simo. Com o peito para Igor Julião. Quarta partida que não volta sobre o Igor Julião. Recupera Andrade para o Marítimo. Deixou para Simo. O cruzamento vai partir. Vai balançando o adversário. Tem dois homens, três, quatro homens dentro da grande área. Vai balançando ali sobre o Pedro Rocha. O cruzamento vai partir. A bola sai pela linha final e dá canto para a equipa do Marítimo, mas Filipe Vieira rapidamente. Simo poderia ter cruzado mais cedo, tentou ali brincar com o lateral esquerdo da equipa do Académico e não ficou bem na fotografia.
3: Sim, não ficou bem na fotografia. Ressalvar a excelente recuperação de bola do Rodrigo Andrade, mas depois o Simo a borrar um pouco a pintura e não dar seguimento a uma jogada que poderia ser de algum perigo por parte da equipa do Marítimo. Mesmo assim, bola parada, o Marítimo tem agora um canto a seu favor.
4: Olha o canto para o Marítimo, a bola é metida para dentro da grande área, corta a defesa do Académico, a bola vai parar ali para o Andrade, vai matar, corta mais uma vez ali o Clóvis em ajuda defensiva. A bola vai parar ali para Julião, domina mal, olha que perigo agora João Guilherme, o contra-ataque do Académico Viseu, pode chegar ao primeiro, depois a definição é má, agradecer os homens do Marítimo, vai o Marítimo para a contra-ofensiva ali por Terron, lá direito do ataque da equipa do Académico, está Terron, olha que perigo, está ali metido no meio dos jogadores, cruzamento vai partir para o segundo posta, mas também não sai melhor, agradecer o Robinho, deixa a bola assim pela liga lateral, lançamento para a turma do Académico, mas se vier quarta partida, este senhor Luís Filipe está a deixar o jogo correr, está a arbitrar à inglesa, podemos dizer.
3: Sim, mas se o critério for...
4: O critério está a ser igual para as duas equipas.
3: Se o critério se mantiver até ao fim do jogo desta forma, não vejo problema nenhum e acho que é um incentivo para que os jogadores se levantem rapidamente e que tentem jogar futebol, que é para isso que as pessoas cá estão e querem ver o jogo a ser um jogo fluido. Mas até agora não se pode apontar grandes coisas a este arte da partida, só esteve mal naquele lance do Robinho ainda há pouco, que era falta, mas de resto tem sido um jogo equilibrado do arco da partida.
4: Mas de facto, Filipe, e deixa-me insistir, o critério tem sido largo, quer para um lado, quer para o outro.
3: Sim, é verdade, tem sido um critério largo e não vejo problemas em relação a isso, desde que o arte mantenha o critério igual para ambas as equipas até o final do jogo.
1: Vamos lá ver se daqui a pouco não começa a distribuir amarelos à torre de direito, não é?
4: Também não era novidade nenhuma, nem seria a primeira vez que os artes começam com critério largo e depois o fio torna-se curto. Aí está, a bola nos pés dos homens do Académico, é para António Correia, vai ali chamando a atenção dos seus companheiros de equipa, jogou na direita para Rubinho, domina mal à primeira, depois à segunda, ali há um pé em risco, mas recupera até romper o Marítimo, aguenta a primeira carga à segunda, à segunda faz ali uma maldade a Seitil, ainda ali em luta com o Sangano, vai ao chão, arte da partida, disto não há nada, para mim parece haver falta sobre Terron, mas que maldade ali Terron fez a Seitil, deu-lhe uma caneta, depois agora o Arto interrompe, porque de facto a Filipe Vieira daqui a pouco só falta tirar as camisolas uns dos outros.
3: Sim, é verdade, parece-me também que houve falta sobre o Terron, o Arto não assinalou, optou por deixar o jogo prosseguir, mas esta falta agora do Rodrigo Andrade não poderia passar em claro e o Arto teria mesmo que marcar esta falta, porque senão além do critério largo, daqui a pouco iria perder o controle sobre o jogo, porque os jogadores iriam perceber que podem entrar de qualquer maneira efetivo e seria um problema depois para controlar a partida e seria, como disse ainda há pouco o João Dinarte, de um critério largo passaria a estar muito apertado e com cartões a saltar do bolso do Arte por tudo e por nada.
4: E parece que foi isso que ele falou com o Rodrigo Andrade, a dizer que está a deixar o jogo a fluir, não está a apitar por tudo e por nada, mas é preciso ter atenção também às entradas.
3: Sim, é verdade. E...
4: olha agora o cruzamento, pode ser um grande defesa! Espetacular defesa de Alfonso Pastore! Um
5: remate do meio da rua, não sei se era um cruzamento ou uma bola bombeada para dentro da grande área. O guarda-redes estava adiantado.
1: Deu a imagem,
5: atrás.
1: A imagem dá para ver defesa. Que é um remate mesmo, não é cruzamento.
5: É ali uma grande defesa de Alfonso Pastor, 3 passos atrás, e depois estirou-se e evitou males maiores para a sua baliza.
1: Estava
5: canto para o Académico Viseu.
1: Fala que sim, estava verdade. Atento.
3: Mais uma boa situação para o Académico de Viseu, que já teve 2 oportunidades claras para marcar.
4: Olha o canto já marcado, corta defensivo do Marinho, a bola sai para a lateral, lentamente para a turma do Académico. Está lentamente linha lateral para a formação do Académico. Vai ser quem? Vai ser o 5 de camisola, Pedro Barcelos. Aí está Pedro Barcelos. Vai fazer o lançamento de linha lateral. Para esta partida, o técnico Bruno Pinheiro fez 4 alterações face ao último jogo em que o Académico perdeu por 1-0 no Fontelo com o Santa Clara. Aí está o lançamento lateral, cabeçada de Clóvis, golo! Académico!

0: Académico de Viseu.
1: Aí está o suspeito da questão.
0: Quem haveria de ser o suspeito do costume? André Clóvis, depois de uma assistência de cabeça de um companheiro de equipa, apareceu ali, cabeceou, ainda Afonso Pastor tocou com a ponta dos dedos, mas nada com a ponta dos dedos do esférico, nada poderia fazer. Está feito o primeiro no Caldeirão dos Barreiros, minuto 25 desta primeira parte, e o placar está pintado de preto e branco, ou seja, Marítimo 0, Académico de Viseu 1. Marcou André Clóvis. Filipe Vieira, o Académico Viseu a chegar à vantagem quando o Marítimo entrou melhor na partida.
2: Sim, é verdade, mas como tinha dito já anteriormente, as melhores oportunidades da partida estavam a sair do Académico de Viseu, apesar de...
0: O gol está confirmado, o árbitro da partida estava a dizer ali para o banco do Marítimo que estavam a ver as linhas do fora de jogo na cidade de futebol, mas está confirmado o gol do Académico de Viseu.
2: Sim, mas estava eu a dizer que já anteriormente as melhores oportunidades teriam sido do Académico de Viseu, apesar do domínio do Marítimo em termos de posse de bola, em termos de do que é o jogo na sua essência, mas a verdade é que as oportunidades de golo, as grandes oportunidades de golo estavam a ser da parte do Académico de Viseu. Também tinha referido que nos lances de bola parada parecia que o Marítimo estava a ter alguma dificuldade em relação à equipa do Académico de Viseu, e a verdade é que num cruzamento, a verdade é que o Clóvis...
0: Olha, agora pode ser o gol do Marítimo, ali um atraso de Anthony a fazer lembrar na época passada quase o Martim Fernandes quando fez autogol no jogo da Liga Europa contra o Nottingham, Filipe Vieira.
2: Sim, exatamente.
0: Mas já lá vamos, olha o Académico de Viseu, pode chegar ao segundo, bem, João Guilherme tenta grande área, trabalha bem, sobre dois adversários, meteu para trás para Massagana, Massagana para Gaui, o cruzamento vai partir, já partiu para tentar grande área, pode ser grande corte de Paulo Henrique, a bola já sobra ali para o homem do Académico de Viseu, Gaui, lado esquerdo, cruzamento de topo, corta Igor Julião pela linha final, canto para o Académico, é o quarto canto para a formação viziense.
2: Sim, e há que ter atenção, porque o Marítimo tem tido algumas dificuldades nestes lances de bola parada, a ver se agora conseguem acertar as marcações, mas no lance anterior que deu golo, há que salientar também o trabalho do André Clóvis, e o guarda-redes do Marítimo por pouco não consegue mais uma vez fazer uma grande defesa, mas desta vez não conseguiu e ficou assim inaugurado o marcador.
0: Olha o catch marcado ali, passa por toda a gente, a bola sobra ali para o homem do Marítimo, tira a bola de qualquer maneira da sua grande área, o Guzo, a bola vai-se para ali para a terra, perde ali para o contrário, à falta de Pedro Barcelos, livre para a formação do Marítimo, pediam amarelo, mas falta há, mas Filipe Vieira não é para amarelo.
2: Sim, não, neste caso em concreto não havia motivos para a mostragem do cartão amarelo. Realmente existe uma falta, mas uma falta normal, como já houve outras durante este encontro. Portanto, acho que o árbitro esteve novamente bem em não sancionar o jogador do Académico de Viseu com a cartolina amarela.
0: Quem vai fazendo, quem fez a festa foram cerca de duas dezenas de adeptos do Académico de Viseu, que fizeram a festa com o golo de André Clóvis. Aí está, mas mesmo assim os adeptos do Marítimo estão a puxar pela equipa da casa, não empurrar a equipa, pelo menos para chegar à igualdade ainda antes do intervalo. A bola nos pés de Afonso Pastor, levantou a bola para uma equipa da equipa do Académico, o corte ali é de Miquelis, vai chegar ali depois o Pedro Barcelos, que atrasa para o guarda-redes Everton. Está com a aproximação de Busca, recolhe a esfera com o guarda-redes da formação do Académico, é da volta para o guarda-redes da formação do Académico Viseu, a deixar a bola ali para Miquelis, joga ali para Seitil, Seitil para trás para Anthony Correia, este ainda mais atrás para Everton, ali dentro da pequena área, só pode jogar com os pés, toca rasteiro para Maia Lua da sua grande área, para Seitil, vai caminhando com o esférico, a meter ali mal, a meter a bola ali nos pés de Terron, trabalha bem sobre Robinho, Terron está endiabrado, aí está Terron, vai passar por Robinho, linha final, tenta fazer uma maldade a Robinho, aí está, troca as voltas a Robinho, ainda Terron na posse do esférico, não tem ninguém a quem passar, a massa fica ali algo impaciente, a bola ainda para Terron, o cruzamento já partiu para a grande área, pode ser grande ali de Pedro Barcelos a tirar a bola para a linha final, e é canto para a turma do Marítimo, canto para a formação verdubra, é canto que vai ser apontado por Terron. O 10 de camisola vai puxando ali as meias até quase aos joelhos, Toma a balança o homem do Marítimo. Aí está. Canto, canto vai ser a rodada. A bola vai chegar às mãos do guarda-redes Everton. Toque de calcanhar de Guzzo. A bola quase que enganava toda a gente. Atento Everton a encaixar. Depois ali um toque de Paulo Henrique, sobre o guarda-redes. Aproveita Filipe Vieira para meter gelo no jogo e certamente também para ouvirem algumas de Bruno Ribeiro, os jogadores, e refrescarem-se.
2: Sim, mas este lance deste canto faz lembrar um canto da França há uns anos atrás, que o Thierry Henry faz um passe para a grande área e o Zidane de calcanhar a conseguir servir um jogador que entra de trás e capseou para o gol. Era um lance parecido que os jogadores do Marítimo tentaram recriar, mas não conseguiram com o mesmo efeito que foi conseguido nesse jogo pelos jogadores franceses. Mas é um jogo que com meia hora de jogo vemos um Marítimo que está a tentar chegar ao golo, mas que não tem conseguido, porque esta equipa do Académico de Viseu é uma equipa bem estruturada, é uma equipa bem posicionada dentro de campo e tem dificultado imenso o trabalho ofensivo dos jogadores do Marítimo. E por outro lado tem conseguido criar, sempre que vai à grande área adversária, criar muitas dificuldades à defensiva do Marítimo e faz com que esta equipa do Marítimo não possa também se expandir muito no ataque, porque senão pode destapar ainda mais a sua zona defensiva. E sabemos que esta equipa do Académico de Viseu tem jogadores rápidos, tem jogadores que são bons tecnicamente, são bons finalizadores e pode causar ainda mais problemas a esta equipa do Marítimo. Portanto, tem que ser um jogo com alguma paciência da equipa do Marítimo. O resultado está a 1-0, ainda existe mais 15 minutos para jogar nesta primeira parte, temos uma segunda parte inteira ainda por fazer. Portanto, terá que ser um Marítimo que não poderá cair na tentação de ficar enervado com o resultado, porque ainda tem muito jogo para fazer, está a jogar em casa perante os seus adeptos, também tem bons executantes, portanto tem tudo também para conseguir chegar ao golo e, quem sabe, dar a volta ao resultado.
0: Houve uma pausa no jogo para hidratação, cerca de minuto, minuto e meio. Já se joga outra vez no estádio dos Barreiros, com o pontapé livre para aqui. Botou o Cadeiro Viseu, corta os homens do Marítimo, a bola sai pela linha lateral e lançamento para a turma do Académico. É para Robinho, não tem pressa o homem do Académico. Corta a partida e dizer que vai começar a contar os 5 segundos e se não conseguir fazer o lançamento dentro dos 5 segundos, dá lançamento de linha lateral para a equipa do Marítimo. Ainda ontem, na segunda liga, a Académica chegou ao golo numa situação de demora de reposição do guarda-redes do Tondela. Deu canto e nesse canto a Académica chegou ao golo, que deu a vitória, a terceira consecutiva na segunda liga. Aí está a lançamento lateral para Paulo Henrique. A fazer o lançamento, o corte de Robinho, a bola vai para João Guilherme, a trabalhar bem sobre Daniel Ovidos, joga para trás para Michelis a deixar a bola ali para Pedro Barcelos. Vai a meter a bola em profundidade ali para Messangan de calcanhar, tentava meter para Clóvis. Chega primeiro Rafael Fernandes e atrasa para Alfonso Pastor. Só pode jogar com os pés o guarda-redes da equipa do Marítimo. A levantar a bola para o meio da equipa do Académico. Corta ali o Seitil, joga para o Caramã. Caramã a deixar para Messangan. Messangan de calcanhar, tentava meter para Clóvis. Corta aí os homens do Marítimo. Vai Butka para a contra-ofensiva. Virar o jogo para a esquerda. Entregar para Terron. Vai balhando sobre Robin Terron. Cruzamento para dentro da grande área. Para quem é? Para o corte do homem do Académico. A bola já estava ali para Guzzo, com Messangan, dava melhor Messangan, depois ganha Daniel Ovidos, cabeça, tentava meter para Guzzo. E Clóvis a tentar meter ali para o Messangan. Chega primeiro Daniel Ovidos, entregou para cima, perde para Pedro Barcelos, a meter em profundidade ali para Gouy. Vai caminhando com a esférica o Gouy, vai balhando sobre o adversário, espera o apoio agora dos companheiros de equipa, ainda ali com a esférica, tenta passar entre dois adversários, leva ali o toque de Igor Julião, vai ao chão, é livre para a turma do Académico. É do lado esquerdo, como desce a formação treinada por Bruno Pinheiro, que há duas épocas atrás, se não me engano, esteve no Estrela Praia. Depois teve uma aventura agora no estrangeiro e regressou para o Académico de Viseu e, como cartão de visita logo da primeira jornada, causou sensação ao ir ao Estádio da Luz empatar com o Benfica a duas bolas. O Marítimo vem de duas vitórias consecutivas neste campeonato, vitórias sobre o Casa Pia e Famalicão no passado fim de semana. Livre para o Académico. Livre vai ser marcado, bola metida para dentro da grande área. É para o corte do homem do Marítimo. Tira depois de qualquer maneira, terrão ali da sua grande área. A bola sai pela lateral. E é lançamento para a turma do Académico. Mas Filipe Vieira, o golo do Académico foi no minuto 25 desta primeira parte. 10 minutos depois, e a reação do Marítimo é tênue face à desvantagem que tem no marcador.
2: Sim, por isso é que eu falava ainda há pouco que o Marítimo não podia se deixar afetar, porque ainda falta muito jogo ainda. Sentiu em demasia o golo do Académico de Viseu, mas faz parte. As equipas têm que estar preparadas para estas situações, têm que ter maturidade suficiente para gerir estas situações de jogo. Neste caso, era um Marítimo que dominava a partida, mas as ocasiões estavam a sair do Académico de Viseu, que chegou com alguma naturalidade também, digamos, ao primeiro golo. Portanto, tem que ser uma equipa do Marítimo que agora terá que ir atrás do resultado e terá que fazer melhor do que tem feito depois do gol. Mas se relembrares, Francisco, no primeiro jogo aqui em casa, a primeira parte do Marítimo também não foi das melhores, e depois do intervalo a equipa do Marítimo veio transfigurada dos balneários e conseguiu fazer uma segunda parte de grande nível, vencendo aí nesse jogo então o Casa Pia por 1-0. Mas a primeira parte também estava a ser um pouco aquém das expectativas, e nós até falamos que a conversa ao intervalo se hoje também será assim.
0: A bola nos pés de Daniel Ovidos, aí está a meter para Terrão, tem o apoio de Paulo Henrique, a bola que a bola vai lá de esquerda, cruzamento, resta para dentro da grande área, e a bola vai chegar até às mãos de Everton, e o árbitro diz que há falta ali do homem do Marítimo, toca com a ponta da bota ali na face ou na cabeça do guarda-redes Everton, fica ali com as mãos na cabeça. Quarta partida, o senhor Luís Filipe, que viajou a Lisboa, vai ver se está tudo bem com o guarda-redes, ainda ali com a mão na cabeça e na face. Partida interrompida. Quarta partida, ainda ali a falar com Everton, o guarda-redes da formação do Académico na Luz. E partida interrompida, Filipe Vieira, o guarda-redes vai ser assistido. 37 minutos desta primeira parte, Caldeirão dos Barreiros, o Marítimo vai perdendo com o Académico Viseu por 1-0. 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Estamos a transmitir este jogo para o centro do país, para a zona de Viseu, em direto e em loco, sobre esta partida, onde o Académico vai batendo a equipa verde-rubra por 1-0, valendo o golo do suspeito do costume, André Clóvis.
2: Sim, é verdade, agora o guarda-redes do Académico de Viseu a receber tratamento médico. É verdade que o Guzo, de forma não intencional, mas atinge de Viseu, daí esta paragem, porque sabemos bem que a zona da face é uma zona sensível e qualquer toque na zona da face pode ser incómodo para o atleta. Por isso esta paragem, compreende-se esta paragem. Os adeptos do Marítimo não gostam, porque estão a perder, é normal. Quando se está a perder, todas as paragens parece que são uma eternidade, mas a verdade é que não me parece que tenha sido feita do guarda-redes do Académico de Viseu, nada disso, porque o lance foi mesmo aqui à nossa frente e vimos perfeitamente que o Guzo toca no guarda-redes do Académico de Viseu, portanto, tudo normal.
0: A bola nos pés dos homens da rede Everton, aí está a bola sempre tida agora para Seitil. Seitil é deixar para Anthony para o Robinho para deixar para Robinho a soltar para Michelis, para trás para o guarda-redes Everton, só pode jogar com os pés, ali fica quase apertado, entregar ali para o Messagan, só falta de Andrade, vai ao chão, é livre para a turma do Académico, é dentro do seu meio campo, descaído um pouco do lado esquerdo, como defende a equipa treinada por Bruno Pinheiro. Livre que vai ser apontado por Pedro Barcelos, para trás para Michelis. Michelis a deixar a bola ali para Anthony. Anthony a soltar para Michelis. Michelis outra vez para Anthony. Tudo no meio campo da equipa do Académico. Obrigado a meter mais atrás para Everton. Everton a rasteira de dentro da grande área para Michelis. A brincar ali numa zona proibida. Entregou para Pedro Barcelos. Mete agora para Clóvis. Tenta combinar mais à frente para Messagan. Aí vai o capitão da equipa. Consegue captar a bola dentro das quatro linhas. A apitar a linha lateral à esquerda. Vai fazer o cruzamento. O cruzamento já partiu para dentro da grande área. Para as mãos do guarda-redes Alfonso. Agarra, larga e depois à terceira encaixou. A deixar a bola manualmente para Danilovic. Em grande velocidade vai Danilovic. O Bosnian que está a bola ainda mais à esquerda para Terron. Recolhe com a partida da bola, vai bem no adversário. Tem ali um companheiro que vai pedir a bola. Espera o apoio de Terron, de Danilovic. Não tinha o apoio de Danilovic. Jogou para Andrade. Andrade para Paulo Henrique. Paulo Henrique para Danilovic. De calcanhar tentava meter para Paulo Henrique. O corte ali é de Seitil. Meteu para João Guilherme. Belo promenor técnico a tirar um desastre do caminho. A bola depois sobra ali para. E a Messangan não fica nada bem. Fica ali agarrado ao pé porque viu. O jogador do Académico.
2: Sim, é verdade, o jogador do Académico parece que teve um entorce e está ali em dificuldades, mas a verdade é que está mesmo ao pé da linha lateral. Se precisasse realmente de assistência, poderia sair porque está mesmo colado ao banco de suplentes do Académico de Viseu.
0: Ataca a equipa do Marítimo por Igor Julião. Aí está a combinar ali. Soltou outra vez para Simo. Simo para busca. A entrada da grandeira vai preparar o remate contra o corpo do homem do Académico. Depois

0: de um lance que pudesse ser duvidoso, mas a verdade é que parece-me que o critério largo do árbitro agora começa a se esfumar e o árbitro começa agora a marcar todas as pequenas faltas que estão a acontecer.
1: Está livre já marcada, a bola no espaço ali de Alfonso Pastor a entregar a bola para o Romain. Romain a deixar a bola ali mais à frente para Danilovic, a combinar com Guzo. Guzo para Paulo Henrique. Paulo Henrique para Danilovic. Danilovic a meio do meio campo da equipa do Académico. Vai à procura de uma linha de passe, deixou a bola para Romain. Romain à procura de uma desmarcação, não encontra, joga para Danilovic, lateraliza para a esquerda do ataque da equipa do Marítimo. É 42 minutos desta primeira parte e o Académico vai batendo o Marítimo por 1-0, vai valendo o golo de André Clóvis no minuto 25 desta primeira parte. A bola para Terrão de calcanhar a entregar ali para cima, devia ser marcado falta sobre o Terrão. Eduardo, a partida, diz que não há nada e depois o homem do Académico Viseu não consegue dominar a bola nas quatro linhas. Lançamento para o Marítimo, rapidamente já marcado, de cima para Guzo. Guzo a passar bem sobre Seitil, vai ali ainda Seitil na luta, depois remata contra o corpo de Seitil, depois Guzo faz falta ali sobre o homem do Académico e vai haver amarelo. Certa a decisão do árbitro da partida, Filipe Vieira. Guzo não tinha necessidade nenhuma de fazer ali uma falta para amarelo.
0: Sim, não tinha necessidade daquela entrada, uma entrada fora de tempo que atinge o seu adversário. Acho que o árbitro teve bem em mostrar o cartão amarelo, porque a falta existe e é merecedora de cartão amarelo. Acho que o Rafael Guzo esteve muito, muito mal, porque não tinha necessidade para este tipo de lance, ficasse incondicionado para o resto da partida, já com este cartão amarelo. Mas, puxando um pouco o filme atrás, acho que havia falta sobre o Terrão antes do lançamento de linha lateral. Acho que o árbitro teve mal nesse particular lance em não assinar o lance. Prosseguiu, o Marítimo teve a oportunidade desse lance, a verdade é que não foi este, porque só tem que se queixar de si próprio. O gol do Académico de Viseu tem sido um Marítimo defensivos. O intervalo irá beneficiar muito esta equipa do Marítimo, que
1: estava a merecedora de amarelo de Michelis. Só se preocupou com o jogador do Marítimo, foi ali às pernas de Butzka. Seifou e livre para o Marítimo, amarelo para Michel.
0: Sim, é verdade. A falta existe, é verdade. O cartão amarelo, a falta existe, o cartão amarelo, o artigo de cedo, a amostragem do respectivo cartão amarelo, a amostragem de todas as equipas que estão tão equilibradas, até mesmo as equipas que estão mais equilibradas do jogo. Não está a ser um jogo equilibrado, mas o fato é que foi a fase que faz a diferença, foi a melhor fase na sistema, a fase que se viveu, a parte do jogo, a parte dos grandes estratégias, que não se vai chegar antes à vantagem, não se vai chegar antes à vantagem.
1: E vamos ter mais 2 minutos de Vieira. Leva a massa adepta do Marítimo a mostrar o seu desagrado. E parece-me que 2 minutos é pouco, face a algumas paragens que tivemos aqui na partida.
0: Sim, algumas paragens que tivemos. E também o período onde um dos jogadores fizeram o seu.
1: Olha, agora o Académico pode chegar ao segundo, mas o Académico vai marcar. Gol!

0: Fagan aproveitou, entrou dentro da grande área, cara a cara com Afonso Pastor, atirou a bola para o fundo da baliza verde-obra. Está feito o segundo no Estádio dos Barreiros e é para a equipa dos Viriatos. Minuto 46 desta primeira parte e o Académico aumenta, ou seja, Marítimo 0, Académico do Viseu 2, Trifiera.
1: Sim, é verdade, o Marítimo com um resultado já um pouco pesado, que vai sair para um intervalo com um resultado já um pouco pesado, neste lance, numa desplicência do Rafael Fernandes, que faz com que
2: uma assistência.
1: Exatamente, eu não sabia bem como é que queria classificar o lance, mas a verdade é que faz uma assistência para o jogador do Académico de Viseu, que com uma autoestrada ali à sua frente aberta e só perante o guarda-redes do Marítimo pela frente, a não ter dificuldades e a fazer o segundo gol e a castigar o Marítimo, que em termos defensivos não tem estado.

0: nada bem nesta partida e agora terá neste segundo tempo uma montanha para escalar.
1: Tempo de intervalo aqui no Caldeirão dos Barreiros, o Marítimo sai a perder por 2-0 com a Académica Viseu. Vamos aos comentários destes primeiros 45 minutos, uma entrada boa do Marítimo, sem criar real perigo maior, as melhores situações até pertenceram ao Académica Viseu, que a partir do minuto 10-12 começa a equilibrar a partida, depois chega ao golo num canto. Tentou surpreender Alfonso Pastor, valeu o guarda-redes espanhol do Marítimo fazer uma grande defesa no canto 1-0 e agora mesmo ao cair do pano da primeira parte, num disparate ali de Rafael Fernandes, ameaça a ganhar, aproveitar e a fazer o 2-0.
0: Sim, é verdade, o Marítimo entrou bem, a pressionar alto, a tentar dominar a partida. É verdade que foi um domínio também consentido por parte desta equipa do Académico de Viseu, que manteve sempre a sua ideia de jogo, as suas posições. Foi uma equipa que entrou aqui com a lição bem estudada, bem estruturada, essa equipa do Académico de Viseu, que aos poucos foi equilibrando a partida, foi retirando um pouco desse ofensivo que o Marítimo estava a ter nessa altura, e foi um Académico de Viseu que teve as melhores oportunidades do encontro e chegou de forma algo natural também ao golo inaugural. A partir daí o Marítimo teve grandes dificuldades para se encontrar nesta primeira parte. Os primeiros 45 minutos com uma oferta, o Académico de Viseu aproveita para castigar ainda mais o Marítimo com um resultado que é muito pesado, já do 2-0 ao intervalo, e que fará com que o Marítimo tenha uma montanha para escalar nesta segunda parte, e veremos se o Marítimo irá fazer alterações já mesmo no início da segunda parte, ou se então o seu treinador irá esperar mais um pouco para ver se a conversa que irá ter e os ajustes que irá fazer no balneário se irão surtir efeito. Mas a verdade é que Estava eu a ver 5 jogadores do Marítimo em aquecimento. Não sei se irá entrar algum já no início da segunda parte ou se irá entrar no decurso desta segunda parte, mas a verdade é que o Marítimo terá que mudar muita coisa para conseguir equilibrar esta partida e conseguir pontuar hoje aqui nos Barreiros frente ao Académico de Viseu, que neste momento é uma equipa confortável dentro de campo, é uma equipa que sabe o que faz e que neste momento tem grande vantagem.
1: Tempo de intervalo no Caldeirão dos Barreiros, o Académico Viseu vai batendo o Marítimo por 2-0, vai valendo os golos de André Clóvis no minuto 25 desta primeira parte e de Messaga no minuto 46. Vamos para uma breve pausa dentro de 10 a 15 minutos para trazer mais emoção da segunda parte com este Marítimo 0, Académico do Viseu 2. Um até já.
2: Muito bem, daqui a pouco voltamos ao Estádio dos Barreiros para acompanhar esta segunda parte, e hoje há mais futebol para ouvir nesta rádio.
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Daqui a pouco voltamos ao estádio dos Barreiros para acompanhar este Marítimo 0 Académico de Viseu 2. 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

0: Sem mais demoras, aqui na TSF voltamos ao Estádio dos Barreiros para acompanhar este Marítimo 0, Académico de Viseu 2.
1: É verdade, dá-se início neste preciso momento do Marítimo 0, Académico de Viseu 2, com valendo os golos de André Clóvis no minuto 25 da primeira parte e de Messangã no minuto 46. Filipe Vieira, o que é que se pode esperar desta segunda parte, onde parece-me que quer de um lado, quer de outro, não há alterações face ao 11 que foi escalado para esta partida?
2: Sim, verdade, não me parece que haja nenhuma alteração, iremos confirmar isso mais daqui a pouco, mas à primeira vista não me salta nenhuma alteração à vista. É verdade que o que podemos prever é que haja uma reação por parte desta equipa do Marítimo na tentativa de chegar ao golo rapidamente para que possa ainda poder discutir o resultado. Já da parte da equipa do Académico de Viseu, que é uma equipa que está confortável dentro de campo, irá tentar controlar o jogo dentro do possível e tentar retardar ou então evitar que o Marítimo até chegue ao golo, de forma a poder levar de vencer desta equipa madeirense e levar assim os 3 pontos aqui da Madeira e a sua primeira vitória nesta primeira Liga Portuguesa.
1: É, e eu, cada que fiz, eu parece-me que entra mais afoito, está mais tempo no meio campo do Marítimo, a ver vamos o que é que o Marítimo poderá trazer de diferente para esta segunda parte. Aí está o lançamento lateral para a equipa do Académico, corta a linha de Andrada, a bola sai pela lateral, lançamento para a turma do Académico, é perto do enfiamento da grande área da equipa do Marítimo. É para Pedro Barcelos, o ar da partida ali a contar os 5 segundos, a dizer que já vão em 3, 2, 1, e o lançamento mesmo na hora exata, cruzamento para dentro da grande área, corta a defensiva da equipa do Marítimo, recupera os homens do Académico, também de golo, larga o pau frente, pode ser o terceiro, vai ser, e o golo é do Académico! Afonso Pastor a largar a bola à frente, depois apareceu dois homens ali, levantada a bandeirola, não conta, não conta o lance, mas Afonso Pastor, Filipe Vieira, fica mal na fotografia se este gol é validado, defendeu para a frente, depois apareceram dois homens para... Apareceram dois homens para finalizar, parece ter sido o Messangan e também o Clóvis. A bola foi para o fundo da baliza na recarga, mas a árbitra decidiu assinalar a posição irregular. A ver, vamos no que
0: na altura do remate, há um jogador fora de jogo, é esse que avança para a bola, mas quem faz o gol vem de trás, esse não está fora de jogo.
1: Agora vamos ver se tem ou não intervenção na jogada, quem estava fora de jogo, porque se tiver intervenção na jogada, Filipe Vieira,
0: sim.
1: Não valida. O golo é válido, é invalidado, melhor dizendo.
2: Sim, é verdade, ainda não sabemos que decisão irá sair daqui deste lance, mas a verdade é que não deixa o guarda-redes do Marítimo de ter uma abordagem muito comprometedora neste lance, que poderá ou não levar o Marítimo a ficar com uma desvantagem ainda muito maior do que aquela que já tem neste início de segunda parte. Está invalidado o lance, sorte do guarda-redes do Marítimo porque poderia.
1: Marítimo salvo de não ficar ainda com um desnível maior de 3 golos para recuperar, fica de 2, mas de facto fica aqui o aviso da equipa do Académico, e vai ver amarelo o capitão Messangan. Messangan a ver cartão amarelo, uma entrada ali a durinha e fora de tempo sobre Guzo, 14 com 14, levou a melhor agora o 14 do Académico, mas em falta, livre para o Marítimo, mas Filipe Vieira, parece que a equipa do Marítimo entrou algo nervosa para esta segunda parte.
2: Sim, é verdade, a equipa do Marítimo parece que não entrou com o pé direito nesta segunda parte. É verdade que o resultado também não ajuda as aspirações da equipa madeirense, mas o Marítimo terá que ser uma equipa competente e tentar chegar ao golo rapidamente e depois logo ver o que consegue ainda obter deste encontro, mas o essencial é não sofrer golos e tentar chegar rapidamente ao seu primeiro golo.
1: Agora uma falta de Terron sobre João Guilherme, não tem que protestar Terron porque de facto a falta é nítida sobre o homem.
2: Sim, é verdade, a falta é nítida, o jogador do Marítimo ainda esboça um protesto, mas era escusado porque o árbitro agiu bem e
1: despecha do guarda-redes do Académico Viseu. Everton aí está a tocar agora, arrastar ali para Michelis, levanta a bola para o meio campo da equipa do Brito, corta nessa altura do Romã, a bola vai chegar ali até o Clóvis, que faz falta sobre Andrade. É livre para a equipa do Marítimo. Esta segunda parte a começar muito faltosa, quer de um lado, quer de outro. Aí está a bola nos pés de Romã, a entregar para Danilovic. Danilovic agora a jogar na direita do ataque da equipa do Marítimo, na direção ali do Simo. Simo a jogar para Andrade, perde para o contrário, segue a equipa do Académico Viseu para a contra-ofensiva. A bola nos pés ali de João Guilherme, a combinar com a Carramã. Aí estava a invadir uma equipa da equipa do Marítimo, entregou para Gouy, tenta agradecer, olha o remate, defendeu Alfonso Pastor, como pôde, a bola ali a ganhar um efeito esquisito pela defesa do guarda-redes agora do Marítimo. Ainda mexe o Académico, a bola para a massa, que final pode ser o terceiro. O corte depois aparece ali de Terrão e ajuda defensiva, jogou na esquerda, a bola vai para Paulo Henrique, ele luta com a Carramã, faz falta, livre para a turma do Marítimo. Mas Filipe Vieira, 5 minutos, quase 6 desta segunda parte, e o Marítimo parece que vem pior do que terminou a primeira parte.
2: Sim, é verdade, o Marítimo a passar grandes dificuldades nestes primeiros 5 minutos da segunda parte, nota-se que em termos exibicionais o Marítimo regrediu ainda relativamente ao que tinha feito na primeira parte e encontra-se em grandes dificuldades para... Penso que o seu treinador terá que mesmo fazer alterações de forma a dar outro conteúdo a esta equipa do Marítimo, porque parece que com este elenco que está dentro de campo as coisas não estão a correr bem, nem conseguirá dar a volta a este resultado.
1: Aí está a bola nos pés de Roma, vai caminhando com o esférico, toca ali curto e rasteiro para Danilovic, que aí do lado esquerdo da sua defensiva mete mais à frente para Paulo Henrique, devolução para dentro do meio-campo da equipa do Marítimo para Danilovic, de Paulo Henrique. Aí está Danilovic a tentar meter ali para Paulo Henrique, consegue passar para o adversário, vai fazer o cruzamento para dentro da grandeira para Butzka, corta bem Michelis, a bola já sobra ali para Pedro, pois perde ali para o homem do Brivai, matar e a bola não passar! Muito longe da baliza de Everton, passou o perigo. Pedro Barcelos ali com um corte incompleto. Depois é um remate, se não me engano, de Terrão do meio da rua. A bola não passar muito longe da baliza de Everton. Passou o perigo. Pontapé de baliza para a turma do Académico.
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1: Pontapé de baliza para o Académico, a bola metida para o meio dentro da equipa do Marítimo, vai para Carramã, perdeu ali para o contrário, a bola sobra ali para o Roman Correia, capitão de equipa, a entregar para o Igor Julião, vai caminhando com o esférico, meteu ali a bola para cima, vai para cima do adversário, a entregar a bola dentro da carreira para Guzo, Guzo para Butzka, o remate da bola a passar ao lado da baliza de Everton, passou perigo mais uma vez, pontapé de baliza para a equipa do Académico. Está a pontapé de baliza.
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1: Pontapé de baliza já marcado rapidamente de Everton. A bola para Michelis. Michelis a deixar a bola para Everton. Everton a levantar a bola para o lado de esquerda. A sua defensiva ali para o Pedro Barcelos. A passar a bola para o do adversário. Depois vai ali Igor Julião em luta com o Messagan. Faz falta e vai vir amarelo. Vai vir amarelo Igor Julião. Não tem que protestar porque Filipe Vieira, se o árbitro da primeira parte deixou o jogo seguir à inglesa, agora as entradas têm sido mais duras e justifica-se os cartões amarelos.
2: Sim, realmente foi uma entrada ríspida do Igor Julião e o árbitro bem a sancionar a falta e a dar o respectivo cartão amarelo. Os jogadores também, não sei se por algum nervosismo, estão a entrar de forma tardia à bola e de forma mais ríspida e terão que ter cuidado porque o Arte já deixou esse critério de parte já há algum tempo.
1: Filipe, o que é que está a faltar a este Marítimo neste início de segunda parte? Alguém mais com mais clarividência ou um Marítimo mais rematador fora da área para também tentar surpreender o Académico Viseu?
2: Sim, o remate fora da área é uma opção que nós, já há algum tempo que o Marítimo não tem jogadores que...
1: Olha, já lá vamos, o Académico com perigo, o Gouy da grande área, passa por um, passa por dois, vai levantar a arco, a bola passa por cima da baliza de Alfonso Pastor, passou o perigo, podes completar o teu raciocínio, Filipe Vieira.
2: Estava eu a dizer que já há algum tempo que o Marítimo não tem jogadores com esse perfil, o perfil de rematar fora da grande área, mas a verdade é que os jogadores mais avançados desta equipa do Marítimo, o Simo, o Guzo, o estão algo abaixo do rendimento que costumam ter, e a equipa reflete-se porque são três jogadores com uma ação preponderante nesta equipa do Marítimo, e o Marítimo está a perder um pouco da criatividade que esses jogadores trazem, um pouco da velocidade que esses jogadores trazem, e depois o ponta de lança.
0: Desculpa interromper, mas um dos bons rematadores que tu tinhas no Marítimo era o Carlos Daniel, não está em campo.
2: Sim, não está em campo e foi o melhor marcador do Marítimo na época transata, mas já não está no Clube Sport Marítimo. Mas estava eu a dizer que também o ponta de lança do Marítimo sofre um pouco desta ausência destes três jogadores que eu referi, que faz com que fique muito isolado e não seja solicitado às vezes que deveria ser solicitado e com a qualidade que deveria ser solicitado. Por isso o Marítimo tem tido hoje grandes dificuldades em termos ofensivos para conseguir causar perigo a esta defensiva bem montada do Académico de Viseu, e na minha opinião o treinador do Marítimo terá que fazer algumas alterações de forma a dar outra vivacidade e outra elan a este ataque verde-rubro, porque senão se o ataque verde-rubro é uma presa fácil para esta equipa do Académico de Viseu.
1: Está livre para a equipa do Académico, livre marcado por o Miquel, e se deixar a bola ali para o Robin, levanta a bola para o meio-campo da equipa do Marítimo, corta nas alturas ali a defensiva do Marítimo, Paulo Henrique entregou ali para quem? Para Daniel Obito, e da culpa jogou para Terron. Lá vai um toque do homem do Académico, que vai achar um horta-partida e diz que não há nada. A bola vai para o espaço ali de Anthony, nasceu para Everton, levanta a bola ali para uma disputa aérea entre Daniel Obito e Carraman. Leva melhor ali o homem do Marítimo, depois da bola sobrar ali para Terron, só falta de Robinho, vai ao chão, livre para a turma verde rubra. É já livre que vai ser apontado por Terron. Parte da partida ali vai falando com alguns jogadores. Veja ali o diretor desportivo André Sousa Martins ali junto ao quarto árbitro a dizer que a equipa do Marítimo vai proceder às alterações no CX3. Certamente Michel van der Gag não está nada satisfeito com o início desta segunda parte da equipa do Marítimo. Está ali já marcada, a bola para Guska, grande corte do homem do Académico, recupera os homens do Marítimo, segunda vaga de ataque, a bola vai para a cabeça ali de Seri de Andrade, corta Messangan, a bola sobra para Terron, Terron para cima, vai puxar a bola até a lateral, não domina o esférico, a bola sai para a lateral, lançamento para a turma do Marítimo, com uma altura parece que vai haver dupla alteração no Marítimo. Vejo ali com o número 27 de camisola Sami Bamba e o número 90 Boaqui para entrar. A ver, vamos, quem irá sair do lado do Marítimo. Não sei, Filipe Vieira, se queres apostar qual dos dois jogadores irão sair para dar entrada a estes dois que já foi referenciado. Mas já lá vamos, olha Simo, olha que perigo Simo, abre na direita para a Busca, trabalha bem o adversário, ainda Busca, tenta grande área, o remate aí para o segundo posto, aparece ali Paulo Henrique, vai fechar a bola até a lateral, vai balhando ali sobre Robinho, vai tentar fazer o cruzamento, não faz o cruzamento, joga para trás para o Daniel Ovidos, encostou outra vez à esquerda, o cruzamento vai partir para dentro da grande área, cabeçada ali do homem do Marítimo, pode ser, grande corte de Michele da Terra, pôs a boca ao homem do Marítimo, depois corta ali Gouy, entra a bola dentro da grande área, segunda vaga de ataque, o cruzamento vai partir para o Paulo Henrique, corta ali a defensiva do Académico por Seitil, a bola vai para atrás dos pés de Paulo Henrique para o Daniel Ovidos, jogou ali para o Andrade, Andrade para Romã, dentro do meio-campo da equipa do Marítimo, ali à saída do seu meio-campo, entregou para Rafael Fernandes, encosta na direita do ataque da equipa verde rubra para Igor Julião, vai balançando com o sobre-rodação, jogou para Andrade, Andrade da primeira para Guzo, Guzo para Terron, o corte de Massacan, tenta a equipa do Académico para a contra-ofensiva ali, belo promo ataque da Clóvis, a tirar Rafael Fernandes do caminho, a bola sai para lateral, lançamento para a turma do Marítimo, normal altura em que Michel van der Gag, Filipe Vieira vai mexer no 6x3, parece ser Rafael Guzo. Sai o 14 da camisola, Rafael Guzo, entra com o número 20.
2: E sai o Simo também, que era um jogador que...
1: E também sai Simo.
2: Sim, sai o Simo, que estava a fazer um jogo completamente à parte das suas potencialidades, mas... Era aqueles três jogadores que eu estava a referenciar ainda há pouco, que estavam muito abaixo do seu normal, dois deles acabam por sair, passa agora o Marítimo a ter o Bamba, que é um jogador que irá empregar mais velocidade.
1: Já lá vamos, olha o Académico com perigo do lado esquerdo, na esquerda do ataque da equipa dos Viriatos, aí estava a balança do adversário, ali o Massagano, mete a bola de dois adversários, deixou para Gouiz, olha para a bola e vai preparar o remate, tentava combinar ali com o Carramão, passa, saiu longo e a bola depois foi morrer das mãos do guarda-redes Alfonso Castor, podes completar o teu raciocínio. Saída de Rafael Guzo, que tinha um amarelo, entra Sami Bamba, sai Simo e entra Buaki.
2: O Buaki para dar um pouco mais de presença na grande área, para se juntar também ao Butzka, e o Bamba para dar alguma velocidade também a esta equipa do Marítimo, que está um pouco lenta de processos. Veremos se estas alterações irão dar resultado, mas penso que a ideia do treinador do Marítimo será essa, e era como eu estava a dizer ainda há pouco, que aqueles três jogadores estavam a passar um pouco ao lado, dois deles acabam por sair, e o terceiro, não sei se no decorrer desta segunda parte também irá ser substituído.
1: Aí está lançamento da linha lateral para a equipa do Marítimo. É Paulo Henrique, os adeptos do Marítimo vão incentivando a equipa da casa, não é por falta de apoio que o Marítimo está a perder. Aí está, atingimos já aos 15 minutos e meio desta segunda parte, 0 para o Marítimo, 2 para o Académico de Viseu. O resultado feito já não entrou na primeira parte, olha o cruzamento, bate a bola, bater na malha lateral. O cruzamento, o remate da esquerda de Paulo Henrique, a bola bater na malha lateral de Everton, passou o perigo, pontapé de baliza para a turma dos Viriatos, mas dizer que o Académico Viseu vai vencendo o Marítimo por 2-0. Resultado feito na primeira parte, com golos de Clóvis no minuto 25 da primeira parte e de Metzanga no minuto 46 também da primeira parte. Olha a equipa do Marítimo após o esférico, ali uma falta de Carramã sobre Danilovic e vê amarelo porque não havia dúvidas, é uma entrada por trás em que vai nitidamente às pernas do poste e do Marítimo.
2: Sim, e a preocupação do Caraman foi sobretudo parar o jogador do Marítimo. Acho que o Arte teve bem também neste lance, na mostragem do cartão amarelo, nada a dizer sobre esse aspecto. Acho que todos os cartões amarelos que foram mostrados pelo Arte da partida hoje, acho que todos eles foram corretos e bem ajuizados, portanto nesse aspecto nada a dizer sobre o Arte da partida. Agora o Marítimo terá que imprimir outra velocidade, porque continua ainda numa velocidade baixa, e isso é benéfico para quem defende e para quem tem um resultado a seu favor.
1: E agora cai ali o homem do Marítimo da grande área, pede-se penalti, Filipe Vieira e João Dinardo, vou pedir a vossa ajuda.
2: Os dois jogadores embrulharam-se neste lance, não consigo ter a percepção de que seja penalti. Espero que o João Dinardo consiga nos orientar nesse aspecto, mas não fiquei com essa percepção que fosse.
0: Mas
2: não fiquei, no jogo corrido não me pareceu que tivesse sido
0: absolutamente nada.
2: Pois, parece-me que os jogadores embrulharam-se, nada mais.
0: Exatamente.
2: Do que isso. Portanto,
0: é um embrulhante.
2: Portanto, teve bem o Arte da partida novamente no lance em questão.
1: E parece que já está dado o verdito. Não há nada, e também parece-me à primeira vista que os dois iam ali agarrando um ao outro. E de facto parece-me que é certa a decisão do Arte da partida. Aí está a lançamento de lateral para a equipa do Académico Viseu, o corte dos homens do Marítimo, recuperem ali os homens do Académico Viseu por Gouir, a bola sai pela linha lateral, lançamento para a turma do Marítimo. Aí está a lançamento de lateral para o Marítimo, uma altura em que o Académico Viseu vai mexer no seu xadrez. Vai sair Clóvis, autor do golo do Académico, e entra Stasic. Filipe Vieira, parece-me ser uma troca por troca.
2: Sim, é uma troca por troca, tem sido normal nesta equipa do Académico de Viseu. Quando sai o Clóvis, entra este jogador, portanto nada de novo irá acrescentar em termos de estratégia neste jogo do Académico de Viseu. Simplesmente foi um refrescar da frente de ataque.
1: É aí a troca por troca entre o Stasic para o lugar de Clóvis, que abriu o marcador no minuto 25 da primeira parte. Já estamos na segunda parte com quase 19 minutos e o Marítimo continua a perder com a Académico Viseu por 2-0. 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Olha agora, um homem do Marítimo no relvado, e esse grande penalidade, o árbitro diz que não há nada, segue a equipa do Marítimo para a contra-ofensiva, a bola para os pés da Danilovic, joga... Não, por frente, mas acho que agora sim o cruzamento bem dentro da grande área. A cabeçada de quem seria de Butz, que corta a defensiva do Académico. Olha, Danilovic a perder a bola ali em zona proibida. A bola vai para Gouy. Gouy entregou para João Guilherme. Olha que perigo, o Académico pode chegar ao gol. O remate do Maderrói, rematou, defendeu! Para a frente também, Alfonso. Para a defesa do guarda-redes do Marítimo. Olha, o Marítimo agora a apagar o Académico em contrapé. Paulo Henrique meteu um travão. Leva o desespero os adeptos do Marítimo. Mas agora vai vir um amarelo, o António Correia. irmão gêmeo de Romã, fez falta sobre um homem do Marítimo, livre para a turma do Marítimo, mas Filipe Vieira, a massa adepta, é verdade, tem sido incansável a apoiar a equipa do Marítimo, mas em alguns momentos mostra também o seu desagrado.
2: Sim, é verdade, mostrou o seu desagrado nesta abordagem que o Daniel Lovic teve no lance anterior, que poderia ter levado ao terceiro gol do Académico de Viseu, uma abordagem que não foi mais apropriada, parecia que estava num jogo de praia e o Marítimo tem faltado um pouco também essa intensidade hoje nesta partida. Felizmente para o Marítimo que o guarda-redes do Pastore fez uma boa intervenção a remate do João Guilherme, mas a verdade é que ficou na retina dos adeptos do Marítimo esta má abordagem do Daniel Lovic. Posteriormente o Marítimo sai em contra-ataque rápido, falta do António Correia, que preocupou-se também simplesmente em travar o jogador do Marítimo. O árbitro novamente bem na amostragem do cartão amarelo, na falta e na amostragem do cartão amarelo, portanto nada a dizer e o jogo continua, mas falta muita intensidade desta equipa do Marítimo.
1: E do livre nada resultou, a defesa fácil do guarda-redes Everton, agora ali a bloquear, perder a bola ali para Gouy, vai em linha luta, depois dá a falta de Gouy sobre Boaqui, é livre sobre Sami Bamba, melhor dizendo, é livre para a equipa do Marítimo. Há ali um jogador do Académico de Viseu a pedir ali o spray milagroso, Bruno Ribeiro vai preparar para mexer mais um, Bruno Pinheiro, melhor dizendo, eu com o Bruno Ribeiro, é Bruno Pinheiro, que vai preparar mais uma vez, mexer os seus jogadores, vejo Zamora para entrar.
2: Sim, provavelmente para o lugar do Gouy. Penso que será essa a ideia do treinador do Académico de Viseu, entre o Zamora, penso que será o Gouy que irá sair.
1: Aí está, pedia-se livre para a equipa do Marítimo e esta segunda parte, Filipe, totalmente diferente da primeira. O Académico Viseu a tentar gerir a vantagem dos golos, o Marítimo tenta reagir, mas ainda não criou real perigo à baliza do Académico Viseu e depois há aqui a espaços, um jogo muito quisilhante, quer de um lado, quer de outro.
2: Sim, é verdade, e parece que irão sair duas alterações na equipa do Académico de Viseu. Também penso que o André Setil também irá sair, seguindo uma certa lógica no raciocínio, mas a verdade é que o Académico de Viseu está confortável na partida. O Marítimo também não consegue incomodar muito esta equipa do Académico de Viseu, tem muitas dificuldades em termos ofensivos e a verdade é que...
1: Olha, o Marítimo com perigo, Julião abriu o jogo na esquerda ali para a Terrão, vai fazer o cordamento já partiu, bota um homem do Académico de Viseu, corta ali, começa a cadeira, a bola da sua entrada da cadeira, a bola ainda vai ali para a cabeça de recém-entrado para o lugar de André Clóvis, a tentar ajudar ali defensivamente, com recuperação do Marítimo, a bola ainda sobra ali para os homens do Académico por Messagan, tenta meter ali a bola para o companheiro da equipa, ganha a perda a primeira, ganha a segunda, depois mete a bola para o meio-campo da equipa do Marítimo, onde está a meio do meio-campo o guarda-redes Alfonso Pastor a recolher os verdes que entregar para Daniel Ovitch, podes prosseguir, dizia eu, olha agora o Marítimo pode chegar ao golo, mas Sami Bamba, em vez de fazer um cruzamento, faz quase um remate. O passe quase que sai um remate. E ninguém conseguiu chegar ao esférico. Já lá vamos ao Filipe Vieira. A bola nos passa ali de Paulo Henrique. Pelo por um texto com o Carrama. Passa a bola por cima do adversário e vai buscar por o outro. Entregou ali para Julião. Não deixa que a bola chegue ali até Sami Bamba. Tenta combinar mais à frente para Julião. Corta o homem do Académico. A bola sai para lateral. Lançamento para a turma verde rubra. Já lançamento para a equipa do Marítimo. Lançamento que vai ser efetuado por quem? Por Julião, uma altura que o Académico vai mexer mais uma vez no 6-3. Vai entrar com o número 45 também de camisola o Mestanza e Zamora, sai Caramã, tem também amarelo, Caramã a sair e entra
2: e sai o Gouy também.
1: O 47 do Gouy e Zamora.
2: Zamora
1: que entra para o lugar do Gouy.
2: Zamora que foi titular no jogo anterior, saiu do lugar o Gouy. Hoje revertem-se os papéis e o Caramã sai porque o cartão amarelo pode pesar nesta parte mais defensiva da partida, onde o Marítimo pode começar a carregar.
1: Olha agora o Marítimo, pode chegar ao gol, vai matar!

0: Marítimo! Paulo Henrique! Minuto 25 desta segunda parte! A reduzir a desvantagem de 0-2 para 1-2. A aproveitar ali também uma desplicência defensiva do Académico de Viseu, que não foram leixos a tirar a bola da sua grande área. Ali em carambola, recolheu o esférico, rematou fora do alcance de Everton, que só olhou a trajetória com os olhos. Nada poderia fazer. Está lançada a partida para o Marítimo. Minuto 25 desta segunda parte. E o placar acusa. Marítimo 1, Académico de Viseu 2. E Filipe Vieira, deixa-me ser um pouco maldoso, Bruno Pinheiro, se soubesse, não tinha mexido agora.
1: Sim, é verdade, foi uma alteração naquela bola parada, não se deu um pouco errado, porque os jogadores perderam um pouco as marcações, por isso é que não se aconselha muito a fazer alterações num momento defensivo, geralmente com bolas paradas, geralmente isso os treinadores não gostam de o fazer. O treinador do Académico de Viseu fez, as coisas não correram bem, mas a verdade é que a defensiva do Académico de Viseu não foi lesta para tirar a bola daquele sítio. E a verdade é que o Marítimo acaba por chegar ao 2-1, relança a partida e chega ao 2-1 através de um jogador que eu achava que estava a ser o jogador mais inconformado nesta segunda parte da equipa do Marítimo, que estava a ser, para mim, o Paulo Henrique, o jogador mais inconformado nesta segunda parte do Marítimo. Portanto, também um prémio também para este jogador, pela dedicação, pela garra que também costuma imprimir no jogo. Portanto, temos agora 20 minutos ainda pela frente de futebol, onde o Marítimo pode tentar chegar ainda ao empate. Veremos se irá conseguir ter arte e engenho para assim o fazer.
0: Está a partida a ganhar agora mais emoção, com o Marítimo a reduzir a vantagem de 2 golos para 1 golo. E Bruno Pinheiro vai ao desespero, ali fala com o seu adjunto, porque Pedro Barcelos diz que não dá mais, que está ali com dores na coxa da sua perna. Aí está a bola nos pés de Miquelis, vai caminhando com a esfera, que joga ali para o meio campo da equipa do Marítimo. Era para Zamora, perdeu, a bola vai para Buquiar, tentava combinar com o Rafael Fernandes, do corte de antecipação de Massagan, aliás, sentiu para Massagan, faz a marcação de contrário, espera o apoio, não tem ninguém desmarcado à frente, obrigado a jogar para trás, perdido do meio campo ali, a bola para os pés de Pedro Barcelos, a entregar para Seitil, aí está Seitil, para trás para António Correia, deixou a bola na direita da sua defensiva para Robinho tentava meter mais à frente, o corte de Terron, a bola sai pela lateral, lançamento para a turma do Marítimo, mas de referir que de facto quando o Académico Viseu sofreu o golo, Miquelis e Román falavam entre eles e também com mais dois jogadores que estão conseguindo descortinar da sua equipa, que não tinham sido lestos a tirar a bola da grande área, o que permitiu o Marítimo a reentrar na partida com este golo. Agora há um homem do Marítimo no relevado, há uma massa da do Marítimo, pedia algo mais para o homem do Académico Viseu para ver amarelo, e era António Correia, que tem que ter cuidado porque já tem um amarelo, se não me engano, é livre para a equipa do Marítimo. Mas Filipe Vieira, o que um gol faz é agora o Académico Viseu um pouco algo nervoso depois do Marítimo ter chegado ao gol da partida.
1: Sim, é verdade, um gol é sempre um tónico muito bom para quem o marca, e por vezes pode incomodar imenso quem o sofre. Veremos agora se terá continuidade este gol que o Marítimo deu, se terá continuidade na equipa, se na disposição da equipa. É verdade que o Marítimo prepara-se para fazer mais uma alteração na sua linha de ataque. Se calhar irá tirar agora o Adriano Butzka, ou então, se quiser ser um pouco mais ambicioso, irá tirar mais algum jogador da linha média para pôr este jogador que irá agora entrar. Veremos.
0: É ali bomba que parece para entrar.
1: Exatamente. Veremos se o treinador do Marítimo irá pôr a carne toda no assador ou não.
0: Aí está a bola nos pés de Daniel Ovitz, entregar ali para o Rafael Fernandes, não ficou bem na fotografia no lance do segundo gol do Académico. A bola vai para os pés de Román deixa para Paulo Henrique, autor do gol do Marítimo, que vai dando esperança para a equipa pelo menos tentar chegar à igualdade. Vamos já com 29 minutos e meio, olha o cruzamento para dentro da grande área, pode ser o segundo do Marítimo, corta! Pedro o Barcelos, mesmo em esforço, e penso que foi o último, porque de facto fica ali a queixar-se. Se não aparecesse ali Pedro Barcelos, Filipe Vieira estava ali, se não me engano,
1: o Bamba.
0: Sami Bamba para o Tessi Vieira.
1: Sim, mas a verdade é que o Sami Bamba não foi lesto na abordagem do lance e poderia ter sido um pouco mais rápido e talvez chegasse à bola. Sai agora o Danilovic, entra mais um jogador de características avançadas. Era o que eu estava a dizer, se o treinador do Marítimo fosse ambicioso, ia tirar alguém da linha média. Se não fosse ambicioso, iria tirar o ponta de lança, mas foi ambicioso, está a perder, sai um jogador da linha mais recuada. É o Marítimo decidido a chegar ao segundo golo e pelo menos ao empate nesta partida.
0: E vamos ter pausa para a hidratação, cerca de minuto, minuto e meio. Aproveitou a cada possível certamente também para fazer alguma alteração, porque vejo ali Michelis a ajudar Pedro Barcelos a chegar até à linha lateral, porque ainda há pouco, e tu viste bem também, Filipe Vieira, ele fez sinal para o banco de suplentes a dizer que não dava mais.
1: Sim, é verdade, não dava mais, mas ainda consegui fazer um corte muito importante que evitou que o jogador Sami Bamba pudesse rematar a baliza e pudesse fazer o segundo gol da equipa do Marítimo. Fui em esforço, fui em sacrifício, mas o jogador terá que sair porque já não aguenta mais, e a alteração que irá ser feita, que será o Gu Costa que irá entrar para o seu lugar, porque o jogador já não consegue mais e terá mesmo que sair. Aproveita também o treinador do Académico de Viseu para fazer algumas correções depois das alterações que foram feitas, que não correram em termos posicionais da melhor maneira, visto que o Marítimo logo a seguir chegou ao seu golo. Também estas pausas também servem para esses pequenos ajustes por parte dos treinadores das equipas.
0: Muito bem, tempo de pausa já terminado, os jogadores a recolher ao relevado. Filipe Vieira, o que é que se pode esperar destes últimos 15 minutos, mais uns pauzinhos de tempo de compensação?
1: Bem, o que podemos esperar é que o Marítimo continue na busca incessante do golo que pelo menos deu o empate nesta partida, e o Académico de Viseu irá fazer o que tem feito até agora, irá tentar controlar o jogo e em contra-ataque rápido, se possível marcar mais um golo e fechar as contas desta partida. O certo é que neste momento o Académico de Viseu, em termos ofensivos, já não consegue sair da forma como estava a sair antes, e não sei se conseguirá ter a mesma força em termos ofensivos para conseguir num contra-ataque chegar ao terceiro golo.
0: Aí está o corte de Rafael Fernandes, bate a bola por uma equipa da equipa do Académico de Viseu, corta Zamora ali de cabeça, tentávamos ver por uma equipa da equipa, corta os ovos do Marítimo, tentando se passar por aqui, o Julião a deixar ali para Terrão, abrir na direita para o recém-entrado Lebombe. Aí está Lebombe a deixar a bola ali para Andrade joga para Terrão para trás ali para Rafael Fernandes, recolhe ali que a ponta da bota, deixou a bola já disponível para Romain Correia. Toda a gente do Marítimo instalada numa equipa da equipa do Académico, com a exceção do guarda-redes Alfonso Pastor. Ataca a equipa do Marítimo, cruzamento de reserva da carreira, corta fácil, Sentil, a tirar a bola ali da sua grande área, ainda a equipa do Marítimo, na posse do Esférico, é Romain, vem cá atrás, dentro do seu meio-campo, Carlos Esférico, mete a bola agora ali de primeira para o Lebombe, aí está, Lebombe a tentar fazer o cruzamento, corta ali Pedro Barcelos e diz que já não dá mais e vai entrar, vejo ali, Gu Costa e também outro jogador que não consigo descortinar quem é aqui pelo número, parece-me ser o 7 de camisola, ou 57 de camisola, o Gu Costa. É o 7 de camisola que vai entrar, e o outro é o 57 de Gu Costa, o 7 é Luís Silva. Luís Silva e Gu Costa, sai Pedro Barcelos. Sai Pedro Barcelos e entra para o seu lugar Gu Costa.
1: E sai o Messenger.
0: E sai Messenger, também já tem o amarelo, capitão da equipa.
1: Sim, mas o Luís Silva é um jogador mais defensivo, defesa central, que irá entrar para tentar estancar também um pouco este caudal ofensivo que o Marítimo irá se calhar imprimir ainda mais nestes últimos 10 minutos, com bolas para a área. Portanto, mais um jogador com capacidade física, com um bom jogo aéreo para tentar contornar esse aspecto do jogo.
0: Aí está, o Académico Viseu já esgotou as alterações, a entrada de Gu Costa e Luís Silva para as saídas de Messagan e Pedro Barcelos. Lançamento da Gazela para Igor Julião, lançamento já efetuado, a bola metida para dentro da grande área, a cabeçada ali do homem do Marítimo, e a bola passar por cima da baliza de Everton, passou o perigo, pontapé de baliza para a turma do Académico. Aí está, pontapé de baliza para a equipa do Académico Viseu. pontapé de baliza que vai ser apontado pelo guardião Everton de Bota Branca, bem azul, calção azul, camisola azul, já se equipa do guarda-redes, é a formação dos Viriatos, a meter a bola para o centrado Luís Silva, combina ali com a Zamora, perde ali para o Libombe, aí está a bola no espeto agora de Igor Julião, joga para Libombe, ali uma maldade ao contrário, entregou para Terron, Terron agora sem ninguém à frente, entrega ali para o homem do Marítimo, mas o Arta Perdida vai puxar o filme atrás e de facto assinala a falta de Libombe sobre Gu Costa, livre para o Académico Filipe Vieira. Bem, o Arta Perdida.
1: Bem, a falta era desnecessária, mas
0: existe... o Libombe já tinha metido a bola para o seu companheiro de equipa e não tinha nada que agarrar ali o jogador do Académico Filipe.
1: Exatamente, foi uma infantilidade do jogador do Marítimo, mas a falta existiu e o árbitro viu a respectiva falta e assinalou, esteve bem nesse aspecto, mas o jogador do Marítimo deveria ter tido outra abordagem porque a sua equipa estava em terrenos ofensivos com a hipótese de poder causar alguma superioridade nesse aspecto.
0: O jogo está a ser disputado no meio campo da equipa do Marítimo, a bola vai ali para os pés do João Guilherme, a perder para o contrário, a bola se para ali para Romã, Romã a deixar a bola ali para Sami Bamba, lá à esquerda do ataque da equipa do Marítimo, aí está Sami Bamba, o 27 de camisola, a meter a bola em profundidade para a corrida de Paulo Henrique, linha final vai fazer o cruzamento já perdido para dentro da carreira, corta a defensiva do Académico, mas o Arta Perdida diz que não há nada, dá pontapé de baliza para a turma dos Viriatos, porque diz que o último a tocar na esfera que ainda foi um homem do Marítimo. Há muitos protestos, Filipe, mas daqui de cima parece-me que de facto a bola ainda toca ali de raspão no homem do Marítimo.
1: Sim, talvez. Para nós é muito mais complicado porque estamos num ângulo mais distante, numa posição mais distante para poder dar uma opinião sobre o lance, mas parece-me que tinha tocado no Paulo Henrique, não sei se estou certo ou se estou errado, mas parece-me que o árbitro também esteve bem na análise deste lance e que fez bem em marcar o pontapé de baliza.
0: Agora com isso que tu disseste, Filipe Vieira, se sou certo, se não sou certo, se estou errado, fizeste-me lembrar um personagem de uma novela nos anos 80. Aí está, a bola nos pés de...
2: Singo Malta.
0: Muito bem, João Dinarte. Aí está a bola nos pés de Miquelis. Miquelis para Seitil. Seitil a deixar a bola para Robinho. Robinho a entregar para António Correia. António Correia a jogar para João Guilherme. Lá direito o ataque da equipa do Académico Viseu. Mete a bola para as zonas internas do terreno ali. Para o 10 de camisola que é o Zamora. Entregou mais à frente ali para o companheiro da equipa. Já passou para o contrário. Ainda Zamora. O cruzamento vai partir. Meteu a entrada da grande área. Combina ali com Luís Silva. Luís Silva para o companheiro da equipa. Vai arrebatar por cima da baliza de Afonso Pastor. Mas Filipe Vieira, bela jogada de entendimento do ataque da formação do Académico.
1: Exatamente, uma bela jogada de ataque do Académico de Viseu, mas também com alguma passividade dos jogadores da equipa do Marítimo, que pareciam que estavam a defender com os olhos e deram um imenso espaço, imensa liberdade para os jogadores do Académico de Viseu, que fizeram o seu papel e desenharam uma boa jogada ofensiva.
0: Tentava atacar a equipa do Marítimo, bola nos pés agora ali dos homens do Académico Viseu, vai para o lado direito, o cruzamento vai partir, aí está, cruzamento já partiu, o segundo posto da bola passa ali por toda a gente, passando muito longe do posto da baliza de Alfonso Pastor, passou o perigo, é ponta, pé da baliza para a turma do Marítimo, já marcado rapidamente pelo espanhol Alfonso Pastor, a bola nos pés de Rafael Fernandes, joga para trás perto da zona limite da pequena área, para Alfonso Pastor, toca mais à frente ali, já para a Romã, vai sendo que a bola controlada a sua grande ofensiva, aí está o homem do Marítimo, o central da formação verdobra a entregar na esquerda para Paulo Henrique, autor do gol do Marítimo, que mesmo assim ainda não dá para ponto.

0: Primeiro, aí está. Lançamento para a equipa do Académico, numa altura em que os adeptos, cerca de uma vintena de adeptos do Académico Viseu, vão-se fazendo sentir aqui nos barreiros, aproveitaram a pausa dos adeptos do Marítimo para se fazer sentir, gritar pelo nome do Académico. Livre para a equipa do Marítimo, livre já marcado para Romã, Romã deixa para Rafael Fernandes a fazer a devolução outra vez para Romã, meio de uma equipa da equipa do Marítimo, de volta à cor de laranja, vai caminhando com o esférico, a passo e a passinho, jogou o rasteiro para Andrade, Andrade olhou para a direita, é para lá que a bola vai, é para Igor Julião, aperta a linha lateral, vai balançar o adversário, tem o apoio ali de um companheiro de equipa, parece-me ser o Libombe, aí está a correr, toque de cabeça de Gozo, e é penalti, penalti para o Marítimo, porque eu ia dizer, Filipe Vieira, busca, tira o pão da boca ao jogador que está atrás dele, para cabecear, mas só que o árbitro da partida não tem margens para dúvidas, aponta para a marca da grande penalidade e dá amarelo ao homem do Académico de Viseu, porque diz, e foi logo perentório, é dizer que agarrou pela camisola de Butzka, fez com que o jogador não pudesse cabecear nas melhores condições. Filipe Vieira, vamos aos comentários e também peço a ajuda imprescindível agora do João Dinarte, que está nos estúdios da TSF Madeira, para nos dissipar as dúvidas.
1: Estou a ver aqui a repetição. Não vejo nenhum puxão na camisola, mas talvez um empurrão. É isso?
2: Exatamente.
1: Puxão na camisola não há.
0: Eu acho que a partida.
2: À primeira vista também parecia que
0: tinha sido um puxão pela camisola.
1: Não. Sim,
0: ali. E dá mais um amarelo.
2: Sim, mas à primeira vista o que me parecia era que teria sido um empurrão.
1: Também é o que me parece.
2: Ao Adriano Butzka, e parece-me que é isso que é sancionado. Não sei se tinha intensidade ou não que fizesse com que fosse marcado esta grande penalidade, mas parece-me, à primeira vista, parecia-me que era grande penalidade. Não sabendo ao certo se é, não é um daqueles lances claros e nítidos, mas fiquei com aquela sensação que poderia haver um empurrão que motivasse uma grande penalidade.
1: Não,
2: mas,
1: não é muito claro. Agora, o puxão pela camisola não é de certeza absoluta.
2: Exatamente.
1: Mais depressa pelo empurrão, mas agora, como dizia um adepto do Porto já falecido, depende da intensidade, não é?
2: Exatamente, agora veremos o que o vídeo arte irá analisar, mas parece-me que é mesmo penalti, parece-me que...
1: Estava a fazer aqui justiça, agora estou-me lembrando do nome, o Pôncio Monteiro.
2: Ah, o Pôncio Monteiro. Mas parece-me que irá ser marcado, irá ser assinalado mesmo o penalti.
0: Está
2: confirmado
0: a marcação,
2: está confirmado,
0: a oportunidade soberana para a equipa do Marítimo chegar à igualdade. Adriano Butzka, aí está o 17 de camisola. Corações a bater agora com mais intensidade nos adeptos do Marítimo. Everton entre os postas. Os adeptos do Académico Viseu ali vão incentivando os seus jogadores. Aí está, para a bola, bateu o golo!

0: Marittimo, Marittimo! Busca! È un altro Verna, marca la gran finalità! Minuto 42! Desta segunda parte! E o Marittimo a chegar à igualdade! Busca! Não tremeu! Atirou a bola para o lado esquerdo do guarda-redes do Académico. Este atirou-se para o lado direito. Está feito 2-2 do Caldeirão dos Barreiros. Os jogadores do Académico Viseu não querem acreditar. Os do Marítimo ainda acreditam que podem dar cabalota no marcador, Filipe Vieira.
1: Sim, acreditam que ainda é possível esse sonho de chegar agora ao terceiro gol, mas o jogo está praticamente no fim. Veremos se alguma das equipas consegue ou não dar velocidade. Mas a verdade é que...

0: conseguiu através de muita crença lá chegar ao empate, mas não foi uma segunda parte muito bem conseguida por parte desta equipa do Marítimo.
1: E na altura, Filipe Vieira, para me pormos o ponto de citação, os amarelos que vimos ali por protesto na marcação da grande penalidade foi para Setil e Zamora, e no Marítimo saiu Terron, entrou o Domingues. Qual é a ideia de Michel Vandergag para estes instantes finais, mais o tempo de compensação?
0: É o treinador do Marítimo a querer equilibrar um pouco mais a equipa em termos de meio campo, já que conseguiu chegar ao empate com esta entrada. Fica em termos de meio campo, a equipa fica um pouco mais equilibrada, e agora o jogador até poderia ter sido amonestado com a cartolina amarela devido à entrada que teve e a impetuosidade que teve em cima do seu adversário, mas como acabou de entrar, o árbitro a branquear um pouco esta situação. Mas a verdade é que qualquer uma das equipas ainda pode sonhar com a vitória, mas o Marítimo, porque neste momento está mais balanceado no ataque e com o apoio da sua massa associativa, mas o Académico de Viseu, com bons executantes que tem, também poderá ainda chegar ao terceiro gol.
1: Estamos a entrar no minuto 45, vamos saber quanto tempo irá dar o árbitro a partir de descontos. A bola nos pés dos homens do Académico de Viseu, bate coração, o Marítimo esteve a perder por 2-0, está empatada 2-2, aí está, vamos ter mais 7 minutos, Filipe Vieira! Vamos ter mais 7 minutos para além dos 45, quer dizer que o jogo acaba aos 52. Certos, dados pelo árbitro da partida?
0: Sim, parece-me que sim, houve muitas substituições, houve paragens para jogadores que tiveram que ser assistidos, houve aquela pausa para hidratação, portanto parece-me que entre os 6 e 7 minutos seria o tempo certo para esta partida.
1: Está livre para o Académico Viseu, só as torres agora do Académico Viseu para entrar da gradeira da equipa do Marítimo. Está livre, já marca para dentro da gradeira, toque de cabeça ali do homem do Académico Viseu, corta em Julião, a bola vai parar ali para Gu Costa, mete a bola para dentro da grande área, vai ali a Rafael Fernandes fazer a proteção do esférico, a bola sai para a liga final. Vamos ter então pontapé da baliza para a turma do Marítimo.
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1: Pá de coração, quer dos Viriatos, quer dos Leões do Almirante Reis. Aí está o jogo agora, estas instantes finais da partida, está impróprio para cardíacos. A bola a ser disputada ali no aéreo, dentro do meio campo da equipa do Académico. O corte do homem do Académico, depois Domingues a meter a bola ali nos pés do contrário, que era uma estanza, agradeceu, joga ali para o João Guilherme, faz a marcação do contrário, puxa a bola para as zonas inteiras do terreno, o corte na bola, se seguiu, a bola vai para Busca. A Busca trabalha bem sobre o adversário, abriu tudo na direita para o ataque da equipa do Marítimo, para Julião, tenta meter a bola oportunidade ali para a corrida de Lebombo. Vai Lebombo, vai também ao homem do Académico Viseu, não inventa ali Miquelis, deixa a bola ali disponível para o Gu Costa. Gu Costa para trás, para Anthony. Anthony a meter mais à frente ali para o seu companheiro de equipa, que é o Zamora. Zamora para Luís Silva. Luís Silva a entregar para João Guilherme, tirou o santo caminho. Olha João Guilherme, depois vai ao chão. Guarda a partida, diz que não há nada, a bola vai para Domingues. Domingues a deixar ali a bola para o Samibamba, atira a bola propositadamente para fora das quatro linhas para que o seu jogador seja assistido. Parece-me ser o Boaqui, que estava ali aqui no relvado, levanta-se pelo próprio pé, lançamento para a turma do Académico. Era o lado direito com um ataque à formação treinada por Brito Pinheiro. É para o Robinho, os adeptos do Marítimo a dizer para os homens do Académico Viseu a tirarem a bola e darem a bola de atitude fair play para os homens do Marítimo. Assim não o fizeram. A bola para João, o cruzamento dentro da cadeira, vai ali o cabeceamento da Zamora, ali o corte completo de Gorgio Leão, depois Domingues a tirar a bola ali da sua grande área, só falta de Teski, e é livre para a turma do Marítimo. Aí está, os homens do Académico Viseu ali fala a quarta partida, também no banco de suplentes, vão-se trocando alguns galhardetes, Edgar Costa e Taboasso ali para Bruno Pinheiro, também juntamente com o diretor desportivo André Sousa Martins, Bruno Pinheiro e também os seus adjuntos ali a trocar alguns galhardetes com alguns elementos do banco de suplentes do Marítimo. Edgar Costa até já fez a sinalética para o delegado da Liga para ver as incidências, quer do banco de suplentes, e há um vermelho. Vermelho para Edgar Costa e mais alguém do Académico Viseu. Não, é para o André Sousa Martins. É para o André Sousa Martins, vermelho, e também para para o adjunto de Bruno Pinheiro. Vai também para a rua. Os ânimos ficaram quentes ainda há pouco. Certamente ainda Filipe Vieira sobre o lance em que o Académico de Viseu não teve a atitude fair play que os adeptos e os jogadores do Marítimo queriam.
0: Sim, exatamente. Tudo isso surge desse lance. O ambiente ficou um pouco inflamado por causa dessa situação. Os adeptos do Marítimo estavam à espera que, na reposição de bola, os jogadores do Académico de Viseu devolvessem à equipa do Marítimo.
1: Vamos ter compensação sobre compensação, certamente, Vieira, porque sim, de facto, só neste curto espaço de tempo, estamos quase a 2 minutos que o jogo está parado.
0: Sim, sim, sim. Penso que, pela lógica, teria que haver mais 2 minutos sobre os 7 que foram dados, mas a verdade é que tudo vem no decorrer desse lance em que não houve fair play por parte da equipa do Académico de Viseu, e depois ficou o ambiente ficou inflamado, os adeptos e depois os dois bancos a se envolverem em trocas de palavras, e deu-se este sururu todo que fez com que o jogo tivesse parado quase 2 minutos.
1: A bola nos pés ali da Mastanza, tenta meter ali para João Guilherme, corta a defesa do Brito, de qualquer maneira a bola metida por uma cabeça da equipa do Académico de Viseu, chega ali Miquelis da cabeça a cortar, mete ali para a cabeça de Setil para Zamora tenta meter ali para Stetski, corta bem ali o homem do Marítimo, a bola a sobrar até Julião com o braço esquerdo, pede ali um apoio, levanta a bola para o lado esquerdo ali para a entrada da Butzka, ali em luta aérea, perde ali para o contrário, Butzka, a bola sobra ali para Robinho, faz a marcação do contrário, mete a bola ali mal para o corte do Domingues, depois ali António Correia, a tirar a bola ali com uma xerotada para o meio-campo da equipa do Marítimo, corta nas alturas do seu o Paulo Henrique, mete a bola para o meio-campo da equipa do Académico, vai a bola para Mastanza para João Guilherme, faz a marcação ali de Paulo Henrique, aí está, olha que perigo o Académico, o cruzamento vai partir, já partiu para o segundo posto, sai largo, mas a bola ainda fica ali à disposição dos homens do Académico, é para Gu Costa, vai puxar a bola até a linha final e vai balançar o adversário, o cruzamento vai partir, corta Le Bombe, pela linha lateral e é lançamento para o Académico, é já no enfiamento da grande área, é um lançamento que vai ser efetuado por Zamora. Aconselha calma aos seus companheiros de equipa. O Académico já esteve com uma vantagem de 2 golos. Deixou-se agora empatar. Aí está o lançamento lateral para Zamora. A bola atrás da nuca. Já fez o lançamento. Para tentar grande área. O toque de cabeça. Pode ser. Olha a bola ali. O gascador. O Académico vai marcar. Corta! Corta Butzka ali! A tirar o pão da boca. O homem do Académico tinha tudo para fazer o terceiro. Depois da bola ali estar enrolada no meio de tantos jogadores, de tantas pernas ali da grande área do Marítimo, canto para o Académico, é o primeiro dessa segunda parte, o quinto tido da partida, aí está, canto para Zamora, só bastou a formação do Académico dentro da grande área, olha o canto para o lado esquerdo da equipa do Académico, vai levantar a bola, já levantou para dentro da grande área, toca a cabeça do homem do Académico, escarta mais uma vez Butzka, mas Duarte a partida diz que o outro atacar no esférico, o Filipe Vieira, foi o homem do Académico.
0: Sim, exatamente. Parece-me que o Arte tem razão neste lance, apesar do Butzka ter efetivamente tentado o corte.
3: Veremos agora. Mas a bola bate nas costas do Guilherme.
0: Exatamente.
3: Por isso é pontapé de baliza.
1: Nós não temos essa percepção daqui de cima e de facto o Arte em cima da jogada a ler bem esse pontapé de canto.
0: Agora veremos se o árbitro irá dar aquela tal compensação sobre a compensação, visto que os 7 minutos estão quase a se escutar.
1: Aí está, a bola ali para os pés da Sami Bamba, perdeu, olha que perigo a equipa do Académico, o Robinho, lado direito, o ataque da equipa do Académico, já passou por um, já passou pelo segundo, depois corta Andrade pela linha lateral e fica ali toda a gente do banco do Académico Viseu, quase que entra dentro do relvado, o árbitro da partida fica ali com a mão no ouvido, não sei o que é que se passou. E não, dá por terminado a partida, ninguém percebeu aqui no Caldeirão dos Barreiros que o árbitro da partida, depois da jogada de ataque de Rubinho, tinha dado por terminado a partida, ninguém se riu, mas o Académico de Viseu sai aqui com um sorriso um pouco amarelo, a verdade esteve com uma vantagem de 2 golos, deixou-se empatar numa segunda parte, mas é um mal menor para a equipa do Marítimo, que entrou um pouco displicente também nesta segunda parte, conseguiu ainda chegar à igualdade, mas este Marítimo tem um pouco a melhorar mais, o Académico de Viseu só se deve queixar de si próprio, Filipe Vieira.
0: Sim, é verdade, o Académico de Viseu pode se queixar de si próprio, não conseguir controlar um jogo onde tinha uma vantagem de 2-0, é verdade que o Marítimo tentou esboçar uma réplica, mas não conseguiu produzir em termos de futebol uma réplica assim tão eficiente e tão forte nesta segunda parte, mas conseguiu através do querer e uma pontinha também de sorte chegar o empate. É verdade que o Académico Viseu até entrou bem nesta segunda parte, chegou ao terceiro golo, felizmente para a equipa do Marítimo, a má abordagem do seu guarda-redes não foi mais penalizadora, porque o jogador em causa estava em fora de jogo e então o golo foi anulado, mas foi uma entrada em falso da equipa do Marítimo que acaba por ter um empate que se calhar é mais saboroso a esta equipa do Marítimo do que propriamente esta equipa do Académico de Viseu, que em termos exibicionais até parece-me que hoje foi superior a esta equipa do Marítimo.
1: Filipe Vieira, e depois do golo anulado, o Académico de Viseu e corrijo-me se estiver errado,
3: Adriano Butzke, o homem do jogo, vamos ouvir daqui a pouco.
1: Muito bem, tens via aberta, João Dinarte, para a Super Flash. A Flash interview, Filipe Vieira. É verdade que já fomos falando, o Marítimo entrou bem no decorrer do jogo, o Marítimo entrou bem na primeira parte, sem criar real perigo, mas mais mandão, mais perto da baliza de Everton. Mas a equipa do Académico Viseu, das oportunidades que teve, foi mais letal. A primeira é uma grande defesa de Pastor por cima do travessão. Nesse canto, o Académico chega à vantagem. Até que começa depois, e quando chega a essa vantagem, já estava a equilibrar a partida. Depois, a partir daí, foi dominando o jogo. O Marítimo, mais ansioso, consegue depois chegar ao 2-0 depois de uma falha defensiva da equipa do Marítimo. Na segunda parte, parece-me que a equipa do Marítimo entrou ainda mais nervosa do que terminou a primeira, e é o Académico Viseu que faz o terceiro, anulado, e depois desse terceiro golo, Pastor tem mais duas belas intervenções a negar o terceiro do Académico. E a pergunta que te queria fazer, Vieira, e corrijo-me se estiver errado, eu não me lembro de uma bela defesa do guarda-redes do Académico Viseu.
0: Sim, é verdade, as melhores situações foram todas da equipa do Académico de Viseu. Aliás, podemos ver nos remates enquadrados que a equipa do Académico de Viseu tem quase o dobro dos remates enquadrados que a equipa do Marítimo teve neste jogo. 4 remates enquadrados para a equipa do Marítimo, 7 para a equipa do Académico de Viseu. Foi uma equipa do Académico de Viseu que teve o jogo na mão, realmente teve o jogo na mão, teve as melhores oportunidades, mas não conseguiu capitalizar essas oportunidades que teve. O guarda-redes do Marítimo, como disseste bem, depois daquele lance que daria o terceiro golo, onde teve uma má abordagem, depois teve duas intervenções de bom nível a evitar o golo do Académico de Viseu. Já na primeira parte tinha tido também intervenções de bom nível a evitar o golo do Académico de Viseu. Até no primeiro golo do Académico de Viseu quase consegue evitar esse mesmo golo, mas a verdade é que hoje a Académico de Viseu sai dos barreiros mais insatisfeito que a equipa do Marítimo, que consegue um empate com é verdade que lutou por isso com muito querer, mas a verdade é que teve uma pontinha de sorte, e a verdade é que esta equipa do Académico de Viseu acaba por deixar escapar os 3 pontos que poderiam estar perfeitamente ao seu alcance hoje nesta partida.
1: E numa altura em que os jogadores do Académico de Viseu vão ali agradecer o apoio de cerca de 2 dezenas de adeptos que estão aqui nos barreiros e que de vez em quando se fizeram sentir ouvir a apoiar o Académico, que ouviram a sua equipa a estar a vencer por 2-0, e já nos instantes finais da segunda parte deixou-se empatar a equipa do Académico Viseu. Mas Filipe Vieira, pelas tuas palavras, dá-me a entender que o Académico Viseu, mesmo jogando fora de casa, fica mais insatisfeito com este ponto do que o Marítimo, jogando em casa, por ter conquistado este ponto e ter continuado 3 jogos sem perder para a Primeira Liga.
0: Sim, claramente. Parece-me que no dia de hoje o grande insatisfeito nesta partida será o Académico de Viseu, porque tinha o jogo controlado, mas a verdade é que o empate é o resultado normal entre estas duas equipas. Nas 4 vezes em que o Académico de Viseu veio cá nestas 4 temporadas, empata 4 vezes os jogos. Isso é demonstrativo da dificuldade que o Marítimo tem em jogar perante esta equipa do Académico de Viseu, mesmo a jogar em casa, mesmo perante um estádio quase cheio, perante a sua massa associativa, tem sempre dificuldades em jogar contra esta equipa do Académico de Viseu.
3: Ouvir o jogador do Académico de Viseu.
4: Depois da sua equipa ter estado a vencer durante muito tempo por 2-0.
5: Sim, saímos aqui um pouco frustrado, claro, é normal. Fomos a ganhar 2-0, queríamos ganhar esse jogo, queríamos muito. E no fim, já foi o último ano, já aconteceu isto, foi no fim um penal. Mesma coisa, não gosto de falar do arbitragem, foi muito, com muita distância, ainda não via o lance, mas de fora, para mim, pareceu um pouco. Ela foi dizer que foi puxar, Eu não vi isso, mas tranquilo. Mas eu acho também o primeiro golo podemos defender um pouco melhor. A bola sobra, não foi tipo um golo muito bem construído. E, sim, somos frustrados, mas temos que agora continuar a trabalhar e trazer os pontos em outros jogos.
4: Ainda assim, apesar do Marítimo ter entrado bem, pelo menos até aos 10 minutos depois, o Académico ficou confortável no jogo até conseguir essa vantagem de 2 golos. Mas na segunda parte, é um Marítimo que está mais forte no jogo ou o Académico confortável com o 2-0 recuou naturalmente?
5: Sim, acho que na segunda parte não conseguimos finalizar as nossas transições quando fomos para lá, para a frente. Não, faltou um pouco para fazer golo ou criar um pouco mais perigo. Também acho que o lance, se este é um 3-0, também temos que dizer que o jogo está fechado. Mas é assim, o futebol é assim. Eu acho que também o Marítimo queria... Foi em busca do resultado depois do 2-0 do muito. Nós tínhamos que dar as mãos uns aos outros e defender melhor, mas é o quê?
4: Fisicamente, ainda na primeira parte, o Messingham queixou-se de um possível entorse. Está tudo ok consigo?
5: Sim, não foi um lance sem contacto. Foi lá, foi a relva. Eu acho que a relva não está em muito bom estado, mas não é muito grave, não é nada especial, tranquilo.
4: Muito obrigado.
3: Messingham, dizer que ainda em relação ao penalti a favor do Marítimo, que tem dúvidas, que o árbitro disse que ele tinha puxado. Mas pois, não sei o que se... aparece aqui nas imagens, não há puxão nenhum. Deve ser outra explicação qualquer.
6: É, mas a explicação que ficou aqui tudo, no estádio, e o Filipe é testemunha disso, é que o árbitro, quando mais assinala a grande penalidade, Filipe Vieira faz a sinalética que tinha sido por puxão à camisola da
3: Olha, Busquets. Vamos ouvir o Adriano Busquets.
4: É também o primeiro golo que marca, e é por isso que lhe pergunto qual é o significado.
7: Pues, hombre, lo importante hoy era ganar, no conseguimos más un punto más en nuestra caminada y pronto. Lo importante es sumar, sea como sea, y por eso fico feliz.
4: Muito obrigado, Butzka, ele que é eleito.
3: Butzka, o homem do jogo, e na caminhada está feliz.
6: Aí já vais ter Paulo Henrique também a todo instante, João Dinar. Tens via aberta.
3: Ok.
6: Aí está Paulo Henrique que presta-se para falar.
4: Um jogo onde era proibido perder.
8: Todos são proibidos de perder. Nós entramos com o intuito sempre de vencer os 3 pontos, de ser competitivos. E nós entramos com esse intuito de ganhar os 3 pontos, sabendo que era uma equipa muito forte também. Nós conhecemos bem, e a verdade é que isso verificou-se no jogo. Nós começamos a perder por 2-0, fomos para o intervalo a perder por 2-0 e depois na segunda parte reagimos. Penso que em termos de jogo jogado, acho que desde o início tivemos sempre mais ligação de jogo, embora o nosso jogo tivesse sido um bocadinho lento, mastigado e com pouco ritmo, mas penso que a segunda parte nós respondemos bem.
4: Mas ainda assim, na primeira parte o Marítimo entra bem, mas ali por volta do 10 minutos de jogo, o Académico começa a ter alguma superioridade, e a questão é que vos deixou desconfortáveis isto na primeira parte?
8: Nós estávamos bem avisados para aquilo que o Viseu vinha. Eles estão muito fortes na bola parada, e nós nesse ponto não fomos tão capazes. A verdade é que sofremos os 2 golos de bola parada, e temos que ser mais fortes nesse aspecto. Já em Famalicão sofremos de bola parada, e o que se verifica do jogo hoje em dia é que cada vez mais as bolas paradas são um aspecto importante. Acho que hoje os 4 golos já é a origem é bola parada. Então, quem for mais rigoroso nesse aspecto, acho que muitas vezes vai estar mais perto de ganhar pontos.
4: Paulo, explique-me outra coisa. Como é que aos 80 minutos, até aos 90, ou vá até o final da partida, consegue ainda correr todo o jogo, ter essa forma física, esse pulmão? Qual é o segredo?
8: Olha, o nosso segredo, tanto eu como os meus colegas, é o espírito coletivo que nós temos. Foi isso que nos trouxe até aqui, é isso que nos vai levar onde nós queremos. Sempre com muito trabalho, com muito espírito de sacrifício. As coisas, mesmo não correndo bem, a nível individual, temos que ter esse espírito dentro de ajuda dentro de campo e é nunca desistir, porque eles fizeram dois golos na primeira parte, nós não desistimos aqui. Pode acontecer várias coisas, mas se tivermos aquele rigor que eu falo, o espírito dentro de ajuda, vamos estar sempre mais perto de ganhar.
4: Muito obrigado, Paulo. Paulo Henrique.
3: Paulo Henrique, dizer que o espírito de entreajuda na equipa é que ajudou a ganhar este jogo e que os 4 golos foram praticamente de bola parada.
6: É, ganhar o jogo não, João Dinarte empatar pelo menos, e foi o mal menor para a equipa do Marítimo, sai mais satisfeita.
3: Exatamente.
6: Como o
3: Filipe
6: Vieira foi dizendo ao longo do jogo e também agora já no final da partida, mas é um facto, Filipe Vieira foi o acreditar que fez com que a equipa do Marítimo não saísse derrotada desta partida diante de um Académico de Viseu que parece-me que esteve sempre mais perto de chegar ao terceiro do que o Marítimo reduzir a desvantagem.
0: Sim, no meu ponto de vista, pelo que

0: Um treinador frustrado agora, depois de ver o Marítimo chegar ao empate.
1: Obviamente não posso estar satisfeito, porque estávamos a ganhar 2-0, tínhamos o resultado favorável, lá estávamos a controlar o jogo, e perder aqui 2 pontos acaba por ser desagradável, mas vou-me restringir àquilo que controlo. Acho que a equipa evoluiu da última jornada para esta jornada. Acho que fomos muito mais pacientes ofensivamente e defensivamente, conseguimos controlar mais as emoções, tivemos o jogo muito mais controlado. E nesse sentido, a satisfação, o resultado obviamente não é o que queremos vir aqui ganhar o jogo. Acho que fizemos tudo para o ganhar, a determinado momento não conseguimos jogar mais, mas enfim, é o que é, dar também dá mérito ao adversário, um adversário que tem uma casa cheia, muito bem composta, que vem moralizado com 2 vitórias. Portanto, sabíamos que ia ser um jogo difícil, mas acho que até tivemos bastante bem no jogo. Acabamos por perder 2 pontos, o que de facto é desagradável.
0: Na segunda parte, isto já depois do Académico estar a vencer por 2-0, a equipa não foi capaz de fazer aquilo que produziu durante a primeira parte. É um recuo natural, tendo em conta essa vantagem de 2 bolas?
1: É um recuo forçado, porque o adversário também quer. É um recuo forçado por outras razões que não vou aqui falar, porque não me quero alongar sobre isso. Portanto, é um recuo forçado por 2 razões, pelo adversário e por outras.
0: E aquilo que viu hoje e que tem visto a sua equipa fazer neste início de campeonato deixa-o satisfeito? O empate primeiro com o Benfica, a derrota em Santa Clara e o empate diante do Marítimo, que ainda não tinha perdido.
1: A satisfação obtém-se no final da época. Para já estamos na terceira batalha. Houve 2 que empatamos, 1 que perdemos, portanto neste momento não há qualquer satisfação. A satisfação será no final da época, com a manutenção da equipa.
0: Falo naturalmente relativamente à equipa, que é aquilo que tem sido capaz de fazer.
1: Acho que podemos fazer melhor, acho que vamos fazer melhor, sempre o disse, acho que vamos precisar de tempo, vamos precisar de crescer, vamos precisar de amadurar novas ideias, amadurar com competição, e obviamente se tivéssemos ganho algum dos jogos seria mais fácil trabalhar sobre vitórias, dar mais confiança. Neste momento ainda não conseguimos, mas também não está fácil os nossos adversários ganharem-nos os pontos, portanto vamos continuar a nossa luta, vamos fazê-lo com ambição, com competência, com humildade, e vamos no final da época, se Deus quiser, aí sim estar satisfeitos com o trabalho feito.
0: Muito obrigado, Bruno Pinheiro, treinador.
2: Tentativa de satisfação por parte do treinador da Académica de Viseu, será no fim do ano. Agora, pontos de interrogação sobre quais foram os outros aspectos que fizeram a equipa do Académico recuar.
3: Muito bem, Filipe Vieira, de facto, o técnico do Académico Viseu, quase que vai, de acordo às tuas palavras, sente que este ponto, fica, o Marítimo fica mais satisfeito por este ponto do que o próprio Académico Viseu, porque de facto vê a sua equipa numa vantagem de 2 golos ao intervalo, e depois na segunda parte, quando nós estávamos aqui a dizer, e fomos dizendo isso ao longo do jogo, que a equipa do Marítimo não estava a ter nem arte nem engenho para chegar ao gol, acho que consegue quase no último suspiro chegar ao empate e conseguir pontuar, e ficando agora a priori no primeiro lugar da tabela classificativa com 7 pontos, e o Académico Viseu sobe até o 10º lugar com 2 pontos.
4: Sim, é verdade, a análise do treinador do Académico Viseu vai um pouco de encontro ao que eu havia já referido. Só não concordo com a parte onde diz que o recuo foi devido ao adversário e outras situações. Nós sabemos perfeitamente o que é que ele quer dizer com isso. Quer dizer que foi por causa da arbitragem.
2: Vamos ouvir o Mitchell van der Gaag.
0: Conseguir arrancar um empate diante deste Académico, e é por isso que lhe pergunto se acaba por ser um mal menor a divisão de pontos.
5: Para nós é sempre, cada ponto é importante para o nosso objetivo, manutenção. Por isso, semana passada ganhamos o jogo no último minuto, foram 3 pontos, mas como a equipa lutou e trabalhou. Hoje é a mesma coisa, eu acho que a equipa tentou, mas tinha muita vontade, mas não foi sempre 100%. O Académico é muito, muito perigoso nas bolas paradas, marcou, e por isso também, e depois sofremos um golo antes do intervalo. Mas tenho a dizer que Já sabia, já conhecia o espírito da equipa, mas também já falámos muitas vezes sobre isso. A dinâmica entre os adeptos e a equipa é muito forte. A equipa, os adeptos empurraram nós para um empate, e isso também é bom. Às vezes, já disse antes, às vezes a equipa não vai jogar 100%, falha muito, mas no espírito, em termos de trabalho, a equipa tem de dar muito e tudo. E por isso, os adeptos reconhecerem, e pronto, foi importante, empatámos. Sempre difícil, porque jogar perder 2-0, sabes, contra-ataque, equipas portuguesas são muito bem organizadas, são muito fortes no contra-ataque. Tivemos sorte, eu não posso dizer sorte, mas pronto, foi anulado do terceiro golo, e depois equipa sem jogar grande coisa, mas a equipa, o espírito fez muito, e por isso chegámos em empate. Eu acho que só anda para a segunda parte. Foi mérito da equipa, e a equipa merecia.
0: O Mitchell fala da importância dos adeptos, tiveram quase 10 mil no estádio, mas o Mitchell, já no decorrer da segunda parte, muda completamente a equipa. É o arriscar, o não ter nada a perder, e que deu certo, porque a equipa,
5: sim,
0: acaba por jogar um empate.
5: Pá, e que já 2-0, já perdemos 3 pontos, e pronto. Às vezes vamos ver e olhar que nós podemos arriscar, também a outra equipa vai fazer uma coisa para contrariar isto, e pronto, hoje deu para a equipa, e também o espírito da equipa também é bom, e também empatar depois perdendo 2-0, que é bom. Primeira Liga, toda a gente sabe, não é fácil para ganhar, e pronto, empatamos mais um pontinho.
0: Mitchell, 3 jogos, 7 pontos, acaba por este início de campeonato estar a superar todas as expectativas.
5: Sim, toda a gente pode pensar e sonhar é livre, por isso também toda a gente pode sonhar, mas um mês atrás nós perdemos 5 contra Leixões, jogando na segunda liga, por isso também o futebol muda muito rápido, mas a partir deste momento a equipa juntou-se e sabia que não é fácil jogar na primeira liga, e temos de esquecer o mais rápido possível da segunda liga, e para nos adaptar na primeira liga. Agora está a correr bem. Nós vamos perder jogos, como todas as equipas vão perder, mas pronto, se nós vamos lutar como nós lutamos hoje, cada ponto para o nosso objetivo, manutenção.
0: Muito obrigado, Mitchell Van der Gago.
2: Objetivo do Marítimo, manutenção. Mitchell Van der Gago foge-lhe a boca para a verdade e diz sorte não ter sido o terceiro gol, mas que a equipa, o objetivo é mesmo a manutenção. Vamos então aos comentários finais. Daqui a pouco temos noticiário.
3: Sim, o noticiário então às 6 da tarde. Temos cerca de 13 minutos, Filipe Vieira, até o noticiário das 6 da tarde. Continuando com o raciocínio sobre as palavras do técnico do Pinheiro, e justamente de Mitchell Van der Gag, parece que os dois treinadores fazem uma leitura perfeita do que se passou aqui, e vão de encontrar aquilo que foste dizendo durante o jogo e também nos comentários finais.
4: Sim, é verdade, os dois treinadores a terem uma visão sóbria do que se passou hoje no terreno de jogo. Para ver o Mitchell Van der Gag a prestar as suas declarações, estava a dizer que só não concordava com o que o treinador do Académico de Viseu estava a referenciar, com que tinha sido empurrado por outros factores. Estava a falar do Arte, com certeza. Não concordo que o Arte tenha tido essa influência de fazer com que a equipa do Académico de Viseu tenha recuado. Compreendo

0: no próximo fim de semana em Arouca, um jogo bastante difícil, já que o Arouca também está a fazer um bom arranque de campeonato, dois jogos, duas vitórias, vai amanhã ao Dragão jogar com o Futebol Clube do Porto, luta pelo primeiro lugar, que a priori neste momento é do Marítimo, que faça ao ponto que conquistou hoje diante do Académico Viseu. É ponto a ponto, como diz Mitchell van der Gaag, umas vezes jogando bem, outras vezes jogando mal. O importante é que o Marítimo pus, e pelas palavras do Mitchell van der Gaag, no final da época fique na primeira divisão.
1: Sim, é verdade, mas isso nem todos os jogos se pode tocar piano, às vezes é preciso tocar bombo, por isso o que importa realmente são o amelhamento de pontos, que é muito importante para estas equipas como o Académico de Viseu, como o Marítimo, que estão na luta pela manutenção, e temos que ter isso bem presente quando falamos que a luta destas equipas é a manutenção. Não quer dizer que não possam fazer estas ambições, mas o principal objetivo é conseguir a manutenção, e para isso

0: Quarta partida do Sr. Luís Filipe, que viajou de Lisboa.
1: Tendo em conta que não consigo precisar se a decisão do penalti foi boa,

0: O jogo entre Marítimo 2.
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2: Isso mesmo, sempre bem ligados aqui na sua rádio. Acabamos de transmitir para si o jogo entre o Marítimo e a turma do Académico Isogo, a TSF Madeira. Vamos lembrar quem é que apoia o desporto aqui na sua rádio.

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0: bem, está tudo dito nesta emissão especial de Desporto aqui da sua rádio. Vamos a continuação de um excelente fim de semana. Daqui a pouco vamos atualizar a informação às 6. Depois fica com Luís Ferrão com mais uma edição de Clube 80. Continuamos, é tudo. Bom fim de semana, seja muito feliz aqui na companhia da Antena Livre, a rádio da nossa gente. Muito boa tarde.
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0: 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Boa tarde. São 18 horas.
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2: Bem-vindos, estas são as notícias na Antena Livre. A IS, Indústria de Panificação e Pastelaria Limitada, vulgarmente conhecida como a Fábrica do Pão, prepara-se para dar um novo passo na expansão da sua atividade no concelho de Ceia. A empresa vai instalar-se numa nova unidade industrial na área empresarial de Abrunheira, em Vila Chã, focada inteiramente na produção de artigos de panificação e pastelaria para pessoas com doença celíaca. Para este projeto, visse a luz do dia, a Câmara Municipal de Ceia aprovou por unanimidade a venda de um lote de terreno de 3.320 metros quadrados à empresa, num negócio fechado por 16.600 euros, o equivalente a 5 euros por metro quadrado. O presidente da autarquia, Luciano Ribeiro, sublinhou a importância deste passo, explicando que o crescimento do mercado, que já se estende à vizinha Espanha, exigia que a empresa autonomizasse a produção sem glúten, algo impossível de concretizar nas atuais instalações. Assim, o novo pavilhão irá garantir todas as condições sanitárias e operacionais específicas que este segmento exige. Ainda na região, a Câmara Municipal de Gouveia continua a apostar na melhoria das condições de vida dos seus munícipes através do programa Primeiro Direito. O presidente da Câmara, Jorge Ferreira, esteve recentemente no terreno, acompanhado pelos vereadores do Executivo, para vistoriar o andamento das obras de reabilitação e avaliar as intervenções que já estão concluídas. Este é um projeto de grande envergadura que representa um investimento global na ordem de 1 milhão de euros, aplicado em vários imóveis dispersos, tanto pela cidade como pelas freguesias do concelho. O grande objetivo do município passa por garantir níveis adequados de segurança, conforto e habitabilidade às famílias beneficiárias. A autarquia prevê que, ao longo dos próximos meses, todas as intervenções aprovadas sejam finalizadas num esforço claro de reforço da coesão social e territorial. A fechar este bloco informativo em ambiente de festa, Fornos de Algodres já está a celebrar as festas em honra da Nossa Senhora da Graça, um evento que promete dias de muita devoção, tradição e, claro, animação. O cartaz musical deste ano é de peso e conta com nomes bem conhecidos do público, como Ivandro, José Cid e a mítica banda Santos e Pecadores, além de várias outras bandas e DJs que prometem prolongar a festa pela noite dentro. A cultura popular também tem lugar cativo, estando garantidas as atuações do Rancho Folclórico Sénior de Fornos de Algodres, do Rancho Folclórico de Figueiró da Granja e dos tradicionais pauliteiros de Miranda. Apesar da forte componente festiva, a Câmara Municipal relembra que o pilar religioso continua a ser um dos momentos centrais, com a realização de eucaristias, procissões e a sempre emocionante procissão de velas. A autarquia destaca que estas festividades são um motor essencial para a preservação das tradições, dinamização da economia local e atração turística ao concelho.
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1: A primeira hora do Clube 80 começa com Rod Stewart. Eu sou o Luís Ferrão, aqui está a música dos 30, 40, 50 e por aí fora.
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1: Liga-te ao grupo Clube 80 no Facebook, pede para aderir, escolhe e partilha comigo as músicas que mais gostas dos anos 70, 80 e 90. Mas atenção que as de 2000 que estiveram lá no forno nos anos 90 também contam. Esta música foi uma partilha da Sandra Carvalho, que é natural de Castanheira de Pera. Obrigado, Sandra, aqui tens Forever Young, do grande Rod Stewart. Bom fim de semana.

Breakout é o maior sucesso da banda britânica Swing Out Sister. Foi lançado em setembro de 1986 como o segundo single do álbum de estreia It's Better to Travel. A música recebeu uma nomeação para melhor performance pop de duo ou grupo em 1988.

Esta é a música dos trintões, quarentões, cinquentões e por aí fora, mas os mais novos também gostam destas canções. A Ana Cristina, que é natural de Passos de Ferreira, partilhou connosco no grupo Clube 80 do Facebook Michael Jackson. Obrigado, aqui tens o Woman Nature. Um ótimo fim de semana para ti.

0: São músicas como esta que me fazem estar aqui ao fim de semana. I Was Made For Loving You é um dos maiores sucessos globais da banda norte-americana de hard rock Kiss. Foi lançada em maio de 1979 como o primeiro single do álbum Dynasty. A faixa tornou-se um fenómeno comercial por misturar o rock pesado com batidas pulsantes da disco music. Agora, uma partilha da Elizabeth Machado, que vive em Coimbra, no grupo Clube 80 do Facebook. São os australianos In Excess que vão tocar a seguir Mystify. Obrigado, Elizabeth. Um ótimo fim de semana para ti.
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1: Liga-te ao grupo Clube 80 no Facebook, pede para aderir, escolhe e partilhe comigo as músicas das décadas de 70, 80 e 90. As próximas são dos A Fúria do Açúcar, que gosta muito do verão, e quem não gosta, e depois vão estar aqui os porquinhos da Hilda, que nos trazem o seu canguru.

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5: 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São 19 horas.
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6: Bem-vindos, estas são as notícias na Antena Livre. A AIS Indústria de Panificação e Pastelaria Limitada, vulgarmente conhecida como a Fábrica do Pão, prepara-se para dar um novo passo na expansão da sua atividade no concelho de Ceia. A empresa vai instalar-se numa nova unidade industrial na área empresarial de Abrunheira, em Vilachã, focada inteiramente na produção de artigos de panificação e pastelaria para pessoas com doença celíaca. Para este projeto, visse a luz do dia, a Câmara Municipal de Ceia aprovou por unanimidade a venda de um lote de terreno de 3.320 metros quadrados à empresa, num negócio fechado por 16.600 euros, o equivalente a 5 euros por metro quadrado. O presidente da autarquia, Luciano Ribeiro, sublinhou a importância deste passo, explicando que o crescimento do mercado, que já se estende à vizinha Espanha, exigia que a empresa autonomizasse a produção sem glúten, algo impossível de concretizar nas atuais instalações. Assim, o novo pavilhão irá garantir todas as condições sanitárias e operacionais específicas que este segmento exige. Ainda na região, a Câmara Municipal de Gouveia continua a apostar na melhoria das condições de vida dos seus munícipes através do programa Primeiro Direito. O presidente da Câmara, Jorge Ferreira, esteve recentemente no terreno, acompanhado pelos vereadores do Executivo, para vistoriar o andamento das obras de reabilitação e avaliar as intervenções que já estão concluídas. Este é um projeto de grande envergadura que representa um investimento global na ordem de 1 milhão de euros, aplicado em vários imóveis dispersos, tanto pela cidade como pelas freguesias do concelho. O grande objetivo do município passa por garantir níveis adequados de segurança, conforto e habitabilidade às famílias beneficiárias. A autarquia prevê que, ao longo dos próximos meses, todas as intervenções aprovadas sejam finalizadas num esforço claro de reforço da coesão social e territorial. A fechar este bloco informativo em ambiente de festa, Fornos de Algodres já está a celebrar as festas em honra da Nossa Senhora da Graça, um evento que promete dias de muita devoção, tradição e, claro, animação. O cartaz musical deste ano é de peso e conta com nomes bem conhecidos do público, como Ivandro, José Cid e a mítica banda Santos e Pecadores, além de várias outras bandas e DJs que prometem prolongar a festa pela noite dentro. A cultura popular também tem lugar cativo, estando garantidas as atuações do Rancho Folclórico Sénior de Fornos de Algodres, do Rancho Folclórico de Figueirão da Granja e dos tradicionais pauliteiros de Miranda. Apesar da forte componente festiva, a Câmara Municipal relembra que o pilar religioso continua a ser um dos momentos centrais, com a realização de eucaristias, procissões e a sempre emocionante procissão de velas. A autarquia destaca que estas festividades são um motor essencial para a preservação das tradições, dinamização da economia local e atração turística ao concelho.
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1: Olá, aqui está a música dos 30, 40, 50 e por aí fora. Eu sou o Luís Ferrão e a segunda hora começa com Gazebo.
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1: Liga-te ao grupo Clube 80 no Facebook, pede para aderir, escolhe e depois partilha comigo as tuas músicas preferidas dos anos 70, 80 e 90.

0: Chopin é o maior sucesso do cantor italiano Gazebo, nome artístico de Paul Mazzolini. Foi lançado em setembro de 1983 como o segundo single do álbum de estreia, que era homónimo. É considerada uma das canções mais icónicas do género Italo Disco. O single vendeu mais de 8 milhões de cópias em todo o mundo e atingiu o número 1 em mais de 15 países, incluindo Portugal, Alemanha, Itália, Espanha e Suíça. Na Suíça, permaneceu no topo das tabelas durante 18 semanas.
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0: Vita é um grande clássico de Ryan Parrish, lançado em 83, tal como I Like Chopin de Gazebo. Esta música é um pilar do movimento Italo Disco e dominou as tabelas europeias no início da década de 80. O título e a letra são uma homenagem direta ao filme La Dolce Vita de 1960 de Federico Fellini, evocando o glamour, a nostalgia e o estilo de vida boêmio de Roma.
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0: Junta-te ao grupo Clube 80 no Facebook, pede para aderir, escolhe e partilha comigo as tuas músicas preferidas dos anos 70, 80 e 90. Policy of True foi um post da Inês Santos Moraes, que vive na Cidade dos Estudantes. Obrigado, Inês, aqui tens os Depeche Mode. Bom fim de semana.

0: os Trio foram a banda alemã icónica dos anos 80. Foram conhecidos pelo seu estilo minimalista e por serem um dos maiores expoentes do movimento Neue Deutsche Welle, Nova Onda Alemã. Da Da Da e Schlieb dich nicht, du liebst mich nicht, de 1982, utilizavam o ritmo de uma bateria eletrónica e de um teclado de brincar. Casio VL1 tornou-se um fenómeno global e vendeu cerca de 13 milhões de cópias em mais de 30 países.
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0: Agora, uma partilha no grupo Clube 80 do Facebook do António Pinto, que nos deixou a história dos In Loco. António, eu escolhi o Feitiço da Lua, que por acaso em tempos muito...

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1: Hoje recuperamos mais uma memória de infância. Lembra-se do Cubo Mágico? O primeiro protótipo do cubo foi fabricado em 1974, quando Erno Rubik era professor do Departamento de Desenho de Interiores da Academia de Artes e Trabalhos Manuais Aplicados de Budapeste, Hungria. Quando Rubik criou este quebra-cabeças, a sua intenção era criar uma peça que fosse perfeita no que se refere à geometria para ajudar a ilustrar o conceito da terceira dimensão aos seus alunos de arquitetura. A primeira peça que realizou foi em madeira e pintou os seis lados com seis cores diferentes para que, quando girasse as faces do cubo, tivesse uma melhor visualização dos movimentos. Um dia, enquanto observava o fluxo do Danúbio, Rubik teve a ideia de criar um mecanismo interno cilíndrico que permitisse a manipulação fácil do cubo de seis faces. Cada face era dividida em nove quadradinhos menores, resultando em 54 quadrados. Originalmente, o cubo de Rubik possui as cores básicas, mas pode haver variações de acordo com cada fabricante. O primeiro cubo de Rubik foi feito em madeira e hoje o mais comum é encontrá-lo feito em plástico. Mas há versões de vidro, papel e outros materiais. Erno Kubik, em apenas 31 dias, conseguiu solucionar o seu quebra-cabeças. O Cubo Mágico é um quebra-cabeças tridimensional reinventado por este húngaro. Originalmente foi chamado de Cubo Mágico pelo seu inventor, mas o nome foi alterado pela Ideal Toys para Cubo de Rubik. Em 1974 ganhou o prémio alemão do Jogo do Ano. Erno Kubik demorou um mês a resolver o cubo pela primeira vez. O Cubo de Rubik tornou-se um ícone da década de 80. O Cubo de Rubik é geralmente confeccionado em plástico e possui várias versões, sendo a versão 3x3x3 a mais comum, composta por seis faces de seis cores diferentes com arestas de aproximadamente 5,5 cm. Mas há outras versões menos conhecidas e mais complexas. É considerado um dos brinquedos mais populares do mundo, atingindo um total de 900 milhões de unidades vendidas, tal como todas as diferentes imitações. Segundo Jim Cooperman, o cubo de Rubik é um teste básico para problemas de busca e enumeração. Uma enorme área de pesquisa que abrange muita gente ligada a esta arte que trabalha em diferentes disciplinas, da inteligência artificial às operações. O cubo de Rubik permite que os pesquisadores de diferentes disciplinas comparem os seus métodos num problema único e bem conhecido. Os movimentos executados para resolver o cubo, na realidade, são comutadores. Utilizando a teoria dos grupos, Jim Cooperman e Daniel Kruckel testaram não apenas movimentos individuais, mas também grupos de movimentos de forma a otimizar a solução. Foram 100 milhões de movimentos por segundo até chegar ao resultado final. O algoritmo que conseguisse resolver qualquer cubo de Rubik no menor número de movimentos possível é designado por Algoritmo de Deus. Em 2005, o menor número de movimentos para resolver o cubo era de 28. Em 2007, passou a ser 26. Em 2010, foi provado que o número exato era 20. Para chegar a este cálculo, alguns matemáticos, um engenheiro da Google e um programador dividiram o problema em mais de 2 bilhões de partes. A partir daí, os pesquisadores usaram a infraestrutura da companhia americana para processar os dados e chegarem à conclusão final. O recorde mundial de menor tempo para solucionar o enigma do cubo mágico era um pouco mais de 5 segundos, conseguido pelo americano Colin Burns em 27 de abril de 2015. Em novembro de 2015, Lucas Etter, com 14 anos, bateu o recorde mundial com menos de 5 segundos. Hoje, lembramos um dos brinquedos mais conhecidos dos anos 80.

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1: Liga-te ao grupo Clube 80 no Facebook, pede para aderir, escolhe e partilha comigo as tuas músicas preferidas das décadas de 70, 80 e 90. A Dina Val, que vive em Coimbra, deixou-nos um videoclipe da banda de Klaus Meine. Obrigado, Dina. Aqui está Still Loving You, dos Scorpions. Bom fim de semana.

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0: 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São 20 horas.
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Não percas a qualquer momento mais uma desta. 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
6: 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Boa noite. São 21 horas.
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0: 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Boa noite. São 22 horas. 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
5: 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São 23 horas.
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Olá, gente boa do meu coração, também do meu quintal, claro, meus queridos extensonautas, boas gentes. Olha, bons BPMs para todos, é aquilo que eu vos desejo. Está a começar mais uma edição do Puro Extenso, o programa onde as músicas que conheces voltam com um bronze renovado, assim topo, se tivessem estado numa praia do Algarve no verão, e também com um novo beat, claro que sim. Hoje abrimos esta edição do Puro Extenso com os Alphaville. Big in Japan é a primeira, 1984 foi o ano, cabelos armados, sintetizadores afiados e o Tetris a ser inventado. Sabias disso? Se não sabias, ficas a saber. Agora é mesmo tudo remédio.

Começámos com os Alphaville, Big in Japan, demos um saltinho até àquela que é apelidada da bruxa boa do rock, Stevie Nicks, com Stand Back. Este Stand Back nasceu na mesma altura em que o Prince, exatamente esse, o Prince mais tarde da Cymbal, ainda tocava sintetizadores e deixem-me que vos diga que o fazia com mais emoções do que muito ser humano. Esta versão tem aquele cheirinho de pista de madeira encerada nos anos 90, não sei se recordam. Agora, falando de coisas mais contemporâneas, no outro lado do fm.webnote.pt, ao nosso endereço site, passem por lá. Também o nosso canal no YouTube, youtube.com/rmxpt. Subscreve, deixa likes, comenta, aciona o sininho e em breve vais ter disponível no rmxpt. Vais ter disponíveis todos os sets que nós utilizamos para realizar estas emissões do Postenso. Agora sim, vamos terminar esta nossa primeira trilogia sonora e vamos fechar em grande com o camaleão intergaláctico do pop. Vem aí o Let's Dance com David Bowie, que foi lançado numa época em que

Bem, meus amigos, que viagem fantástica. Viajámos, claro, no carro da Tracy Chapman, o carro mais lento que já se morou no nosso coração. Abrimos antes disso com o Let's Dance de David Bowie, e depois vieram ainda os Ace of Base, os suecos, a mostrar que também sabem fazer reggae com pop, e fechámos com a Deza do Chile, Shadea do Smooth Operator. Curiosamente, este Smooth Operator foi a primeira música que passou na primeira edição do Por Extenso. Já lá vão mais de 10 anos.

Meninos e meninas, damas e cavalheiros, esta é aquilo que se pode chamar uma sequência que é uma autêntica sopa de groove. Crystal Waters a cantar sobre a renda, mas com batida rica. Black and Crown a trazer no soul imortal de All Green, mas remixado, claro. E sim, Michael Jackson e Paul McCartney a provar que dois reis também podem partilhar o mesmo trono. Claro que isto foi antes do Michael Jackson comprar os royalties sobre o catálogo

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foi assim que voámos do drama de Phil Collins com In The Air Tonight para o poder de Tina Turner com What's Love Got To Do With It. E é assim também que vamos chegando ao final de mais uma edição do Por Extenso, aquele programa que só te traz música que conheces, mas não sabias que podias dançá-la assim. Exatamente, se gostaste, olha, passa para o nosso recanto digital em nootrolado.fm.webnode.pt e claro, estamos também de portas abertas no YouTube, youtube.com/rmxpt. Subscreve, comenta, toca o sino ou faz tudo ao mesmo tempo. Prometemos é que não te vamos interromper o jantar. O Por Extenso estará de regresso na próxima semana com mais clássicos reimaginados, como sempre, aqui na frequência da tua rádio favorita. Esta mesmo, esta do costume, a hora do costume. Ok, até lá, olha, fiquem bem. Vamos para as despedidas, aterrar na lua com Frank Sinatra. Sim, ele queria voar até à lua e olha, nós fazemos-lhe um jeitinho, vamos levar a lua até lá, mas com um beat de 120 batidas por minuto, porque estamos mesmo a fechar esta viagem. Eu sou o Carlos Didier, enquanto marcado então, como eu já referi, para a próxima semana. Nunca te esqueças que a vida é demasiado curta para versões pequenas. Até lá, olha.

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sucessos, muitos sucessos para ouvir e para dançar. É o que promete o DJ Adilson Mendes no regresso à pista de dança de Super Kizomba FM com o seu novo Mix Kizomba Izuk Nova Geração, Volume 1. Somos Super Kizomba.